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Meia-noite e 20 minutos.

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0: 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Meia-noite e 43 minutos.
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Bom, foi o som da Tracy Chapman, Baby Can I Hold You, na versão ao vivo, né, que é o que a gente conseguiu postar aqui, tá bom? O Elmir Rodrigues, um abraço pra você, Elmir. Eu esqueci de anotar aqui o seu estado, Elmir, tá? Mas obrigado pela dica, você deu uma outra dica aí da Bangles, né? Eu também não consegui postar, o YouTube não deixou, tá? Questão dos direitos autorais aí. Depois a gente vê se eu acho ela ao vivo, né? De repente ao vivo eles liberam. É, se inscreva, você que está aí acompanhando a gente pela primeira vez, veio aqui atrás da música da Tracy, achou aqui o nosso canal, se inscreva, tem muita tradução bonita por aqui, muita tradução linda e tem milhares ainda pra gente fazer, né? Se papai do céu der saúde, a gente vai trazer, tá bom? Se cuida aí. Beijo pra quem é de beijo, abraço pra quem é de abraço e até a próxima tradução, galera. Curta, valeu, a compartilha, tá? Traga mais pessoas para conhecer o nosso trabalho aí, tá? Manda lá para os mais chegados. Valeu, até a próxima.

Às vezes, tentamos entender o que é amor ou o que é paixão, vontade ou necessidade. Não sabemos se queremos ou não queremos. Num momento, aquilo é muito bom, mas depois não passa de uma coisa passageira. Necessitamos estar com alguém, abraçar, beijar, falar coisas bonitas, trazer poesias do fundo do coração. Apenas um sorriso dela nos faz desabar. Mas quando a pessoa chega perto, às vezes o coração esfria. Coisa de louco isso, não é? Mas tem pessoas que se apaixonam, não amam. Amor à primeira vista. Não, não é assim. Vamos esperar primeiro o tempo dar a resposta. Ele sabe tudo. Quando amanhecer o outro dia, se você amanhecer do mesmo jeito, e também na outra manhã, e se for dormir pensando nela, ou ela pensando nele, alguma coisa está mudando em mim, nos meus sentimentos, eu sonho, se bebo, se como, se vivo, se ando, é pensando nela. Mas por quê? Por que que às vezes quando ela se aproxima de mim, eu fico frio como uma pedra? É um questionamento da alma, do coração, da mente. Onde está a divisão entre o amor e a paixão? Será que tudo tem que passar como uma brisa de verão? Se a nossa mente nos engana, por que não pedimos a Deus explicação sobre essas coisas? Porque Ele sabe o ontem, o hoje, o amanhã. Ele sabe todas as coisas. Ele conhece o coração que foi guardado para o teu coração. Ele sabe de todas as coisas. Vamos perguntar a quem sabe. Pergunte a Deus, para que você não fique...

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1: Essa música que tá tocando é a nossa, meu amor. 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
1: 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Vamos juntar tudo isso.

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0: antes do show começar. Meu amigo, fique na fila e pegue seu ingresso. Tomara que você venha. Custará apenas 50 centavos para ver. Sem dúvida alguma, a satisfação é garantida. 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
0: 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Na rua e até na foto. 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Me fala, você a viu? Eu ouço a voz dela como o vento frio que sopra na doce música tocando. Você a viu? Diga-me, você a viu?

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0: terei palavras, meu amor, para dizer como eu me sinto, meu amor. Meras palavras não conseguem explicar. Deus te abençoe. Você faz eu me sentir novo e forte. Pois Deus me abençoe com você. Você faz com que eu me sinta novo e forte. Eu canto esta canção porque você.
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0: 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Vamos apenas nos beijar.

0: beijar e dizer adeus. As canções de amor estão de volta. Oh, coisa linda! Era o Robinho naquele tempo, na década de 70 e 80, com o radinho de pilha. Radinho de pilha, a galera nova não conhece, no banheiro, na sala, no quarto. Quando chovia, era gostoso debaixo do cobertor, dizendo assim, um dia eu ainda vou falar no rádio essas canções tão bonitas. Os anos se passaram e o Robinho tá aqui. Deus preferiu assim, desse jeito. Então estamos aí levando amor, saudade, emoção para o teu coração, plantando amor, colhendo amor. Deus me fez para falar de amor para você. Que bom que você sente esse amor comigo, esse carinho, e que bom que você sente alegria no coração através das ondas que antes eram do rádio, ainda são do rádio, eu ainda faço rádio, mas agora pelos downloads. Muito legal. Que Deus te abençoe. Beijoca no teu coração e nunca se esqueça desse amigo aqui. Uma beijoca. Valeu demais. As canções de amor estão de volta. Deus te abençoe.
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Alô, turma, numa boa, beleza pura, tudo bacana, tudo legal. Juntos então mais uma vez? Claro, né? Na campeoníssima década de 70, a dupla Art Garfunkel e Paul Simon, ou Paul Simon e Art Garfunkel, como queiram, fez uma obra-prima da música mundial, Bridge Over Troubled Water. Essa música é demais. Eu gosto muito da interpretação do Elvis Presley. Eu entendo que eles fizeram essa música como se fosse uma oração, como se Deus estivesse falando com a pessoa, com a gente naqueles momentos mais difíceis. Então vamos à tradução dessa música? Se liga na letra dessa canção. 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

0: Sandy.
1: Alô. Boa noite. Obrigada.
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1: We are your children.
0: Somos teus filhos. E estamos hoje aqui reunidos.
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0: Estamos reunidos para orar.
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0: Ouça nossa súplica.
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assim como as águas cobrem o mar. 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

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Oramos para que perdoe os nossos pecados, embora sejamos poucos. Estamos cercados por muitos que já cruzaram o rio antes. Esta é a canção que vamos cantar para sempre. O Senhor é santo.

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0: Ouça nossas orações.
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0: Somos teus filhos.
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0: E estamos hoje aqui reunidos.
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0: Estamos reunidos para orar.
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0: Precisamos da tua misericórdia.
1: We need your grace today.
0: E precisamos de tua graça hoje.
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Alô, gente amiga, tudo bem? Numa boa, legal? Hoje a tradução vai falar sobre um herói, com Mariah Carey, Hero. Tem vezes que a gente grita, se esperneia, fica coado num canto como um carneirinho porque não tem como sair de uma situação difícil. Quem não sente medo? Quem não tem aquela sensação, às vezes, de abandono? Mas não adianta você chamar nem pelo seu melhor amigo, porque naquele momento ele pode não estar disponível. A menos que seja alguém que esteja com você 24 horas. Ele sabe que você precisa, mas ele não se intromete na tua vida sem ser chamado. Ele é educado, gentil, elegante, ele ama você, mas você tem que falar com ele: socorro, eu não posso mais, eu não aguento mais, eu vou ficar louco ou vou morrer. O Senhor pode estender a mão para mim? Então, aquele herói, ele vem como um leão, correndo em passos largos para te proteger. Jesus é o teu herói. Ele ouve o teu choro, conhece teus medos. Ele te ampara na hora da tribulação e do medo. A tradução de hoje fala sobre esse herói. Seja você do menor ao maior, para ele todos têm a mesma importância. Ele sempre verá você como um nenenzinho que precisa de proteção e carinho. Preste bem atenção nesta tradução. Eu tenho certeza que ela vai falar contigo. Lembre-se, você tem um herói. Chame por ele.

existe um herói. Se você olhar dentro do seu coração, você não tem que temer o que você é. Há uma resposta. Se você buscar dentro da sua alma, a tristeza que você sente vai desaparecer. E então vem um herói com a força para continuar. E você deixa seus medos de lado, e você sabe que pode sobreviver. Então, quando sentir que sua esperança se foi, olhe dentro de si e seja forte. E você finalmente conhecerá a verdade. Que há um herói em você a despertar.

ninguém estende uma das mãos para te ajudar. Você pode até encontrar o amor, se você procurar dentro de você mesmo. E o vazio que você sente vai desaparecer. E aí vem um herói com força para continuar. E você deixa os seus medos de lado. E você sabe que pode sobreviver. Então, quando sentir que sua esperança se foi, olhe dentro de si e seja forte. E você finalmente conhecerá a verdade. Que há um herói em você que vai despertar. Deus sabe. Sonhos são difíceis de seguir. Mas não deixe ninguém destruí-los. Espere. Há de haver o amanhã. Em tempo, você vai encontrar o caminho.

sobreviver. Então, quando sentir que sua esperança se foi, olhe dentro de si e seja forte. E você finalmente conhecerá a verdade, que há um herói em você para despertar.

eu preciso achar um tempo para pensar sobre as coisas. É melhor eu ler nas entrelinhas. Caso eu precise, quando estiver mais velho.

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0: Alô, gente amiga, tudo bem, numa boa? Passamos no Brasil um momento agora um pouco delicado, com certeza. Eu prefiro usar a palavra delicado, mas no meio de tudo isso, como dizem os especialistas, falar de coisas boas provoca bom ânimo, promove uma diferença nos nossos hormônios. E em meio a essa confusão que vai passar, tudo passa. Deus diz na sua palavra, tudo passa. Enquanto não passa, produza em você coisas boas, ouvindo, lendo, vendo coisas boas e se negando ver o que não presta. Existe uma tendência a tornar as coisas mais difíceis. Assim como você pensa, assim será a tua vida. De tudo que você guardar, guarde o teu coração, porque dele procedem as saídas da vida, diz a Bíblia Sagrada. E é por isso que eu estou me sustentando no meio de tanta confusão. Isso tem me trazido paz. E eu, como sou cristão e agente da paz, eu venho provocar em você momentos de tranquilidade, amor e mansidão através da música e de uma palavra de sustento enquanto essa confusão não passa. E ela vai passar. Creia em Deus. Ele é o meu e o teu, o nosso melhor remédio. A tradução Lost in Love, Air Supply.
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Tradução. Eu conheço seus olhos ao sol da manhã. Eu sinto você tocar minha mão debaixo da chuva. E no instante em que você se afasta de mim, quero tê-la novamente em meus braços. E você vem até mim numa brisa de verão, me mantém no calor do seu amor, depois sai suavemente. E é pra mim que você precisa se mostrar. Como é profundo o seu amor. Como é profundo o seu amor. Eu realmente preciso descobrir. Pois vivemos num mundo de tolos que nos destroem. Quando todos deveriam nos deixar em paz. Nós pertencemos um ao outro. Eu acredito em você. Você conhece a porta da minha alma. Você é a luz na minha mais profunda e escura noite. Você é a minha salvadora quando eu caio. E você pode não pensar que me importo com você, quando sabe no fundo que realmente eu me importo. 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

0: Alô, turma, o que é amar na tua opinião? Amar é o seguinte, é chegar assim, ó, tu é o meu amor, meu amor, meu amor, meu amor, minha vida. É isso? Não. É também isso, mas não é somente isso. É chegar, falar com carinho, com amor, mesmo que você esteja erradão, mesmo que você esteja no furo, chegar e falar na boa, no sapatinho, olha, amor, a coisa não é assim, vamos sentar, conversar um pouquinho, eu te amo muito, por isso que eu apanho calado, no bom sentido. Amar é isso, é saber que naqueles momentos mais difíceis, um tem que ficar de boca calada. Isso é amar, é ter equilíbrio, domínio próprio, falar menos e ouvir mais. Cara, vai ter casamento para 250 anos. É maravilhoso, é o que Deus ensina, falar pouco, ouvir mais, suportar o outro em amor. Tu faz isso? Então prepare-se para ter um casamento até que a eternidade os separe. Bom demais. Liverpool Express, You Are My Love.
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1: Bem, essa música diz uma coisa bem real. Tem gente que prefere viver uma mentira. Tá vendo as coisas acontecerem todos os dias, mas não, isso não é verdade. Os meus olhos não estão vendo isso. Até quando? Até quando você vai continuar assim? Será que é verdade que o pior cego é aquele que não quer ver? Não tá na hora de você se olhar no espelho e dizer, eu tenho valor para Deus. E onde Deus está, não habita a mentira. Mentira não é coisa de Deus. Esta mentira que você está vivendo na sua vida, você deixou criar perninhas. Tome uma atitude. Leve o seu relacionamento a Deus e peça que Ele honre você para que você seja feliz, assim como Deus diz que tem que ser no seu relacionamento. Que Deus te abençoe.
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1: Me conte uma mentira. Diga que eu pareço assim uma pessoa familiar. Embora eu saiba que você nem sabe o meu nome. Me conte uma mentira. Diga que você chegou na cidade agora. Embora eu já tenha visto você antes, apenas andando por aí. Vai, me conta uma mentira. Diga que você não é um homem casado. Porque você não sabe. Mas eu vi você retirar uma aliança. Me conte uma mentira. Diga que você não tem onde ficar. Mas que você ficaria contente em me levar pra casa.

0: gente. Eu não quero passar a noite sozinho. Minta pra mim. Não se assuste com a minha tristeza. Você vai estar longe amanhã. E não vai me ver chorar. Apenas me conte uma mentira.
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0: Me conte uma mentira. Vamos? Diga que você precisa de mim. Eu vou fingir que é verdade. O jeito que você me quer. Por favor, minta pra mim. Quando você estiver deitado ao meu lado e sussurrando enquanto me abraça, palavras como "eu amo você". Você não vai me contar uma mentira. Quando a noite estiver acabando, faz o seguinte pra nós dois, pai. Quando for a hora de você partir, vamos, me conte uma mentira. Diga que você gostaria de ficar comigo. Diga apenas uma mentira só. Que você vai voltar um dia. Minta pra mim. Quando você me pegar em casa, me conte uma mentira. Eu não quero passar a noite sozinha. Me conte uma mentira. Não, não se assuste com a minha tristeza. Você vai estar muito longe amanhã.

0: 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Eu desejo não passar a noite sozinho. Minta, minta pra mim.
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1: 6:44.
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3: Amiga, tudo bem, numa boa. A década de 70 na TV Globo foi maravilhosa quando se fala de novelas. Uma canção chamada Lady, It's Time to Go, cantada por Steel Nunnery, marcou demais a minha vida. E eu falei, um dia, se eu trabalhar em rádio, eu vou traduzir esta canção. Então, ela fez parte de uma novela chamada O Espigão. Eu tenho certeza absoluta que você vai gostar dessa tradução. Vamos voltar no tempo? Vamos lá, então.
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5: Eu não sei o que fazer. Mas eu tenho algumas ideias que gostaria de pôr em prática. Agora tenho uma escolha. De acabar com tudo como pensei. Não estou planejando há muito tempo, mas me sinto livre da obrigação desse tempo juntos. Terei minhas fantasias e as deixarei levar-me onde quiserem. Estou satisfeito por mudar meus dias ruins. Não será preciso esconder a dor. Sempre soube o segredo, mas guardei pra mim até que ele nos matou. Quando estava sozinho com você, eu não encontrava palavras pra dizê-lo. Você nunca mudou realmente. Pensava em entrar em acordo com você. E apesar de tê-la amado, eu tenho amigos e às vezes eu preciso ir. A vida está à mão para você e eu. Temos que estar sozinhos para perceber. Querida, é hora de ir embora.
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6: Nós precisamos prestar homenagem para a nossa primeira grande dama, que é a Dona Zica. Sou só eu, o surdo e vocês.

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1: Agora sim, 7 horas e 25 minutos. Seja bem-vinda, seja bem-vindo para o nosso TMC 360, ou quem sabe 720, porque hoje nós não temos hora para ir embora daqui desse estúdio. Dia histórico, sessão histórica, inédita no STF, e nós aqui na TMC temos o compromisso de trazer para você todas as informações, para você formar a sua opinião, para você formar o seu juízo. Hoje é terça-feira, dia 15 de setembro de 2026. Eu, Felipe Bueno, já estou por aqui, a Joana Treptow também. Nós dois vamos trazer para você destaques do noticiário como esse aqui, ó. O Supremo Tribunal Federal inicia hoje o julgamento do ministro Alexandre de Moraes.
2: O ministro chama relatório apresentado por André Mendonça de farsa e tentativa de vingança. Essa é uma defesa que foi proferida por ele na noite de ontem. Rodrigo Vicente.
3: Bom dia a todos que nos acompanham. A gente está aqui no Supremo Tribunal Federal acompanhando já as primeiras manifestações aqui, quem chega ao sede do STF. Daqui a pouco começa o julgamento e o ministro Alexandre de Moraes já fez a sua primeira manifestação, negou aí qualquer envolvimento com o Banco Master, disse que não há comprovação de mensagens dele enviadas a Daniel Vorkaro, disse que a condução por André Mendonça é ilegal e inconstitucional.
1: A ex-Brasília, julgamento pode transformar, portanto, Alexandre de Moraes no primeiro ministro investigado na história da Suprema Corte. Lívia Brás.
4: Edson Fachin, presidente do STF, vai ser o primeiro ministro a votar. Na sequência, se manifestam os outros ministros. Caberá a todos.

0: que não teve acesso integral aos documentos para prepará-lo para essa audiência.
1: Governo Lula perdoa mais de R$1 bilhão em juros na Lava Jato, montante referente aos acordos de empresas que confessaram corrupção.
0: Daqui a pouco a gente vai trazer mais sobre essa informação. Cacique Raoni é diagnosticado com câncer. O líder indígena de 94 anos tem recebido cuidados paliativos no estado do Mato Grosso.
1: Estados Unidos dizem ter colocado arma em órbita pela primeira vez. Equipamentos podem ser usados para atacar satélites inimigos.
0: Donald Trump chama alerta de perigos da inteligência artificial de farsa. O presidente norte-americano disse ainda que há uma conspiração doentia encabeçada pela China.
1: Fluminense encara Platense na Argentina pela partida de volta da Copa Libertadores. Já na Copa Sul-Americana, São Paulo busca reverter a derrota de 1-0 para o Boca Juniors para ir à semifinal. Será que vai? Será que vai? Você confere tudo com transmissão aqui na TMC, Felipe.
0: Ah, Joana, o TMC 360 está no ar, 7:29.
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1: Dia histórico, cobertura que começa agora na TMC. Teremos a todo o momento análises, informações, dados, bastidores sobre essa sessão plenária extraordinária que foi, que está prestes a acontecer. Começa às 10 horas da manhã no Supremo Tribunal Federal e que pela primeira vez na história pode aprofundar a investigação e afastar um ministro da Suprema Corte. Vamos direto para Brasília, porque o dia começou ontem. Nós estamos falando isso desde o dia 1º de setembro. Tudo começou no dia 1º de setembro? Não, bem antes, quando o Daniel Vorcário, ele estendeu aí a rede, a tramóia dele, e estendeu a rede de contatos para autoridades, incluindo, ao que tudo indica, ministros da Suprema Corte. Mas Alexandre de Moraes veio a público, ou melhor, se pronunciou para Edson Fachin, presidente do Supremo Tribunal Federal, e disse que não, ele não faz parte dessa rede de contatos de Daniel Vorcário. Ele se defendeu pela primeira vez em muito tempo. Rodrigo Vicente, ao vivo de Brasília, já está lá na cobertura desde de madrugada e vai trazer as informações sobre esse documento de 44 páginas. Pode começar a lê-lo agora, Rodrigo. Bom dia.
3: Oi, pessoal, bom dia para vocês, para todos que nos acompanham. Pois é, como você disse, primeira manifestação do ministro Alexandre de Moraes desde que foi marcada essa sessão extraordinária para analisar esse relatório que mostram aí mensagens entre o ex-banqueiro Daniel Vorcário e a um número atribuído ao ministro Alexandre de Moraes. Bem, de antemão, ele nega aí qualquer acusação, qualquer envolvimento e favorecimento ao Banco Master. Bem, ele inicia essa defesa dele com uma desqualificação processual, ou seja, ele diz que o relatório até então conduzido pelo ministro André Mendonça é ilegal e inconstitucional. Ele alega o seguinte, de que não houve provocação da Polícia Federal para abrir esse relatório, de que não houve também uma manifestação da Procuradoria-Geral da República e o principal, de acordo com ele, não houve autorização do plenário do Supremo Tribunal Federal, já que ele é ministro e para fazer uma investigação contra o ministro é necessário essa autorização aí do Supremo Tribunal Federal, e é isso que vai acontecer hoje aqui na sessão. Bem, ele diz o seguinte, que em relação às mensagens aí atribuídas a ele, de que não há nenhuma prova de que ele respondeu André Vorcário. A gente explica isso, né? Como que Daniel Vorcário se comunicava com esse número atribuído a Alexandre de Moraes? Por meio do bloco de notas. Ele escrevia as mensagens no bloco de notas, transformava em imagem e enviava para esse número. Essa imagem sumia depois. Portanto, a resposta só se poderá ter acesso se tiver acesso ao celular, por exemplo, de Alexandre de Moraes, a esse celular em que se atribui a Alexandre de Moraes. O que ele diz de que não há prova é porque, de fato, não há essas respostas. Há só as mensagens enviadas pelo banqueiro, ex-banqueiro Daniel Vorcário. Ele diz o seguinte também, de que não vazou informações, de que não favorecia Daniel Vorcário e usa como exemplo a fuga de Daniel Vorcário. Se ele estivesse aí envolvido nisso, ele disse que o ex-banqueiro não estaria, enfim, no aeroporto onde foi detido, com passaporte, enfim, tentando sair do país. E, por fim, ele diz que nunca julgou nenhum processo envolvendo o Banco Master e, portanto, não há condições de se atribuir a ele esse favorecimento no campo processual, já que ele nunca

0: julgou nada relacionado ao ex-banqueiro Daniel Forcário e, claro, ao Banco Master. A gente segue aqui acompanhando esse dia histórico de julgamento e volta a qualquer momento. É só chamar a gente por aqui. Volto com vocês ao estúdio.
1: Ah, muito bem.
2: E você chame também.
1: Chame também, é quando quiser. É, dia que precisar de uma água também, porque o dia é quente em todos os sentidos na capital do país. A gente estava falando de 21, 22 graus agora, máxima prevista para hoje 31 dentro do STF, inclusive, coisa que talvez seja um pouco mais alta até. Bom, saindo de Brasília e indo para São Paulo agora, moradores da capital paulista fizeram o quê? Um panelaço. Tava com saudade de panelaço, né? Já tivemos muitos na história recente do país, então teve panelaço em São Paulo, justamente contra um dos ministros do STF, o ministro que está hoje sob os holofotes. E da capital paulista, a repórter Luísa Mutoni vai contar pra gente essa história. Muito bom dia, Luísa.
3: Bom dia, Felipe. Bom dia, Joana. Todos que nos acompanham. Pois é, todo esse julgamento aí no Supremo também, claro, repercutindo nas ruas aqui de São Paulo, e teve registro de panelaço, especialmente na região central aqui da capital paulista. Então, bairros como Santa Cecília, Higienópolis e até mesmo os Jardins, onde o ministro Alexandre de Moraes morava antes de se mudar para Brasília com a família, onde ele ainda é proprietário de diversos imóveis. Essa manifestação barulhenta aí foi convocada pelas redes sociais por simpatizantes da direita, e entre as pessoas que participaram desse panelaço e que compartilharam os registros nas redes sociais estava o advogado e ex-secretário de imprensa do governo Jair Bolsonaro, Fábio Wagengarten, ele que compartilhou então a participação dele nesse panelaço e chegou a escrever em uma rede social que acabou a paciência do povo. Bem, é claro que ao longo do dia de hoje ainda podem ter novas manifestações e a gente, é claro, vai acompanhar tudo.
2: Obrigada pelas informações, Luísa Mutoni. E, bom, a gente, como já disse aqui, o julgamento de hoje tem potencial para ser histórico por muitas razões. Tem vários aspectos que são inéditos, que vão surgir hoje, aliás, já estão surgindo nos últimos dias, e talvez o principal seja que Alexandre de Moraes pode se tornar o primeiro ministro da história do Supremo Tribunal Federal a ser investigado, quiçá afastado. A Lívia Braz chega ao TMC 360 para nos explicar como a situação chegou a esse ponto. Bom, Lívia, desenrola aí esse nó. Você tem os minutos que você precisar para nos contar. Bom dia, querida, que também está ao vivo, na rua, reportagem rodando na rua em Brasília.
4: Oi, Joana, bom dia para você, bom dia para o Felipe, todo mundo que acompanha a gente aqui no 360. Pois é, nossa reportagem toda está mobilizada, espalhada pelos principais prédios, os monumentos históricos aqui do nosso Distrito Federal, para a gente acompanhar, como você disse, esse dia, esse julgamento histórico e tão importante na história recente do nosso país, né? Bom, em toda a história do Supremo Tribunal Federal, nunca um ministro da corte foi julgado, foi analisado pelo plenário do Supremo Tribunal Federal em mais de 130 anos de existência da corte. Então, vamos tentar lembrar, fazer uma timeline, como o Felipe gosta de dizer, né, para a gente contextualizar o nosso ouvinte, pessoal que acompanha a gente também pelo YouTube, sobre toda essa situação. Tudo começou com uma investigação que foi conduzida pelo ministro André Mendonça, relator do caso Master no Supremo Tribunal Federal. Durante todo esse processo, o ministro André Mendonça, ele pediu que a Polícia Federal ela analisasse as informações que foram encontradas no celular do ex-banqueiro, dono do Banco Master, Daniel Forcário. A partir desse material, a Polícia Federal, ela produziu um relatório. Relatório que continha algumas mensagens e também outros elementos que indicariam aí uma relação próxima entre o ministro Alexandre de Moraes e o ex-banqueiro Daniel Forcário. Esse relatório foi tornado público, todos nós tivemos acesso. É esse relatório que vem sendo falado e debatido durante esse último mês. Diante de todas essas informações que foram encontradas pela Polícia Federal, o ministro André Mendonça então decidiu que esse caso teria que ser levado ao plenário do STF. É importante a gente lembrar também, contextualizar, que o ministro Alexandre de Moraes hoje não está sendo julgado por um crime já comprovado. O que os ministros vão fazer daqui a pouquinho, do outro lado da rua aqui, né? Eu tô na Palácio do Planalto, do outro lado da rua fica a Suprema Corte. Os ministros, eles vão analisar e decidir se abrirão ou não um inquérito para avaliar toda essa situação, todas essas mensagens que foram encontradas, essa troca de mensagens entre Alexandre de Moraes e Daniel Vorkaro. E aí entra um outro ponto bastante importante de toda essa história. A Procuradoria-Geral da República, ela vem pedindo a nulidade de todo esse relatório que foi produzido por determinação do ministro André Mendonça. Por que que eles pedem a nulidade? Porque na prática está questionando a maneira como esse relatório foi feito, como essas mensagens foram conseguidas. E aí os ministros da corte, a partir das 10 horas da manhã, também vão ter que decidir qual vai ser o destino de todas as informações que compõem esse relatório da Polícia Federal. O que vai ser feito? Se elas justificam ou não a abertura de um inquérito contra o ministro Alexandre de Moraes. Então, a partir das 10 horas, a gente está aqui acompanhando tudo, a repercussão também aqui por meio do Palácio do Planalto. A gente vai acompanhar tudo isso também com relação aos presidenciáveis. Eu passei ali na frente há poucos minutos, na frente da Suprema Corte, tem uma fila enorme de jornalistas, né? Lembrando que os jornalistas, eles não estão autorizados a entrarem no plenário. Ontem à noite já estava montada uma tenda ali na frente do Supremo para que os jornalistas pudessem ficar ali acompanhando todo esse julgamento que começa daqui a pouco às 10 horas da manhã.
1: Agora 7 horas e 39 minutos.
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0: 7h44 na cidade de São Paulo, na região metropolitana, aquela terça-feira de sempre, né? Com a chegada muito chata pela Rodovia dos Bandeirantes, pela Castelo e pela Raposo Tavares, principalmente. Em termos de sistema Anchieta Imigrantes, a Anchieta está pior que a Imigrantes, é claro que eu tô falando no sentido da capital paulista. E entre Dutra e Ayrton Senna um pouquinho, não, tá empate, olha, tá empate, tem 3 quilômetros para cada lado aqui, nesse momento as duas estão mais chatas, então você decide aí se você vai pegar aquele pedaço da marginal do Tietê que está entre Ayrton Senna e a Dutra. No centro da cidade, corredor Norte Sul, como sempre, muito chato, passando aí pela própria região central, no sentido sul especialmente. E o transporte público? E a mobilidade urbana? O transporte coletivo, como estaria? Repórter Marcos de Pato, conta pra gente, bom dia.
1: Olá, Felipe, muito bom dia a todos que acompanham a programação da TMC, falo ao vivo aqui do terminal da Barra Funda, onde tem os trens metropolitanos, também o acesso ao metrô de São Paulo, muita gente circulando por aqui na manhã desta terça-feira, movimento que se intensifica com o passar das horas e, felizmente, para esses passageiros está tudo funcionando normalmente, todos os serviços de metrô e também de trens metropolitanos na manhã desta terça-feira. Falando nos trens metropolitanos, a CPTM, Companhia Paulista de Trens Metropolitanos, vai ressarcir a Trivia Trens pelos serviços aí, pela operação, na verdade, né, dos trens metropolitanos que está sendo feita agora no período de 90 dias, depois que a Trivia Trens assumiu, teve aqueles problemas, né? Foram 3 dias de falhas técnicas que fizeram que a concessão voltasse temporariamente para a CPTM. E por conta disso, agora a concessão da CPTM tem que repassar um valor de cerca de 24 milhões e meio para a Trivia Trens, que são relacionados a serviços contratados, como manutenção de elevadores, escadas rolantes e também limpeza aí, né, durante esse período em que a CPTM voltou a fazer a operação das linhas 11, 12 e 13 dos trens metropolitanos. Olha, falando ainda sobre os trens metropolitanos, o metrô, você, usuário do bilhete único, preste atenção, porque a SP Trans programou uma manutenção para atualização dos sistemas de autoatendimento, compra e também recarga, que deve ser feita a partir das 11 da noite desta terça-feira até as 8 da manhã da quarta-feira, e por conta disso os serviços podem ficar indisponíveis aí durante esse período. Então, atenção aos usuários do bilhete único para essa possibilidade. Não quer dizer que vai ter problema, mas é possível que isso ocorra. Eu volto com vocês no estúdio.
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0: horas e 51 minutos. 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Aleluia, bom dia!
1: Bom dia, Joana. Bom dia pro Felipe Bueno também, pra nossa audiência. Aliás, Joana, hoje é dia do cliente, então parabéns para todos nós, né? Que somos clientes, uma data criada no Brasil em 2003, para fortalecer a relação das marcas com seus clientes. E é por isso que a gente começa hoje contando que a PicPay está concorrendo mais uma vez ao prêmio Reclame Aqui, na categoria Bancos Digitais. 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Aliás, Reclame Aqui, é sempre bom dar uma consultada aí em qualquer momento aí, viu? No ano passado, o banco levou a terceira vez consecutiva, o que mostra o verdadeiro comprometimento com o cliente, Joana.
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0: 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Exatamente isso. Aleluia. Muito obrigada. A gente falou sobre o dia do cliente e essas oportunidades do comércio, né? Nessa data, não é da sua conta de hoje. 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As edições futuras, você confere aqui sempre por volta das 7h45, 7h50, no TMC 360, nesse período de propaganda eleitoral. Quando a gente voltar ao normal, a gente volta pro nosso horário de 7h35. Beijo no seu coração, Alê.
1: Beijo para vocês dois e pra nossa audiência. Até amanhã.
0: Até.
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3: Horas e 55 minutos, pesquisa TMC Alfa sobre a disputa pelo governo do Paraná mostra Sérgio Moro na liderança, Sérgio Moro do PL. No cenário de primeiro turno, Moro tem 39% das intenções de voto, seguido por Sandro Alex do PSD com 26% e Requião Filho do PDT com 20%. Na comparação com agosto, Moro oscilou de 38% para 39%, Sandro Alex e Requião mantiveram os mesmos índices.
0: Em um eventual segundo turno, Moro aparece à frente de Sandro Alex por 45% a 39%. O candidato do PL teria 54% contra 34% de Requião Filho do PDT. Já na disputa entre Sandro Alex e Requião Filho, o candidato do PSD aparece com 47% a 31%. A pesquisa TMC Alfa ouviu 1.200 eleitores entre os dias 4 e 9 de setembro, com margem de erro de 2,8 pontos percentuais e 95% de confiança.
3: Importante dizer para você o seguinte, você deve até, você que acompanha o TMC 360 com atenção, deve ter pensado assim, ué, mas eu já ouvi esses números. Sim, A pesquisa TMC Alfa seria divulgada na semana passada, mas a pedido do partido Podemos e do candidato Sérgio Moro, a divulgação foi suspensa em uma decisão liminar. A justiça observou, acatou o pedido, viu que não havia nenhum tipo de problema, não havia nada errado e, portanto, liberou a divulgação que você está acompanhando na íntegra agora. 7:57.
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0: Bruno Rizzi já tá aqui e comenta a pesquisa TMC Alfa para o governo do Paraná nessa reta, já podemos falar de reta final. Bruno Rizzi, bom dia. Não, tem pois tanta coisa pra acontecer.
5: Pois é.
0: Reta média.
5: Reta média, porque cada dia tem o quê? Tem durado duas semanas.
3: Duas semanas mais ou menos.
5: É, então, né? É, reta final do calendário, mas na prática ainda tem muita água para passar debaixo da ponte. Mas o que eu quero chamar a atenção nessa eleição do Paraná, ela tem um elemento que é muito interessante. Por quê? Porque a gente tem visto, por exemplo, aqui em São Paulo, uma eleição polarizada. É um representante de Bolsonaro, um representante de Lula. E aí a gente vê o cenário ali disputado com a polarização e tudo mais. No Paraná, o cenário é um pouco diferente. Por quê? Porque a gente tem Sérgio Moro, que todos conhecem como líder nas pesquisas, seguido ali quase que num empate, varia de acordo com os cenários, mas você tem a disputa entre Requião Filho, que tá mais pro espectro de centro-esquerda, né, nessa história de polarização sendo mais genérico, e você tem Sandro Alex. Sandro Alex é um candidato também de direita, assim como Sérgio Moro, é o candidato de Ratinho Júnior, é o apadrinhado por Ratinho Júnior. Ratinho Júnior, que tem hoje, dentre os governadores em exercício, a melhor avaliação. Mais do que isso, ele tá com a melhor avaliação 10 pontos percentuais na frente do segundo colocado dentre o ranking de governadores. Ratinho Júnior carrega essa fama, essa boa avaliação de governo, tá no seu segundo mandato, tá se dedicando a essa campanha estadual através da figura de Sandro Alex, mas o grande elemento que eu quero trazer aqui é que nessa linha da polarização, reparem, eu falei há pouco aqui, quando a gente falava da eleição do medo, né? Eu falo aqui todos os dias, a eleição da rejeição, a eleição do medo. O cenário do Paraná mostra que, nesse ano, espelhado para os estados, a questão do anti-Lula e o anti-Bolsonaro se sobressai, mesmo que nos estados. Reparem, Sérgio Moro lidera o cenário de primeiro turno e de segundo turno, mesmo contra Sandro Alex, que é o candidato de Ratinho Júnior. Ratinho Júnior, de novo, é o candidato mais bem avaliado e que tem um percentual que as pesquisas mostram de continuidade de seu mandato muito grande, continuidade do que está sendo feito. Então, muito interessante o cenário do Paraná. É um estado que a gente vai seguir acompanhando, assim como todos, mas em particular o Paraná tem muitos detalhes bacanas para a gente ir olhando e entendendo o comportamento do eleitor.
3: Tá certo, nós vamos falar mais sobre as eleições, os recortes regionais, o recorte nacional também muito importante. E um dia, né? Um dia que tem peso eleitoral muito importante, peso político muito importante, por causa de tudo que está acontecendo lá em Brasília, tudo que está acontecendo no STF. E a gente volta daqui a pouquinho para falar mais sobre isso. Agora, vamos virar a página, são 8:00.
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3: José Calil, está na hora de falar de futebol. A terça-feira está bombando. Os jogos são só à noite, mas a ansiedade das torcidas envolvidas, ó, já tá faz tempo. Um abraço para você, seja bem-vindo. Bom dia, Calil.
6: Fala, Felipe. Fala, Joana. Pois é, estamos acompanhando os jogos que sucedem todos os dias. Ontem, antes de falar da Libertadores, da Copa Sul-Americana, teve um jogo importantíssimo ontem à noite pelo Campeonato Brasileiro. O Bahia bateu o Remo 2-1. Com esse resultado, o Bahia entrou no G4, um dos quatro melhores do Brasil, e o Remo se afunda cada vez mais na zona de rebaixamento. Agora, como está aí no nosso GC, hoje tem Sula e Liberta. Vamos começar pela Liberta, que pode apontar, aliás, vai apontar seu primeiro semifinalista. Na ida no Maracanã, o Fluminense bateu o Platense da Argentina 2-0. Hoje é o jogo de volta lá nos arredores em Buenos Aires. A bola rola às 19h. E na Sul-Americana, nós temos duas definições hoje. 19h, jogam Vasco e Santa Fé em São Januário, no primeiro jogo 0-0 lá na Colômbia. O Vasco deve matar essa classificação. E hoje ainda, às 21h30 no Morumbi, tem o clássico São Paulo e Boca Juniors. Primeiro jogo na Argentina, 1-0 para o Boca. São Paulo joga para reverter hoje. Então hoje nós poderemos ter já o primeiro confronto da semifinal definido. Porque se o Vasco passar, ele vai jogar contra o São Paulo. E de repente, uma semifinal brasileira pode garantir um brasileiro já na final da competição.
3: Aliás, Calil, você profetizava isso aqui no TMC 360 dias atrás. Boas notícias, boas previsões para brasileiros, tanto na Sul-Americana como na Libertadores. Você banca isso hoje?
6: Banco. Acho que nós vamos ter os quatro brasileiros na semifinal da Libertadores. O Fluminense passa hoje, amanhã passam Palmeiras e Corinthians e quinta-feira passa o Flamengo. E na Sul-Americana, um brasileiro já está classificado, né? Porque amanhã joga um Santos e Atlético. Santos venceu na Vila 2-0. E se segurar o resultado amanhã, classifica. Senão o Atlético vai ser nosso representante na semifinal. Se Vasco e São Paulo, como a gente espera, passarem hoje, só vai dar Brasil, Felipe.
3: O homem tá voando, viu? Calil, um abraço para você. Boa jornada. A gente volta a se falar.
6: Boa jornada, quem vai precisar, outros são vocês. Uma boa jornada para vocês.
0: Valeu.
3: Valeu, são 8h02. Daqui a pouco, é muito rápido, a gente vai voltar a falar sobre esse grande dia, essa terça-feira máxima aí no STF e na política brasileira. Em instantes.
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0: 8 horas e 8 minutos, vamos direto às principais notícias dessa manhã histórica. O Supremo Tribunal Federal inicia hoje o julgamento do ministro Alexandre de Moraes, ou o que pode vir a se tornar. O ministro chama relatório apresentado por André Mendonça de farsa e tentativa de vingança em ofício em que ele tenta se defender às vésperas dessa sessão.
1: Cunhado de Daniel Vorcaro transferiu 19 milhões de reais para uma igreja em Belo Horizonte. Vamos à capital mineira? Com você, Júnior de Castro.
2: Fabiano Zettel, que era pastor e presidente da Lagoinha Belvedere, fez 26 transferências. Outros familiares de Vorcaro também aparecem nos relatórios do COAF e, no total, a conta da igreja movimentou 57 milhões e 100 mil reais entre dezembro de 2024 e dezembro de 2025.
0: Conselho Monetário Nacional amplia em 2 bilhões de reais limite de crédito para estados e municípios.
1: O teto anual passa de 26 para 28 bi de reais e abre espaço para novos empréstimos em 2026.
0: Inmet coloca as 92 cidades do Rio em alerta para tempestades. Rafael Alves.
3: O alerta vale principalmente para a região serrana do Rio de Janeiro, mas todos os 92 municípios do estado estão em alerta devido às chuvas que atingem o estado desde os últimos 10 dias.
1: Suprema Corte dos Estados Unidos barra a mudança de Donald Trump no voto pelo correio. O presidente queria impor novas exigências já nessas eleições agora de novembro. A decisão mantém as regras atuais, após a corte considerar inviável aplicar a mudança a tempo.
0: Cofundador da Anthropic defende o botão de desligamento para IAs perigosas. Jack Clark diz que mecanismo deveria ser verificável por terceiros e pode virar exigência legal para empresas de inteligência artificial.
1: Esporte agora, brasileiros entram em campo hoje por vagas nas semifinais da Sul-Americana. O Vasco enfrenta o Santa Fé e o São Paulo recebe o Boca Juniors em decisões pelas quartas de final. Na Libertadores, o Fluminense visita a Platense. Tudo na Argentina, com transmissão da nossa TMC. 8:10 agora.
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1: Muito bem, nós vamos conversar com o nosso correspondente na Europa, aqui, o nosso correspondente da TMC na Europa, aqui no TMC 360, mas para falar de algo que vai acontecer a partir das 10 da manhã, horário de Brasília, na capital do país. Casa Branca e Congresso dos Estados Unidos, Capitólio, de olho, ambos de olho nas nossas questões internas aqui. Seja bem-vindo, Jamil Chad. Bom dia, o negócio é sério, hein?
6: Bom dia, Felipe. Bom dia, Joana. Sim, o negócio é muito sério. O governo norte-americano está acompanhando a eleição brasileira, sem dúvida nenhuma. Isso nós sabemos, isso temos reportado com vários personagens do governo Donald Trump, têm comentado, inclusive, sobre a eleição, mas hoje, especificamente, o foco é no STF e especificamente em Alexandre de Moraes. Vamos só recapitular aqui, Felipe. No ano passado, Alexandre de Moraes foi alvo de sanções por parte do governo norte-americano, ele e sua esposa. Depois de uma negociação nos bastidores que envolveu inclusive empresários brasileiros, o governo norte-americano, uma ala mais flexível, mais pragmática, decidiu retirar essas sanções contra Alexandre de Moraes. Mas um grupo dentro da Casa Branca sempre foi a favor de retomar algum tipo de punição a um ministro brasileiro. E encontraram, basicamente, um argumento neste momento para recolocar na agenda americana a volta das sanções contra o ministro. Tudo vai depender de como acontecerá a sessão de hoje. Casa Branca já deixou de forma muito explícita o seu interesse em sim retomar as sanções. Vão esperar as deliberações de hoje para ver que direção o processo vai tomar, mas não me surpreenderia em nada, Felipe e Joana, se nós tivermos aí nos próximos dias algum tipo de anúncio contra Alexandre de Moraes, contra sua esposa, ou eventualmente algum tipo de pacote de medidas.
7: Já o governo brasileiro vive uma encruzilhada, porque ao mesmo tempo o presidente Lula diz que de fato Alexandre de Moraes precisa sofrer as consequências caso seja de fato identificado como uma irregularidade, mas ao mesmo tempo considera que qualquer tipo de ação do governo norte-americano contra o ministro da Corte Suprema no Brasil seria algo como uma ingerência em assuntos domésticos. Isso tudo, Felipe e Joana, à beira de uma eleição presidencial no Brasil.
1: Importante, Jamil, a gente colocar que as sanções dos Estados Unidos no passado recente contra Alexandre de Moraes não foram por eventuais trocas de mensagens flagradas com Daniel Vorkas, não foi por um comportamento não republicano eventual do ministro da Suprema Corte brasileira, mas sim por causa do inquérito do fim do mundo, né? Por causa dessas questões ideológicas que depois de tanto tempo ainda fazem barulho e tem repercussão lá nos Estados Unidos, motivadas inclusive por gente daqui. Só que na hora do noticiário, esquece. Então, é aquela bola que o centroavante recebe na pequena área sem goleiro, né, Jamil?
7: Totalmente. Na verdade, quando o governo norte-americano criou esse arcabouço legal, ele deixou inclusive um espaço para eventuais artífices de corrupção. E aí, claro, isso abre um leque gigantesco. Qual é a definição, qual é a dimensão dessa corrupção, de que forma aquela pessoa poderia ser uma função americana? Não tem como. Então, de fato, nós podemos ter hoje não apenas o STF tomando algum tipo de decisão, mas nós podemos ter, eventualmente, um caso ganhando uma proporção internacional. Insisto, que terá, sem dúvida nenhuma, um impacto no Brasil. Qual é o dilema do governo norte-americano? Por que então não ir adiante e colocar as sanções contra Alexandre de Moraes? Porque em 2025, quando isso aconteceu, qual foi o resultado? O presidente Lula usou justamente essa ingerência americana para falar de soberania e isso acabou beneficiando o presidente Lula nas pesquisas de opinião. Aí a Casa Branca diz, bom, se nós quisermos, de fato, e esse é o desejo da Casa Branca, que Flávio Bolsonaro seja o vencedor, eventualmente essa medida pode ser um tiro no pé da candidatura de Flávio Bolsonaro. Então o dilema da Casa Branca também passa pela própria eleição brasileira.
1: Tá certo, Jamil, você tem com as suas informações aí de bastidores, de fora do país, acesso imediato aqui, é só chamar a gente nesse dia especial. Grande abraço para você, bom trabalho, Jamil, como sempre.
7: Um bom dia para vocês, voltaremos logo mais.
1: Muito bem, são 8:16 agora.
0: Nós separamos aqui trechos, eu vou levantar, vou aqui até o telão, inclusive, para ler com vocês trechos da decisão, do ofício que foi enviado pelo ministro Alexandre de Moraes para Edson Fachin. Então, eu separei 3 trechos para lermos juntos dessas 44 páginas, são mais de 120 pontos que Alexandre de Moraes coloca para Edson Fachin. Isso que é uma autodefesa, não é uma defesa com valor de defesa, como se fosse feita por um advogado, até porque ele não pode advogar para si mesmo, mas elas ajudam a entender a estratégia adotada pelo ministro, que primeiro é de negar o conteúdo, depois de desqualificar a investigação e, por fim, atribui uma motivação política. Então, começando aqui pelo ponto central da defesa do ministro Alexandre de Moraes, ele diz que os diálogos simplesmente eles não existiram. Ele diz que esse ofício com a instauração da petição 16.662 foi um ato covarde, desesperado, com finalidade político-eleitoral. Ele atribui essa finalidade político-eleitoral ao ministro André Mendonça, exatamente aqui, ministro relator André Mendonça, que, nas palavras de Alexandre de Moraes, por diversas vezes, teve indícios crescentes de enviesamento da condução da supervisão judicial. Vamos seguir para a próxima página, o próximo trechinho. Aqui, Alexandre de Moraes continua, diz que há uma tentativa de imputar falsamente uma conduta ilícita a ele mesmo, então ele se refere a si na terceira pessoa. Isso é um ponto que chama bastante atenção. Nesse documento tem vários momentos em que ele fala na primeira pessoa e depois ele fala na terceira pessoa. Então o ministro Alexandre de Moraes não se decide. Esse documento que, em vários aspectos, parece ter sido escrito no calor do momento. Seja por isso, pela diferença na forma como ele é escrito, seja pelo uso de palavras muito fortes, pelo uso das maiúsculas, vejam aqui, o mais grave e as ilações absurdas que foram divulgadas como supostos diálogos. Ele coloca tudo em caixa alta, supostos diálogos entre Daniel Vorkário e o ministro Alexandre de Moraes, se colocando de novo na terceira pessoa. Ele diz que simplesmente não existiram, porque não há uma única mensagem ou bloco de notas com textos e mensagens do ministro Alexandre de Moraes. Aqui mais abaixo, ele até escreve o WhatsApp de forma errada, uma forma bem caricata, WhatsApp com dois A's e um Z, e ele diz que não há correspondência efetiva. Se a gente passar para a próxima, para a gente terminar aí essa análise,
1: Joana,
0: Felipe Bueno...
1: Só peço para voltar aqui, porque tem, para quem não está nos assistindo, está só nos ouvindo, os parágrafos são numerados desse documento de 44 páginas. O parágrafo 94, ele chama a atenção, é um parágrafo curto, eu vou ler rapidinho aqui, Joana, se você me permite, abre aspas, né? Não há no documento um único dado bruto, há imagens de recortes cortadas por quem os recortou, legendadas por quem os cortou, fecha aspas. O que que isso indica? É uma suspeita de manipulação, de edição. Né? Aliás, a palavra edição está na moda, né? Por outras razões, né?
0: E justamente por isso, por essa suspeita, é que o ministro Alexandre de Moraes, junto com o ministro Cristiano Zanin e Gilmar Mendes, ontem juntaram aí um coro para pedir o material bruto do celular de Alexandre de Moraes, que é muito diferente deles receberem o material que já foi analisado com uma conclusão em relação a essa análise, do que receberem o material bruto. Receberam ontem, de tarde, houve uma força-tarefa durante toda a noite para conseguir extrair mais aspectos do celular de Daniel Vorkário. Para a gente encerrar então aqui a análise desse documento, só um trechinho, né, desse documento de 44 páginas que a gente está destacando para você, ele traz aqui a narrativa do golpe. Então, ele abraça essa questão política, ele abraça essa questão da narrativa ideológica, ele diz que a tentativa de golpe não se encerrou no dia 8 de janeiro de 2023, mas que foi mudado o modus operandi. Então, ele coloca o colega André Mendonça no grupo de inimigos, no grupo de desafetos dele, que seriam esses golpistas. Mas ele diz que o Supremo Tribunal Federal saberá resistir e sairá fortalecido, mantendo a defesa plena da Constituição, do Estado de Direito e da democracia, mais uma vez, em caixa alta. Vou destacar isso daqui. Vingança. Alexandre de Moraes atribui essa palavra a André Mendonça. Essa acusação que é gravíssima e que será objeto, não apenas de hoje, mas também de análise nos próximos dias.
1: E esse parágrafo 121 que a Joana acabou de trazer é muito interessante porque, primeiro, ele faz uma conexão com o tal inquérito do fim do mundo, né? A tentativa de golpe não se encerrou em 8 de janeiro de 23 e tenta puxar o Supremo Tribunal para si, né? O espírito, a entidade, a instituição STF, olha aqui, ó, Supremo Tribunal Federal saberá resistir. Então, não estamos falando mais de este aqui, ministro Alexandre de Moraes. Estamos falando da instituição, ou seja, ou vocês defendem ou a instituição está ameaçada.
0: A gente tem uma reportagem aqui pra gente recapitular os últimos fatos importantes dessa crise que chega na sessão inédita de hoje, que começa daqui a 1 hora e 39 minutos. Então vamos à reportagem de Murilo Hernandes.
8: A origem do caso está no inquérito 5026, que apura suspeita de fraudes envolvendo o Banco Master. O personagem central dessa investigação é o ex-banqueiro Daniel Vorkário, que mantinha contatos com diferentes autoridades, entre elas o ministro Alexandre de Moraes. Moraes está há 9 anos no Supremo. Mensagens entre os dois entraram de vez no radar dos investigadores da Polícia Federal e abriram uma nova frente de tensão na corte. Relator de processos relacionados ao caso Master, o ministro André Mendonça retirou o sigilo de parte do material a pedido do presidente da corte, ministro Edson Fachin. Moraes reagiu, questionou a atuação de Mendonça e acusou o colega de divulgar documentos de forma seletiva. No centro desse cabo de guerra de ofícios, decisões e documentos, entrou o presidente do Supremo, Edson Fachin. Fachin suspendeu decisões, reorganizou diferentes procedimentos e decidiu separar as análises envolvendo Moraes e Mendonça. Essa sequência de decisões levou o Supremo a uma situação inédita. Pela primeira vez, os ministros terão de analisar um pedido que envolve a possibilidade de investigação de um integrante da própria corte. Além do conteúdo do processo, o julgamento desta terça-feira será marcado pela disputa em torno da própria condução do caso. Enquanto a crise avançava, a Polícia Federal continuou produzindo relatórios sobre o caso Master. O material reúne informações sobre as relações de Vorcaro com autoridades e sobre as operações financeiras investigadas. Moraes pediu acesso ao conteúdo completo das apurações. A sessão começa às 10 da manhã. Nos bastidores, uma das principais expectativas é sobre um eventual pedido de vista. Ministros que apoiam Mendonça avaliam antecipar os votos caso algum integrante peça mais tempo para analisar o processo. Fachin trabalha para evitar que a votação seja interrompida. A sessão será transmitida ao vivo pelos canais oficiais do Supremo. Por causa do esquema especial de segurança, a imprensa não terá acesso ao plenário. Os jornalistas credenciados terão áreas específicas para acompanhar a movimentação do lado de fora.
0: Apenas uma alteração aqui, uma atualização que a gente acaba de receber e algo que a gente precisa entender melhor também para trazer para vocês. Pelo que a gente recebeu de informação, foi feito um sorteio com os veículos que podem acompanhar de dentro do plenário. Um sorteio. Vamos confirmar essa informação, porque ou são todos jornalistas ou não são. E lá em Brasília, o esquema de credenciamento ele é muito bem encaminhado, não é nada novo, então existe ali um conhecimento em relação a quais veículos têm interesse, estão ali sempre para fazer a cobertura. Vamos entender se esse sorteio contemplou todos os veículos, porque pelo que eu vi, pelo que eu recebi aqui, não contemplou isso, seria gravíssimo. Mas a gente tem vivido momentos realmente de escolhas, de seletividade nas informações e por aí vai.
1: Eu ia complementar o seu comentário falando que a gente está vivendo momentos de exceção, mas essa palavra é bom a gente não usar, né? Como trouxe o Murilo Hernandes e o Igor Damasceno estava falando mais cedo, o protocolo é rígido com relação a coberturas, especialmente as coberturas, digamos, fora do normal, as extraordinárias no Supremo Tribunal Federal, e é claro que a gente está falando de uma cobertura extraordinária. Então, daqui a pouco mais informações sobre isso. Agora a gente coloca aqui na nossa transmissão, na nossa conversa, para falar um pouquinho conosco, o professor Rafael Cortes. Ele é doutor em ciência política pela Universidade de São Paulo e vai falar um pouquinho sobre o que está acontecendo, os impactos, a visão da sociedade do que está acontecendo. Professor Cortes, é um prazer recebê-lo aqui. Muito bom dia.
9: Prazer é meu estar com vocês aí na rádio TMC num momento tão difícil, né? Do ponto de vista da construção institucional do nosso sistema político. Um prazer estar aqui conversando.
1: Bom, professor, eu quero começar falando sobre uma expressão que a gente tem usado muito aqui, que é o timing, né? A questão do tempo, né? E eu pergunto, qual é o impacto que pode ter uma decisão tomada aos 45 minutos do segundo tempo do ministro Alexandre de Moraes de finalmente se pronunciar e, ao mesmo tempo, não se pronunciar diretamente para o conjunto da sociedade, mas sim ao presidente da corte que começa a examinar a situação dele nesta manhã de terça-feira? Um movimento estudado, um movimento que fala com a sociedade ou coloca a sociedade ou mantém a sociedade de fora dessa discussão? Ah, não, essa discussão tem que ser aqui dentro do nosso quintal aqui do STF.
9: Eu ficaria com essa segunda interpretação, né? A estratégia da defesa do ministro Alexandre de Moraes, né? A partir da decisão de se levar ao plenário.
0: Não. A gente está com um problema no áudio, não dá para perceber a informação. A gente vai reconectar e voltamos para essa, que é uma das entrevistas importantes para nos ajudar a entender o cenário de hoje. Difícil a gente falar o cenário de hoje, porque é um cenário de ontem
1: defina
0: e de amanhã. Hoje é um tempo muito, muito etéreo, muito subjetivo. Mas a gente vai reconectar e vamos voltar a falar. Enquanto isso, nós temos aqui uma pesquisa Quest que mostrou a desconfiança dos eleitores em relação ao Supremo Tribunal Federal. Subiu 10 pontos de agosto para setembro, diante da crise. A gente não precisa nem situar o tempo todo, não é mesmo, Felipe Bueno? A gente o tempo inteiro fica falando que é crise, já está estabelecido. Bom, de acordo com o levantamento, quando perguntadas às pessoas se elas confiam no Supremo Tribunal Federal, 56% dos eleitores disseram que não confiam.

0: fosse uma coisa absolutamente normal, e não é. Nós estamos testemunhando um momento histórico que não é normal. Bom, daqui a pouco, no TMC 360, a gente vai descobrir, afinal de contas, hoje é terça-feira, né? Tem as normalidades também a terça-feira, né? A gente vai conversar com o nosso Luiz Felipe Pondé para saber, na coluna Sem Dó, de quem ele está sem dó hoje. 8h29 agora.
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0: 8h33, atenção, operação do Ministério Público cumprindo mais de 26 mandados de busca no interior de São Paulo, com vereador e policial militar entre os alvos. Repórter Marcos de Pato, é com você.
1: É isso, Felipe. Ao todo, são 31 mandados judiciais sendo cumpridos na manhã desta terça-feira por policiais militares, né? Sob a direção do GAECO, Grupo

0: de atuação especial contra o crime organizado. Esses mandados são de busca e apreensão, 26 no total, e também 5 de prisão cumpridos nas cidades de Itatiba e também de Campinas. E entre os alvos, como você mencionou, tem um vereador Carlos Eduardo de Oliveira, conhecido como do Guaca, lá de Itatiba. Foram cumpridos mandados tanto na casa dele como também na Câmara Municipal. Também outros alvos, tem um homem suspeito de ter ligação com o PCC, né, o primeiro comando da capital, conhecido como Tim. Ele tem um histórico aí de tráfico de drogas e também de roubo, e seria um dos cabeças aí dessa organização criminosa. Além de tudo, tem um policial também, 3 lojas de veículos, sendo 2 delas em Itatiba e uma em Campinas. Para vocês terem uma ideia, esse grupo aí era envolvido com um sistema que era apontado como fazer um monitoramento 24 horas por dia para acompanhar a movimentação das forças de segurança. Segundo as investigações do GAECO, de acordo, né, com as investigações, os avisos permitiam que integrantes escondessem drogas, deixassem os pontos de venda e interrompessem a comercialização quando os policiais se aproximassem. Então agora os policiais seguem, né, fazendo essa operação, e pelo menos 31 mandados judiciais sendo cumpridos nas cidades de Itatiba e também de Campinas. Volto com vocês.
1: Obrigada, Marcos, pelas informações. Vamos agora à previsão do tempo para esta terça-feira. Previsão de chuva fraca moderada ao longo do dia na cidade de São Paulo, com algumas aberturas entre... o sol aparece entre as nuvens, né? Algumas aberturas de sol. Há chance de chuviscos pela manhã, também à noite. A máxima chega apenas aos 20 graus. Mais um dia friozinho que nem tivemos ontem. E falando do estado, de forma mais geral, a chuva vai perder força, mas ainda pode ser intensa, com trovoadas, temporais isolados, principalmente no leste paulista. O litoral, centro-norte, as áreas próximas às divisas com Rio de Janeiro e Minas Gerais seguem instáveis. Nas demais regiões, o tempo fica firme e as temperaturas continuam amenas. Agora estão 17 graus, tempo bem nublado na capital paulista.
2: Agora 8 horas 36 minutos.
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1: Agora são 8h40. Vamos falar com o Guilherme Ravache sobre mercado financeiro. Terça-feira de pessimismo nas bolsas internacionais. O barril de petróleo ultrapassa a barreira dos 100 dólares. Ações de inteligência artificial despencam e juros dos Estados Unidos superam a marca dos 5%. Quem acompanha é o colunista Guilherme Ravache, de Mercado e Inovação. Diga, Ravache.
2: Bom dia, mercados globais operam com tendência de baixa. A declaração de Dario Amodei, CEO da Anthropic, de que a IA está avançando muito rápido e deveria desacelerar, declaração essa que teve apoio do Elon Musk, né, dono da SpaceX, da Tesla. Também quem apoiou essa declaração foi o Sam Altman, CEO da OpenAI. Essa notícia deixou o mercado muito preocupado. Ações de inteligência artificial, que estão puxando muito o mercado, né, nesse ano, tiveram um recuo, e esse recuo afeta mercados globais. SP500, Nasdaq, Dow Jones devem abrir em baixa, essa expectativa, e juros do Tesouro Americano, principalmente títulos de 10 anos, subindo, passaram de 5% de juro. Por que que esse juro está subindo? Uma desconfiança com o governo americano, com a capacidade de pagar suas dívidas. Petróleo subindo, né? Custo de energia subindo por causa da guerra do Irã, e a própria guerra tem um custo adicional muito alto para o governo americano. Desconfiança em torno dos Estados Unidos, da capacidade de pagar essa dívida do futuro. Juro de 10 anos passa de 5%, é o maior valor do juro desde 2007. Quando o juro sobe, o valor do título cai. Notícia muito negativa, né, para o governo americano, mas para qualquer governo. Todo governo quer um título mais robusto para poder pagar juros mais baixos, reduzindo assim dívida pública, que é uma preocupação global. Crescimento do título americano pressiona mercado no mundo inteiro. O investidor pode sair da bolsa para comprar renda fixa, título de governo. Então, nesse momento, muita preocupação aí em torno desse avanço do valor dos títulos americanos, porque impacta o mundo inteiro, assim como o preço do petróleo, que impacta a inflação. Esse é o momento que a gente tem. Lembrando que Brasília hoje vai ser um dia bastante quente, tem a sessão no STF, mercados de olho. Por enquanto, o impacto foi positivo no mercado dessa crise, porque tem uma percepção de que ajuda a candidatura de Flávio Bolsonaro. Mas dependendo das revelações que aconteçam, e principalmente da crise institucional que se instale e se amplie a partir dessa sessão de hoje, a gente pode ter impacto sim também no mercado brasileiro do que acontece aqui em Brasília.
1: Obrigada, Ravache, pelas informações. Vamos continuar em Brasília. Vamos falar com o Igor Damasceno, ao vivo. Igor, conta pra gente como é que tá o clima por aí, quais foram os últimos acontecimentos, bastante imprensa atrás de você, todo mundo juntinho nessa cobertura? A internet não está colaborando nesse dia em que a gente precisa dela, mas a gente vai voltar a conectar com o nosso Igor Damasceno, até para ele explicar a situação da imprensa lá, porque a gente não entendeu essa questão do sorteio. Parece que veículos de imprensa foram sorteados para conseguir acompanhar de dentro a sessão do Supremo Tribunal Federal, e esse sorteio, ele não foi explicado ainda como é que se deu, já que o credenciamento, ele é feito de forma igual para todos os veículos. O Igor traz essa informação em instantes. 8h44.
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1: Essa crise, ela respinga em todos, até em quem não está diretamente envolvido, porque se for aprovada a investigação contra Alexandre de Moraes, que hoje é visto como aliado da esquerda, Lula pode ser afetado negativamente e, por consequência, a direita ganha pontos. Assunto de hoje, do escritor e filósofo Luiz Felipe Pondé, na coluna Sem Dó. Fala, Pondé.
3: Se for trazido à tona as relações entre Flávio Bolsonaro, Dark Horse e Vorcaro, que se for fato, que parece ser, pelo menos de alguma forma precisa ser, não vai ajudar muito ao Lula e muito menos o Alexandre de Moraes. Por quê? Porque só vai provar que a corrupção está espalhada para todo lado. O Lula tem o seu filho próximo dele, objeto de investigação, tem o próprio Alexandre de Moraes, que é muito perto do Lula, e de alguma forma isso vai respingar nele, mesmo que ele não esteja diretamente ligado a nada disso. É importante perceber que, do ponto de vista da política, o que é levado em conta pelas pessoas é a aparência, percepção interpretação e não provas definitivas. Se ficar claro que está todo mundo melado com o Vorkaro, ou quase todo mundo, isso só vai gerar uma percepção de que, afinal de contas, trata-se de escolher entre dois ruins ou o que é menos ruim no momento específico. Por outro lado, qualquer resultado que aconteça hoje na sessão do STF provavelmente será contra o Alexandre de Moraes, contra a esquerda, e vai favorecer a direita e, talvez, por conclusão ou por consequência, o Flávio Bolsonaro. Por quê? Porque se os colegas e aliados na corte de Alexandre de Moraes pedirem vista, criarem polêmica, nulidades, retórica, com a intenção de barrar o avanço da votação, se ele deve ou não ser investigado, ele, Alexandre de Moraes, isso só vai aumentar a percepção de que a corte está alienada da população, está cobrindo possíveis ministros que deveriam ser investigados por corrupção e não está preocupada com o caráter republicano ou mesmo a imagem que o STF tem diante da população. Diante disso, como Lula está há muito tempo associado diretamente à corte e ao Alexandre de Moraes especificamente, isso vai pesar no Lula, no colo do Lula. Portanto, se isso acontecer, provavelmente o Lula sai perdendo. Por outro lado, se a votação passar e o Alexandre de Moraes vier a ser transformado em investigado, do mesmo jeito, a vitória, pelo menos do ponto de vista da percepção, da aparência e da interpretação, será também do Flávio Bolsonaro e da direita como um todo. Portanto, do ponto de vista da esquerda, diante da crise do STF, é mais ou menos o seguinte: se ficar, o bicho come, se correr, o bicho pega.
4: E o Pondé volta, né? Na quinta-feira e na quinta-feira e também na sexta-feira, calma, deu tudo certo aqui, sempre nesse horário, às 8 horas e, hoje um pouquinho mais cedo até, né? 8 horas e 50 minutos, sempre sem dó de alguém, seja pessoa física, seja pessoa jurídica. 8:47 agora.
1: Voltamos para Brasília? Vamos falar com o Rodrigo Vicente. Agora sim, a nossa conexão está estabelecida. Queria te perguntar, Rodrigo, como é que está a movimentação por aí? Olhando para o seu vídeo, quem tem esse retorno, quem está acompanhando o nosso canal do YouTube, vê muitos jornalistas, o que é esperado. Quais são as novidades agora?
5: Oi, Joana, bom dia para todos que nos acompanham, para vocês mais uma vez. Pois é, quem está nos vendo por vídeo agora, à minha direita aqui, vê esse lado da marquise do Supremo Tribunal Federal. São duas laterais que há aqui no Supremo Tribunal Federal. Para a gente ter uma ideia, nesse prédio principal, eu vou só deslocar para quem está nos vendo por imagem, nesse prédio principal é onde fica o plenário do Supremo Tribunal Federal, onde às 10 horas da manhã vai acontecer aí essa sessão extraordinária para analisar esse caso envolvendo o ministro Alexandre de Moraes, as mensagens todas. O que a gente tem visto aqui agora foi uma dificuldade em relação à imprensa, né? O que está acontecendo é que normalmente a gente tem acesso a essas laterais. Qual foi a preocupação, pelo que a gente tem apurado aqui? Que cinegrafistas e jornalistas, se estivessem tendo a possibilidade de ficar aí nas laterais, eles conseguiriam de alguma forma fazer alguma imagem do plenário, porque é possível fazer essa imagem do plenário. Há poucos dias a gente lembra, o colega Bernardo Carvalho do Globo fez uma imagem, né, que acabou viralizando. Essa é uma das preocupações, de que só a TV Justiça, a TV oficial aqui do Supremo Tribunal Federal, possa fazer essa transmissão. A imprensa, portanto, está aqui nesse quadrante, à volta do Supremo Tribunal Federal, já dentro da parte da praça onde está o Supremo Tribunal Federal, mas a gente está podendo ocupar só a parte da frente. A gente não está conseguindo, como é de costume, fazer o acesso à marquise. E nos deixaram aqui do lado do sol ainda, tá um sol escaldante. Brasília nessa época é muito quente, hoje promete chegar aí a 31, 32 graus, mas enfim, imprensa toda movimentada aqui, mesmo com as dificuldades de não poder acessar essas laterais. A TV Justiça já iniciou uma transmissão aqui na Praça dos Três Poderes, para nós que estamos aqui nesse espaço reservado aos jornalistas, vai fazer essa transmissão ao vivo e nós, claro, vamos acompanhar por lá. Bem, a gente segue por aqui, qualquer novidade eu volto a chamar vocês, ou qualquer coisa nos acione, que a gente entra aqui com essas atualizações sobre essa cobertura histórica aqui no Supremo Tribunal Federal.
4: E Vicente, nós estamos desde já solidários a toda a nossa equipe, porque a gente está vendo aqui na imagem, quem está só ouvindo no rádio não tem essa dimensão. Eu queria até conversar um pouquinho com você, você que é repórter, claro, na capital do país, e a capital do país tem toda essa peculiaridade, né? Porque a gente pensa assim, não, peraí, eu acho que o Vicente pode, tiver um tempinho, vai lá na esquina, vai no supermercado, compra uma água, compra uma Coca-Cola, mas não existe esquina nem supermercado no plano piloto, né? Uma cidade designada com esse desenho, né? Do Concorde, do avião e tudo mais, com as duas asas e o corpo, e assim, cada setor tem a sua especificidade. Você está na área governamental, podemos dizer assim, né? Então, o que tem aí é um imenso deserto, um baita de um horizonte, um céu belíssimo, mas um calor, e o prédio aqui, o outro prédio aqui, o Congresso Nacional aqui. Então é interessante a gente falar um pouco dessa realidade para quem não conhece Brasília, né, Vicente?
5: É isso, nós estamos exatamente aqui na frente do Supremo Tribunal Federal, à minha frente fica a Praça dos Três Poderes. Só para a gente ter uma ideia, o que a gente chama aqui de Esplanada dos Ministérios, ela começa com o Supremo Tribunal Federal, onde eu estou, à minha frente está o Palácio do Planalto, sede do governo federal, e um pouco mais à frente está o Congresso Nacional. Há uma curiosidade, inclusive, né? O centro da Praça dos Três Poderes aqui, se a gente medir aqui o Supremo Tribunal Federal, o Palácio do Planalto e o Congresso Nacional, do centro da Praça dos Três Poderes para o centro de cada prédio principal desse, há o que a gente chama de um triângulo equilátero, ou seja, quando foi projetada por Oscar Niemeyer a capital, o objetivo era esse, né, de fazer com que essa praça aberta, em que os poderes pudessem se entreolhar e que houvesse, por isso, um triângulo equilátero, que houvesse, obviamente, essa equivalência entre os poderes. Nenhum é maior do que o outro, nenhum é mais poderoso ou tem maior força do que o outro, né? Então, há essa simbologia em toda a construção aqui. Mas, como você disse, nós estamos aqui no que a gente chama de Esplanada dos Ministérios, no começo dela, onde estão a sede dos três poderes. Depois há aquela imagem que todos estão acostumados a ver, em que é essa fila de ministérios, né? O primeiro ministério aqui, o ministério ao lado do Supremo aqui, há o Itamaraty, do lado do Palácio do Planalto, o primeiro ministério, que são palácios diferenciados ao Ministério da Justiça, e depois todos aqueles prédios que, enfim, são todos iguais, onde ficam aí instalados todas as pastas aí de Ministério do Governo Federal. E como você disse, não há árvore, não há supermercado, não há nada por aqui. Tudo é setorizado em Brasília, né? As quadras são todas iguais e para cada superquadra há a sua quadra comercial. Ali as pessoas têm supermercados, têm seus comércios locais. Mas aqui, para nós, se nós precisarmos, a gente precisa acessar uma lanchonete ou um restaurante que é oficial de cada poder. Mas não há condições, diferentemente de outras cidades, da gente se deslocar para algo desse tipo, né? Brasília é essa experiência diferenciada e faz a gente ficar no sol, porque não há árvores aqui na Praça dos Três Poderes. Tudo é aberto para que essa questão monumental seja à frente de tudo, né? É esse jeito de Brasília aí, Felipe.
4: Olha só, para você que não conhece Brasília, essa descrição do Vicente foi perfeita, né? Para você ter uma ideia, para a gente fechar esse assunto e voltar depois, existem espelhados, né? Setores comerciais, setores hoteleiros, o norte e o sul. Então, de onde está o Vicente para um setor comercial, seja o norte ou seja o sul, tem mais ou menos 4 quilômetros de distância. Então é isso, Vicente, vai comprar um pão de queijo lá no setor comercial, né? Vai demorar um pouquinho para ele vai voltar suado. Bom trabalho para você, Vicente, para todo o nosso time aí. Agora, 8:54. Tem mais Brasília chamando?
1: Tem.
4: Vamos
1: já
4: lá,
1: que
4: então.
1: Você falou do nosso time, Igor Damasceno entra em cena, entra em jogo, substituição de peso aqui no nosso campo, no nosso time. Igor Damasceno, conta pra gente que informações você tem, querido.
6: Bom, Joana, a gente falava anteriormente a respeito da situação dos jornalistas. Há um clima tenso entre jornalistas e assessores daqui do Supremo Tribunal Federal, porque inicialmente o presidente da corte, ministro Edson Fachin, tinha proibido o acesso da imprensa ao plenário onde essa sessão extraordinária vai acontecer. Mas, por causa disso, muitas redações reclamaram dessa situação e pediram acesso, porque é um julgamento histórico e esse tipo de restrição não costuma acontecer aqui no Supremo Tribunal Federal. Então, hoje, por volta das 5:30 da manhã, a assessoria do STF fez uma espécie de sorteio para selecionar alguns veículos de comunicação que poderiam entrar na sessão plenária. Acontece que isso aumentou o clima de tensão, porque às 5:30, boa parte da imprensa não tinha chegado aqui no STF ainda. Então, pouquíssimos veículos foram selecionados. E aqueles que vão entrar, vão indicar apenas um jornalista para entrar na sessão plenária. Esse jornalista não poderá levar notebook, o celular estará lacrado, não pode usar celular nem para mensagem de texto lá dentro, ou seja, vai ficar incomunicável. E aí, o clima de insatisfação é geral, porque quem vai entrar no plenário vai ficar incomunicável, não vai poder passar nenhum tipo de informação simultânea, e quem não vai entrar vai ter que ficar do lado de fora, sem nenhum tipo de bastidor, sentindo o clima ali no plenário. Então, a imprensa está extremamente insatisfeita com essa situação, com a organização feita pelo cerimonial daqui do Supremo para essa sessão plenária histórica. Bom, a sessão plenária deve acontecer, agora são 8:56, daqui cerca de uma hora. O primeiro voto será do ministro Edson Fachin, presidente da corte, relator desse caso. Ele quer adiantar o voto dele, promete então um voto rápido e dar ali logo o que ele pensa a respeito do futuro do ministro Alexandre de Moraes. O ministro Gilmar Mendes, todos acreditam que ele vai pedir vista, mais tempo para análise. Por isso, aqueles que são pró-Mendonça, foi ele quem começou esse clima, foi ele quem acabou derrubando o sigilo das mensagens entre Forcaro e Alexandre de Moraes, aqueles que são pró-Mendonça querem adiantar o voto, independentemente do pedido de vista. Então, é um momento em que todos entram nessa sessão plenária uma incógnita, não sabe de fato o que vai acontecer. E por isso, então, os olhos do Brasil inteiro estão voltados para o Supremo Tribunal Federal. Bom, aumentou o número de jornalistas aqui em frente à Praça dos Três Poderes, porque a sessão plenária já se aproxima. A gente também está nessa cobertura histórica, nessa cobertura especial, com repórteres espalhados por toda a esplanada dos ministérios. A qualquer momento, a gente volta com novidades.
1: Obrigada, Igor, pelas informações. Importante a gente aqui destacar o que o Igor falou sobre a insatisfação da imprensa, mas, de certa forma, a gente pode dizer que a insatisfação ela não é só da imprensa hoje, é da sociedade como um todo, e a gente não precisa ter papas na língua para falar sobre isso. Fato é que tem sido usada uma seletividade em relação às informações que são trazidas a público. A gente fala isso de forma geral nos últimos meses. A gente vê essa seletividade também agora, neste momento em que o Supremo Tribunal Federal escolhe que veículos de imprensa é que podem entrar para estar nessa sessão, sessão importantíssima, uma das mais importantes, se não a mais importante dos últimos anos. Como é que a Suprema Corte decide isso sem transparência? E depois, pior ainda, ao colocar jornalistas de fora, os que estão dentro, eles não têm contato algum com as redações. Que tipo de jornalismo é que...
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0: Meio-dia 25, horário de Brasília. Seguimos normalmente pelo TMC News BR para todo mundo e agora também de volta ao Dial em São Paulo, Rio de Janeiro, Belo Horizonte, Curitiba, Recife e Brasília, acompanhando de perto essa sessão super importante, julgamento de Alexandre de Moraes no plenário do Supremo Tribunal Federal em Brasília. Tá começando, Maiara, a esquentar um pouquinho, frases fortes agora do ministro Luiz Fux, finalmente falando também nessa sessão lá no plenário do STF. Abre aspas para o ministro: Polícia Federal não pode trabalhar contra o Poder Judiciário, e sim com o Poder Judiciário. E nesse momento, Alexandre de Moraes começa a falar no STF. Vamos lá para Brasília mais uma vez, Maiara.
1: Vossa Excelência, como disse o ministro Flávio Dino, Vossa Excelência chamou a ordem, os dois feitos, o de hoje e o do dia 23, exatamente, e cito o que Vossa Excelência disse: a condução por essa presidência se justifica tanto por razões afetas à lógica instrumental do processo, artigo 76, inciso 3º do CPP. PET 16662, e a PET que Vossa Excelência estava chamando, 16704, palavras de Vossa Excelência, evidenciam relação de conexão e continência, anunciam risco concreto de decisões contraditórias e de tumulto processual, precisamente que os artigos 79 e 82 do Código de Processo Penal se destinam a prevenir. As medidas determinadas em todos os feitos estão assentadas, cada qual, em bases fáticas e probatórias comuns, disse Vossa Excelência, e que parcialmente se sobrepõe. Não há como julgar hoje sem julgar terça, porque eu pergunto: quem tem medo da Polícia Federal, presidente? Quem tem medo da Polícia Federal?
2: Não é questão de medo, não.
1: Eu não estou perguntando a Vossa Excelência.
2: Não, mas eu estou lhe respondendo.
1: Quem tem medo da Polícia Federal? Quem chamou a Polícia Federal e exigiu que a Polícia Federal colocasse um colega na colaboração premiada? E vamos trazer aqui, presidente, vamos trazer aqui e chamar aqui testemunhas que eu vou indicar. Não só policiais, advogados, testemunhas. Eu tenho testemunhas que o ministro André, em reunião, disse:
2: isso é mentira.
1: Peçam isso.
2: Mentira.
1: Então vamos chamar as testemunhas?
2: Mentira.
1: Vamos chamar?
2: Mentira.
1: Vamos chamar?
2: Pode chamar quem
1: então
2: quiser.
1: Então vamos chamar
2: testemunhas.
1: Não há
2: vão
1: como
2: mentir.
1: Julgar hoje sem julgar terça-feira. Chamou.
2: Não, senhor.
1: Inclua o ministro Alexandre.
2: Mentira.
1: Por quê? Porque está a serviço de um
2: mentira.
1: Grupo político que quis dar um golpe nesse país.
2: Ah, senhor presidente.
1: É isso, presidente.
2: Eu não vou responder.
1: É isso.
2: No meu momento de fala.
1: E mais, presidente, mais. Não tem nenhum documento apócrifo. Todos sabem o que é o relatório de inteligência. Os relatórios de inteligência estavam registrados lá. É só pegar o registro, quem fez, e vamos chamar aqui nesse Supremo Tribunal Federal, além de advogados que já se colocaram à disposição. Então, eu repito, presidente, tudo o que foi feito, essa investigação fraudulenta contra mim, já começou lá atrás. Não dá para julgar uma coisa sem outra. Obrigado, presidente.
3: Ministro Gilmar. Só para lembrar, e o ministro Fux lembrou bem, o enfrentamento que tivemos em relação à Polícia Federal, do Paulo Lacerda, em que chamamos a atenção para escutas que estavam sendo feitas e que eram indevidas, e pedimos a quem de direito que se combatesse. Como também disse a Vossa Excelência, e estou defendendo, não deixe o tribunal virar um órgão de polícia, trazer delegados para cá, isso é errado. Sujeito passa a confundir as coisas. Propus a Vossa Excelência que proibisse que assessores fossem, delegados fossem feitos assessores, porque nós sabemos para que serve esse tipo de prática.
4: Quem tem esses assessores, delegados? Constava aqui da Folha alguém, vamos dizer, infiltrou essa informação dizendo que havia dois delegados no meu gabinete. Isso ficou rodando, até que eu exigi uma nota do tribunal. E Vossa Excelência, eventualmente questionado, mencionou isso. Eu nunca tive delegado no meu gabinete. Eu nunca tive. Vossa Excelência teve?
3: Não.
4: Eu também não.
3: Eu não estou discutindo com você, eu estou dizendo...
4: Mas quem tem? Porque você está criticando.
3: O ministro André tem.
4: E quem mais? Quem mais?
5: Eu tenho e há quanto tempo já coloquei à disposição imediatamente, presidente? Falei.

0: muito difícil. Vim aqui e me aconselhei com vários pares do tribunal. A Procuradoria da Fazenda pedia a revisão do entendimento.
1: Olha, os ânimos já começam a ficar mais acirrados. A gente teve a sessão, lembrando aqui, essa sessão histórica no plenário do STF, nesta terça-feira, 15 de setembro de 2026. É a primeira, a gente tem uma segunda sessão marcada para terça que vem aí para avaliar o ministro André Mendonça. Mas a gente já teve a participação de Alexandre de Moraes, que acabou de falar agora, inclusive dizendo que ele tem testemunhas, policiais, advogados que, segundo ele, podem provar que ele não tem nada a ver com a história, né, Tomás?
2: É, e citou essa investigação feita até aqui de fraudulenta, são palavras fortes, diz que o André Mendonça, seu colega de Supremo Tribunal Federal, serve a objetivos políticos. Ele é careca, mas é topetudo, o ministro Alexandre de Moraes. Lembrando que ele, evidentemente, não vai poder votar, né? São 10 os ministros que poderiam votar. O Alexandre de Moraes, por razões óbvias, diretamente ligado nesse caso, nessa investigação, não vota. A gente teve mais cedo o Dias Toffoli e o Nunes Marques se declarando afastado, dizendo que por suspeição, né, por motivos de foro íntimo, eles não poderão votar. Me surpreendeu essa decisão do Nunes Marques, já até quero ouvir dos nossos comentaristas políticos se isso faz sentido ou se foi de repente uma coisa nova a partir das descobertas de hoje, de novas revelações, né, novas investigações que foram vazadas. Então aí a gente tem 7 votos previstos, o voto do Edson Fachin, o relator, e ainda o Flávio Dino, Cristiano Zanin, André Mendonça, Luiz Fux, que acabou dando uma declaração recente forte da Polícia Federal, não sei se foi um spoiler em relação ao voto dele, a Carmen Lúcia e o Gilmar Mendes, Maiara. Por enquanto é isso, lembrando que 4 votos desses 7 são necessários para que seja aberta essa investigação do Alexandre de Moraes. E você que está acostumado a curtir nesse horário, claro, Papo de Craque, primeira edição, super campeão de audiência nesse horário, o programa acontece normalmente no nosso canal do YouTube esportivo TMC Esportes. Vá para lá que você vai curtir também tudo que rola no mundo da bola, se você assim preferir. Mas o julgamento continua quente, Maiara.
1: É isso, e Tomás.
2: O julgamento não, a sessão.
1: Exatamente. E Tomás, ainda sobre o início dessa sessão, Cássio Nunes Marques se declarou suspeito, né? Declarou suspeição para não votar hoje. Diz que nada tem a ver com o filho dele, que o filho dele, apesar do que saiu na mídia, do que foi exposto, o filho dele não tem nenhuma relação com o Daniel Vorcaro. Ele também trouxe questões de foro íntimo para não participar. E não apenas. Ele citou
2: que como ele é presidente do Tribunal Superior Eleitoral.
1: E defendeu o TSE na postura dessa crise histórica do STF, que é claro, também uma crise que respinga nas eleições,
2: sim,
1: né? Que foi isso o que o Alexandre de Moraes, inclusive, alegou, trazendo a palavra golpe de novo à mesa, de que seria aí essa revelação, trazer a quebra de sigilo de início ali, escolhida, né, digamos assim, por Mendonça, seria um golpe político. A gente sabe que André Mendonça foi indicado por Jair Bolsonaro na época presidente. Toffoli, que inclusive tem ali a sua investigação que foi encerrada sobre o envolvimento dele também com Daniel Vorcaro, com empresas de Daniel Vorcaro, envolvendo um resort do qual ele seria sócio. O Tayaya também trouxe a suspeição, mas ele não, ele ficou porque ele quer assistir o julgamento. O Cássio Nunes Marques saiu, falou que nem o julgamento ele vai assistir. Já o Gilmar Mendes, na sua fala, falou que pediu vista hoje às 10h01 e que o julgamento começou às 10h40, não levando em conta esse pedido, e já ouvindo a palavra dos dois ministros ali, que disseram que não vão votar. A gente vai fazer o seguinte agora, fizemos aí um breve resumo. A gente lembra que o Link TMC, a TMC como um todo, está numa cobertura mais que especial. Afinal, nós vivemos uma crise no judiciário, nas instituições, sem precedentes na história, pelo menos recente, acho que talvez a história total
2: da história,
1: desse país, né, Tomás?
2: Toda
1: a gente tem ouvido aí ex-ministros também, que revoltados com a situação que está acontecendo, e também os próprios ministros durante a sessão hoje, o Luiz Fux ali, acusando a Polícia Federal de fazer relatórios apócrifos. Também teve um ministro que acabou dizendo que ali, olha, que a imagem da instituição está corrompida também. E é claro, a gente continua trazendo todos os detalhes para você, não é fácil entender. Até o Fábio Porchat foi citado durante a sessão, porque ele brincou na semana passada, há dias atrás, né? Falando que os jornalistas estão muito cansados, que me deixa dormir. É 11 da noite, vem petição, eu não sei que hora vem petição. E o ministro Flávio Dino falou que se sente como os jornalistas nessa parte. Eu agradeço ao ministro, estamos todos muito cansados. A verdade é essa, mas é claro, né? Decisões muito importantes para o país hoje, Tomás.
2: Bom, já 1h50. 46 minutos desde o início.

0: Dessa sessão, estamos com, nesse momento, 12:36, horário de Brasília. Vamos girar também os nossos comentaristas, nossos convidados nessa edição super especial do Link TMC. Bruno Rizzi, que tá aqui desde o TMC 360, com o Felipe Bueno, com a Joana Trepton. Meu caro Bruno, essa declaração do Luiz Fux, pois não, Maiara.
1: Eu só antes do Bruno, só vou corrigir aqui, acho que ficou entendido de uma outra forma, mas o Fux falou sobre o bom trabalho da PF, mas criticou que nunca se imaginou a PF peitando o Supremo, né? Um ministro do Supremo. Essa crítica dá o pedido de vista do Gilmar sobre o afastamento, do diretor-geral da Polícia Federal, Andrei Rodrigues.
0: Continua, Tomás. E aí ele concluiu dizendo que a Polícia Federal não pode trabalhar contra o Poder Judiciário, e sim sempre com o Poder Judiciário. Essa declaração do Luiz Fux, Rizzi, você entende que pende para um lado, pende para o outro, ou ainda fica difícil imaginar o voto dele?
2: Pois é, acho que a gente já imagina o voto, né, de Fux. Acho que a declaração só corrobora ali para a tendência que a gente tem, mas ainda, enfim, talvez um comentário embrionário dentro do todo que ele queira trazer, né? Tal qual outros comentários que a gente tem visto, até agora há pouco, estava até selecionando aqui, que em meio a toda a discussão aí, o próprio Alexandre de Moraes, né, levantou essa questão de André Mendonça ter agido eleitoralmente. E aí já vira uma discussão, até 5 minutos atrás eu ia trazer o destaque ali da discussão de Dino, né, e de Gilmar Mendes a respeito da relatoria de Fachin, que criaram ali uma questão um pouco polêmica ali, um tocando a bola para o outro, tentando levantar algum ponto a respeito de Edson Fachin nessa discussão, mas logo depois veio essa questão de André Mendonça com Alexandre de Moraes, que é o grande embate do dia, da semana, do mês, da nossa história, e já trazendo elementos de suspeição. Detalhe, feito como um comentário adicional ali em meio a toda essa discussão, ainda não no momento de fala exatamente, e que vai ser trazido a todo momento. Era a brecha que Moraes estava esperando para levantar essa bola, como a gente estava falando e tem muita gente falando aqui, Moraes vai usar o seu palanque para atacar, e vai ser pesado, não tem dúvida nenhuma. Já mostrou isso com 1 hora e tanto de discussão aí, ele já mostrou isso, mas por enquanto parece ser só o aquecimento do que a gente vai ver aí pela frente hoje.
1: Depois dessa da reputação, como a gente estava falando aqui no bastidor, ilibada, manchada, resta Alexandre de Moraes, pelo que dá para perceber aqui, cair atirando, né? Posso até cair, mas caio atirando. Só lembrando, meninos, aqui, que o André Mendonça falou poucas palavras ali, mas ele se manifestou dizendo, entre outras coisas, o seguinte: ele foi se explicar, se defender da crítica de que, porque ele não levou a quebra de sigilo, os documentos da PF, diretamente a Edson Fachin, que é o presidente da corte, né? Por que isso? E ele falou que existe ali, aliás, né, quantas brechas na lei, quantas brechas, né, na Constituição, na lei, os ministros têm se utilizado para poder fazer o que eles acham que tem que ser feito. E o Mendonça disse que na lei não existe nada que o proíba de não aliás, não tem nada na lei que permita que apenas o presidente da corte cuide de inquéritos. E ele acabou se defendendo por causa disso. Vou abrir a palavra agora pro Dr.
0: Salvo engano de minha parte, ele citou a palavra mentira 3 vezes, enquanto Alexandre de Moraes se pronunciava, né? Mentira, mentira. Foi quando começou a esquentar.
1: E quando o Alexandre de Moraes falou assim, eu tenho testemunhas que eu trouxe aqui, eu tenho advogado, eu tenho policiais, e o Mendonça falou, então chama. Virou uma coisa meio UFC, né? De briga ali, de ringue, que a gente tá começando a sentir agora, e a tendência é só, acho, por mim, né, se continuar nessa toada, só piorar. Bom, vou trazer aqui pra conversa mais uma vez o Dr. Luiz Felipe Ferreira de Oliveira, advogado, professor de Direito Constitucional e Internacional, para fazer análise aqui desses últimos minutos, que, assim, a sessão começou 10h40. Deu uma esquentadinha ali no início, mas agora que os ânimos estão mais arrefecidos, né, doutor? Obrigada mais uma vez por estar aqui com a gente.
3: Imagina, boa tarde.
4: O que a gente tem visto até o momento foi, na verdade, uma preliminar, porque o Procurador-Geral da República nem falou ainda o posicionamento dele. Ele é o principal interessado nesse caso. Os ministros começaram a brigar entre si, já estão falando do voto, já estão meio que antecipando esses votos que eles vão fazer a partir do uso de preliminares, enfim, discussão se pode, se não pode. E a gente está aí no aguardo de ver como é que vai ser a partir do momento em que o presidente avocar para ele já o começo do voto e também jogar para o Procurador-Geral da República, que é, que nem eu falei, o dono da ação penal, se for fazer esse procedimento contra o Alexandre de Moraes. E o Alexandre de Moraes, ele já mostrou também que ele vai ser bem duro, ele vai questionar muito esse relatório que foi feito contra ele. E um questionamento que a OAB já está fazendo é se ele pode fazer essa defesa nesse momento ou se ele está somente numa manifestação inicial, se ele também poderia fazer isso. Então, porque ele como ministro, como juiz, ele não pode fazer uma defesa técnica em nenhum tipo de tribunal, salvo representado por um advogado.
0: Vamos colocar o Wilson Pedroso nessa conversa também, lembrando que nesse momento a palavra está com o ministro Gilmar Mendes no plenário do STF. A gente já está com 2 horas e 2 minutos desde o início da sessão, mais ou menos 2 horas e 2 minutos. Wilson, eu vi você se manifestar em alguns momentos aqui fora do ar enquanto o ministro Alexandre de Moraes falava. Pela tua experiência, ele dá os últimos suspiros para tentar se salvar, e aí não seriam últimos suspiros, ou ele percebeu que a situação dele é muito difícil, ele está caindo e está querendo levar todo mundo para o buraco com ele?
5: Bom, o que a gente estava falando até aqui um pouco, enquanto o ministro Alexandre Moraes falava, é que ele está caindo, mas se ele cair, ele vai cair atirando. E fica muito claro que ele tem generais ao seu lado. Flávio Dino, que de alguma forma tentou desqualificar o processo que o Fachin botou hoje em votação, que inclusive alegando que o remetente da peça está equivocado, ainda o remetente da peça ainda é do Mendonça, que isso deveria ter sido trocado antes de colocar em discussão. O Gilmar Mendes fez a fala mais dura, tomou uma trucada do Fux, mas você vê que foi num caminho de proteção do Alexandre de Moraes, não de proteção da própria corte. Ou seja, nesse momento, se a gente for olhar, é 2 contra 1. O Fux, muito próximo de proteção do Mendonça, uhum, e o Gilmar Mendes e o Flávio Dino em proteção do processo, mas de alguma forma protegendo o Alexandre Moraes. E na fala do Alexandre Moraes, ficou muito claro que ele aceita ser processado, mas quer a abertura da investigação, né, do processo de investigação, mas quer que faça no mesmo dia junto com o Mendonça. Que ele topa, que ele também disse que tem pessoas, tem testemunhas para trazer para o dia do julgamento, para demonstrar que houve um conluio, houve uma orquestração do Mendonça para prejudicá-lo. Falou em advogados, falou em policiais. Ou seja, ele está caindo atirando, se quiser. E aí, conhecendo um pouco o Alexandre, ele vai dobrar a aposta. Esse é o Alexandre Moraes. Ele vai dobrar a aposta.
1: É muito confiante, pelo menos se parece estar muito confiante Alexandre de Moraes aqui na sessão. A gente já vai trazer mais. Quem fala agora é Gilmar Mendes, mas a gente vai agora para Brasília, né, em outro ponto de Brasília, onde está o nosso comentarista político, Igor Damasceno. Fala, Igor.
6: Presente, vamos lá. Acompanham de fato um momento histórico e um clima de tensão que foi instaurado ali no plenário da corte. O que a gente viu foi Gilmar Mendes e Luiz Fux trocando farpas e também os ministros André Mendonça e Alexandre de Moraes. Moraes chegou a perguntar: quem é que tem medo da Polícia Federal? Eu tenho como provar a minha inocência. E foi chamado de mentiroso pelo ministro André Mendonça. O clima dentro do STF, dentro do plenário, é o pior possível ali dentro, justamente por causa dessa troca de farpas entre os ministros. Nós estamos com um repórter lá dentro, Rodrigo Vicente, está acompanhando essa sessão. Ele não pode entrar por causa de restrições, não pode falar com o celular, não pode usar notebook, então ele está lá repassando algumas informações para a gente. Entre as informações está esse clima de tensão bastante presente ali dentro do plenário, e ele falou também algo muito curioso. Os ministros sabem que estão sendo gravados, sabem que a sessão está sendo transmitida ao vivo, e sabe como é que eles estão trocando mensagens? Eles estão escrevendo bilhetinhos e passando por debaixo da mesa. Isso mesmo, principalmente Dias Toffoli e André Mendonça escreveram ali um recadinho um para o outro, passaram por debaixo da mesa, e assim eles estão se comunicando de forma discreta para não expor ainda mais o STF. Foi o que observou o nosso repórter Rodrigo Vicente, que está lá dentro do plenário, vendo toda essa movimentação. Então isso mostra o quê? Primeiro, os ministros estão tendo cautela para evitar mais exposição e mais desgastes. E segundo, o clima de tensão e de inimizade entre os ministros nunca esteve tão evidente. Chamar um ministro de mentiroso é algo quase que inédito dentro do Supremo Tribunal Federal. E agora a gente vê que eles estão ali sem medir palavras para trocarem acusações.
1: E, gente, falávamos agora, né, o Silvio Pedroso acabou de falar das posições de alguns ministros em favor de Alexandre de Moraes, entre eles Gilmar Mendes. Enquanto a gente estava aqui, né, ouvindo os nossos analistas, ouvindo quem entende do assunto também, Gilmar Mendes afirmou o seguinte, abre aspas, até as pedras sabem que a PET 1662 foi conduzida com viés político eleitoral. 16662, na verdade, né? Até com datas, ele cita o 7 de setembro. A gente lembra que justamente no dia 7 de setembro, Flávio Bolsonaro, então candidato à presidência da República, foi até a Avenida Paulista, mais de 45 mil pessoas estiveram lá e, entre outras manifestações, havia ali um pedido, né, para tirar o Moraes, né, do STF, fora Moraes. Inclusive, de última hora, eles montaram ali um boneco gigante inflável do André Mendonça, ali na Avenida Paulista. E aí o Mendonça, em resposta ao Gilmar Mendes, falou que o Gilmar estava sendo leviano, Gilmar se exaltou, repetiu que ele teve sim viés político eleitoral, e o Mendonça falou para ele baixar o dedo e não apontar o dedo para ele. Então, enquanto a gente fica aqui 5 minutos, né, ouvindo os nossos analistas, que é muito importante, a gente acaba não conseguindo trazer isso exatamente, mas foi isso que aconteceu enquanto a gente estava por aqui, Tomás.
0: É isso, vamos voltar então para o plenário do Supremo Tribunal Federal em Brasília. Nesse momento, o André Mendonça ia começar a falar, a palavra volta com Edson Fachin, vamos ouvi-los.
7: Serão apurados todos eles, Gilmar, e de todos. Mas a deliberação do tribunal sobre matéria da tamanha gravidade, presidente, não pode ocorrer nos termos ditados por alguém que tem desprezado qualquer senso de colegialidade, muito menos em pleno ciclo eleitoral. E o interesse é evidente, acachapante, extravagante. Evidente que se trata de um pichuleco, de um boneco eleitoral. É disso que nós estamos falando. Sob pena de que o resultado, qualquer que seja ele, nasça marcado pela suspeita de haver servido a alguém. Quando um único integrante do tribunal reúne de ofício e sob sigilo oponível aos seus pares elementos que julga serem capazes de abalar a honra e a posição de outros ministros e os retém sem submetê-los ao órgão a quem competiria conhecê-los, como ocorreu neste caso, o que se produz não é apenas uma investigação irregular. Uma assimetria se produz. Quem detém sozinho aquilo que pode alcançar outros integrantes do colegiado, passa a exercer sobre eles algum tipo de ascendência, ou que se vê. Eu protejo você. Relação de máfia. Isso não se faz, não é ambiente de pessoas dignas. Desculpe a sinceridade, presidente, mas as coisas precisam ser chamadas pelo nome. Não se pode submeter, mesmo o colega que esteja eventualmente envolvido, que teve um filho, não pode estar submetido a esse tipo de vexame. É uma atitude covarde, vil. Já disse isso em outro momento. Até a máfia tem ética. É preciso ter decência. Não se comporta dessa forma. Não se comporta dessa forma. Um tribunal que isso admita já não delibera com liberdade. As pessoas estão submetidas, submissas, entregues a esse tipo de vilipêndio. É por essa razão que reputo inteiramente pertinente, presidente, a proposta formulada pelo ministro Flávio Dino. Sua excelência propõe, mais precisamente, que a Secretaria Judiciária certifique os nomes de todos os magistrados do STF, do TST, do STJ, dos demais tribunais brasileiros mencionados no âmbito das apurações relativas ao Banco Master. Bem assim que se delimitem entre eles aqueles sobre os quais recaem indícios consistentes de recebimento ilícito de valores, diretamente ou por intermédio de parente próximo. a providência destina-se a oportunizar a instauração de sindicância para apuração sob o palio do devido processo legal das aparentes ilegalidades atribuídas aos magistrados referidos. Mais uma vez, com devido respeito, entendo que as razões expostas pelo ministro Flávio Dino impõem o seu acolhimento. A apuração levada a efeito no âmbito das investigações envolvendo o Banco Master há de ser exaustiva, sob pena de comprometer-se a própria credibilidade daquilo que se venha a apurar. Não é admissível que de um conjunto de fatos se destaquem alguns para exame e se releguem outros ao silêncio. Um jogo de omertá, de máfia. Como se a gravidade da notícia variasse conforme o nome do magistrado a que se refere, ou conforme o tribunal que ele integra. A apuração parcial é a apuração viciada, porque o recorte do objeto já constitui, ele próprio, um juízo prévio sobre o que merece e o que não merece ser esclarecido. Nesse sentido, certificar os nomes de todos os magistrados mencionados, de qualquer tribunal, e delimitar com precisão o campo dos indícios existentes, é por isso mesmo condição de legitimidade do julgamento do caso. Pois somente a apuração de todas as circunstâncias apontadas confere autoridade ao resultado, seja ele de responsabilização, seja ele de exclusão de responsabilidade. A segunda razão é que a providência, ora analisada, não tem natureza investigativa, mas de definição de competência, e disso decorre a sua urgência.
8: Senhor Vossa Excelência, só me permite aqui um detalhe administrativo desta sessão. Às 13 horas, todos os canais de TV do Brasil, inclusive a TV Justiça, transmite horário eleitoral. Claro que nós podemos ir adiante, mas ficaremos durante, creio, 25 minutos sem sinal de TV. É a informação que...
9: Vossa Excelência pode aproveitar e tornar isso perene. Tribunal... Vossa Excelência pode aproveitar.
8: Mas aí Vossa Excelência estaria privando a todos nós.
9: É uma posição que eu tenho sobre a TV Justiça, mas é antiga.
8: Das palavras e da construção de Vossa Excelência. Portanto, se Vossa Excelência pudesse construir.
7: Eu acho que o Ibope na Globo vai cair, porque eu vou deixar de.
8: Eu creio que é improvável.
7: Mas estou terminando.
8: Pois não.
7: A segunda razão é que a providência, a hora analisada, não tem natureza investigativa, mas de definição da competência, e disso decorre a sua urgência. Enquanto não se souber quais integrantes dessa corte foram mencionados e em que condição, não se saberá quem pode votar, quem se acha impedido nos feitos correlatos. Deliberar sobre matéria de tamanha gravidade, sem que a composição do órgão julgador esteja previamente depurada, equivale a decidir antes de saber quem decide, o que subverte a ordem lógica das coisas.
0: Continuamos acompanhando a sessão lá no plenário do Supremo Tribunal Federal. O ministro Gilmar Mendes segue com a palavra. Ânimos agora menos exaltados, um clima de maior tranquilidade, pelo menos nos últimos instantes. Já estamos com 2 horas e quase 15 minutos dessa sessão super importante, talvez com uma importância inédita na história do Supremo Tribunal Federal. Bruno Rizzi, a questão política foi levantada inicialmente por Alexandre de Moraes, mas a gente sabe que há uma conotação política já há alguns anos em determinadas, em vários julgamentos e várias determinações do Supremo Tribunal Federal. Um raciocínio agora há pouco foi aberto aqui fora do ar em relação também à política ou ao ativismo político a favor do presidente dentro do Supremo Tribunal Federal, com alguns ministros considerados ali por uma parte da imprensa como ministros do Lula, como Gilmar Mendes, como Cristiano Zanin, também atuando pelo presidente Lula no Supremo. E existe essa acusação, agora há pouco, do Alexandre de Moraes, das intenções políticas dessa investigação comandada pela polícia com o André Mendonça. Essa atuação política dos dois lados, você entende que é realmente preponderante nesse momento no trabalho do Supremo Tribunal Federal? Tem sido assim nos últimos anos ou tem um lado político que tem ganho mais força com o apoio do Supremo Tribunal Federal nos últimos anos? Pergunta fácil para você.
2: Mas teu ponto é excelente, Tomás, porque é o seguinte, o fato de estar tendo uma sessão nesse momento, a gente está aqui comentando, do princípio já é de partida negativo para o presidente Lula. Por quê? Porque existe, primeiro, uma visão, uma percepção de crise sistêmica. E uma crise sistêmica cai no colo do incumbente, ou seja, aquele que está em exercício. Esse é um primeiro ponto. Segundo ponto, Por mais que você tenha relações lulistas e bolsonaristas feitas, em geral, pela população a respeito dos ministros, ninguém supera a relação no imaginário popular de Alexandre de Moraes com Lula. E você está com uma sessão que está analisando um caso envolvendo Alexandre de Moraes. Então é mais um ponto negativo também para Lula. Mais um ponto. As bolas de lado ali, tocando a bola de lado para entre Dino e Gilmar Mendes, também traz a possibilidade de cortes que sejam negativos dentro dessa associação para o presidente Lula. Mas dentro de todo esse imbróglio, que é muito negativo para o presidente Lula, sem dúvida nenhuma, olhando agora para a figura de Alexandre de Moraes, independentemente do que está acontecendo e independentemente da sessão em si, dos resultados e do que aconteça hoje ou se prolongue, Moraes já está determinado, e o Cinho trouxe muito bem, na figura de cair atirando. E aí o que, que a gente tem? A gente tem um espaço de fala formal transmitido para o Brasil inteiro, com todos acompanhando, que vai definir de fato o que será falado, quais as defesas e mais, quem será atingido. E ele não vai deixar de atingir diversos outros elementos ali dentro. O objetivo de Moraes hoje é isso, até porque a reputação ilibada já foi embora. E a reputação ilibada é uma das premissas para ser um ministro do STF. Então, ele sabe que essa questão tem que ser contornada. E eleitoralmente falando, muito negativo para o presidente Lula, sem dúvida nenhuma.
1: Pois é, inclusive, né, Tomás, a gente tem aqui informação de bastidor da TMC que a gente tem visto que, claro, não tinha como ser diferente, a aprovação do Alexandre de Moraes cai cada vez mais, quer dizer, a reprovação dele só aumenta. As próximas pesquisas dão conta de que essa desaprovação deve bater até os 85%.
0: Me parece que hoje ele é o grande vilão do país, vilão inclusive para duas correntes, acho que mais para uma corrente política do que outra, mas para muita gente também que está decidida, por exemplo, pelo voto no atual presidente, pelo voto pela reeleição. Meu caro, eu ia chamar o Wilson Pedroso, mas deixa eu trazer o destaque final, pedir o destaque final do nosso Luiz Felipe Ferreira de Oliveira, que a gente repete, está com a gente desde manhã, desde o TMC 360. Pois não, Mayara, pois não.
1: Só para avisar vocês, eles estão agora decidindo se eles interrompem a transmissão.
0: Vocês vão almoçar ou não?
1: Não eles, na verdade, perdão, os ministros do STF estão neste momento.
0: Não, Wilson, decidindo. O Wilson, a barriga dele tá roncando
1: o
0: já.
1: O Wilson acabou de chegar aqui, ele vai ficar, tá? O Wilson acabou de chegar aqui, agora é a vez dele ajudar a gente nessa transmissão. Mas eles acabaram de decidir, gente, o plenário do STF acabou de decidir que eles vão para uma pausa até as 14h. Para quê? Para a transmissão do horário político ali na própria TV Justiça, que é de onde a gente está acompanhando tudo isso. Então, isso tudo volta às 14h. Isso também nos dá tempo, né, Tomás? A gente explicar um pouco tudo o que está acontecendo hoje, retomar, porque é muita coisa. Mais de 14h15 de discussões ali, de conversas. E eu só quis trazer isso. Perdão, Tomás, te interrompi. Não, pode continuar.
0: Não, perfeito, perfeito. Importante isso, claro. E a gente também, fazer mais um parênteses aqui, a gente lembra mais uma vez para quem está acostumado com o Papo de Craque, segunda edição nesse horário, o Papo de Craque acontece nesse momento com toda a nossa equipe de esportes no YouTube da TMC, da Transamérica, que agora é TMC, no TMC Esportes. Mas vamos lá, Luiz Felipe Ferreira de Oliveira, a gente já de antemão agradece, né, a sua gentileza de estar com a programação da TMC desde as primeiras horas da manhã. Luiz Felipe, que é professor de Direito Constitucional e Internacional. Vou pedir o seu destaque final, Luiz Felipe, com uma repassada aí no que você entende que foi o mais importante e o que você está esperando na sequência, depois do almoço dos ministros.
4: Vou até aproveitar e fazer um gancho no que o Bruno Rizzi falou.
0: Fique à vontade.
4: Que é importante você lidar também que os efeitos jurídicos e eleitorais vão se conectar nesse momento, porque vai ter toda essa discussão, vai alongar durante a tarde, vai ter o debate aí na sociedade. E alguém vai pedir vista hoje, isso aqui só daqui 90 dias vai ser julgado. Isso aqui só lá para 2027 vai ter uma posição se vai processar ou não o Alexandre de Moraes. Então, o prejuízo jurídico, político, até nas campanhas que estão em andamento agora, tem que ser pesado nesse momento também. Então, a gente só está aguardando esse encerramento dessas preliminares que os ministros estão falando e também ver qual que vai ser a posição também que a gente não considerou ainda. O que, que o Procurador-Geral da República vai falar e o que o Zanin e a própria Carmen Lúcia também, que estão quietinhos ali esperando também para se manifestar. Então, É isso assim que a gente pode fazer essa intersecção entre a política e o direito.
0: Legal.
1: É, eu só queria trazer, só também para encerrar, porque quem precisa realmente almoçar são os ministros e o Bruno Rizzi e o professor também. A gente vai ficar por aqui, a gente já se preparou, né? Agora a gente, você não, sim, você acabou de chegar, você faz favor aí, daqui a pouco você almoça. Mas eu queria lembrar que a Pesquisa Quest foi a primeira feita, né, depois de tudo, ela foi feita entre os dias 10 e 13 de setembro, ou seja, 10 dias depois da quebra do sigilo, que revelou as conversas aí supostas, vai, conversas entre Alexandre de Moraes e Daniel Vorkada, e pela primeira vez a gente traz ali uma vantagem do Flávio Bolsonaro no segundo turno. No primeiro turno a gente ainda segue, né, com o Lula com 36% das intenções de voto e Flávio Bolsonaro com 31%. Só que aí muda o cenário quando a gente vai para um segundo turno. A gente tem 42% pro Flávio contra 40% de Lula. Ok, é um empate técnico, né, se a gente for levar em conta a margem de erro. Mas eu acho que por aí a gente já começa a perceber o tamanho do estrago que tudo isso está fazendo na própria campanha do presidente Lula. É, lembrando aqui que já temos dois ministros, Gilmar Mendes e Cristiano Zanin, que estão defendendo Moraes, que são ministros favoráveis a Lula. Então, por mais que a gente não tenha ali o nome do presidente Lula ligado a Daniel Vorkada, nunca se sabe, né? A gente nunca sabe a surpresa que pode chegar, mas por enquanto o único nome que está ligado entre os presidenciáveis é o de Flávio Bolsonaro, mas parece que é a reputação do presidente Lula que... Parece não, né? A reputação do presidente Lula foi muito mais manchada nesse episódio. Professor.
4: Bom, nessa situação dos efeitos que a gente está contando, principalmente que a manifestação tanto do Dino quanto do Gilmar Mendes, por mais que o Gilmar Mendes não tenha sido indicado pelo Lula, ele até foi muitas vezes contra o Lula, essa imagem acaba ficando conectada e colada ao presidente. Então, com certeza, essas defesas que estão fazendo para o Alexandre de Moraes, que também não foi indicado pelo Lula, também já se manifestou várias vezes contra também, e se conecta essa imagem do Alexandre de Moraes também com o presidente Lula. Então, com certeza, esse julgamento que vai ocorrer hoje ainda, acho que é difícil ter um adiamento, ele vai gerar aí diversos problemas para a campanha. E juridicamente, é o que eu falei, essa semana, esse ano não vai ser resolvido isso. Então, independente do que a gente vá ver hoje, e vai ter vários cortes, várias frases de efeito aí de todos os ministros, na parte prática você não vai ter uma solução jurídica imediata, só realmente lá para frente.
5: Mayara, eu só queria fazer um complemento, porque a gente fica falando muito da imagem do presidente Lula, da imagem eleitoral, do problema eleitoral que esse julgamento pode causar à campanha do presidente Lula. Mas vale lembrar que a minha impressão, de olhando o julgamento e olhando esse processo ao longo desses meses, que a preocupação do Supremo também não é eleitoral mais e não é mais com a imagem do Supremo, né? A preocupação deles nesse momento é salvar de alguma forma um membro da corte ou não abrir um expediente para uma oportunidade futura. Se caso o Alexandre de Moraes agora abre um expediente para caçar outros ministros. Então, eu acho que a corte e a política nesse momento não está preocupado com o desgaste. Não está preocupado com o desgaste. Porque senão, eles teriam tomado outros caminhos, estariam tratando de forma diferente esse julgamento, ou esse processo, hoje na terça-feira, estariam de alguma forma tratando a imagem do Supremo em primeiro lugar e depois a imagem de um colega, ou depois a oportunidade de não caçar um colega e abrir uma oportunidade ou um precedente, a palavra correta é um precedente. Ou seja, a política, a gente fala muito durante a semana que a gente abre os jornais, abre os portais, abre o portal da TMC, não se fala em campanha eleitoral. O noticiário político se chama Supremo Tribunal Federal. Onde já se viu, nós estamos vivendo uma campanha eleitoral há 19 dias do pleito do primeiro turno, e a gente não fala de pesquisa de en passant, né? Acaba falando de pesquisa de en passant só para complementar o noticiário político. O tempo todo do programa, do Link TMC, do 360, falando do Supremo Tribunal Federal. Se eles tivessem preocupado com a imagem do Supremo, eles teriam mudado a estratégia. e a estratégia não é proteção da imagem, e sim proteção de um membro do Supremo.
1: Mas aí, eu acho que quem perde com tudo isso, né, Tomás, convidados aqui, é o povo brasileiro, de maneira geral. E não tem como, é uma situação, eu acho, não sei se vocês concordam, se correr o bicho pega, se ficar o bicho come. Porque nós, como imprensa, a gente não tem como não noticiar a maior crise institucional do Supremo da história do país. A gente está vivendo um escândalo, né,
0: Tomás? Vale lembrar, Mayara, que essa é a primeira vez na história, de toda a história centenária do Supremo Tribunal Federal, que o plenário da corte vai decidir se abre ou não uma investigação contra um próprio ministro. Num ano que já tinha tido, pela primeira vez em praticamente 100 anos, né, pela primeira vez desde o início do século passado, que um, entre aspas, novo ministro acabou sendo vetado pelo Senado, né? A gente continua com uma Jorge vaga Messias, em aberto desde a saída do ministro Barroso. Jorge Messias acabou sendo vetado pelo Senado. Então, é um ano de acontecimentos inéditos dentro do Supremo Tribunal Federal e que mostra a gravidade, né, dessa situação toda e claro, sentencia que é, sim, a maior crise da história do Poder Judiciário, especialmente por esse fato mais novo, essa possibilidade de um julgamento de um próprio ministro dentro da mais alta corte do nosso país. Izzy, quer fechar com mais algo? Você está liberado?
1: Temos um tempinho, ainda temos um tempinho para vocês fazerem mais ou menos daqui uns minutinhos, temos um tempo para as considerações finais.
0: Achei que você já ia almoçar.
2: Não foi dessa vez. Não, estou brincando, mas... eu acho que, enfim, esse ponto que o Wilsinho traz, né, que tem dominado o noticiário, é um ponto importante. Outro ponto é que, mais do que dominar o noticiário, e aí eu trago mais um ponto aqui da percepção eleitoral, é que justamente esse tema, nesse momento, faltando aí 2 semanas para as eleições, nesse momento é quando o presidente em exercício, candidato à reeleição, quando o é, trabalha sua campanha, justamente trabalhando o que foi feito em seu governo, e consegue, na teoria, conquistar ali mais eleitores, reaproximar aqueles eleitores que foram se afastando. E no momento você tem um fato que ofusca a possibilidade de trazer uma agenda positiva para o governo, mas mais do que isso, mais do que tomar conta do noticiário e do espaço da atenção do eleitor, é um evento que toma a atenção do eleitor com elementos negativos para o próprio presidente. Então, vocês conseguem entender que a perda, ela é dupla nesse sentido. Então, é muito negativo nesse aspecto. Mas, o que a gente espera é que, justamente nessa questão, nessa discussão, os dois lados se apropriem das falas, né? A gente falou há pouco aqui dos cortes e tudo mais, e esperam... Ambos os lados, na verdade, Flávio Bolsonaro até vai se utilizar muito mais disso por ser uma agenda mais favorável para o lado dele, mas o presidente Lula vai tentar trabalhar alguma bala de prata para tentar ofuscar isso. Por que que eu digo isso? Porque apesar de negativo, a campanha do presidente Lula hoje, olhando o copo meio cheio, comenta, ó, apesar disso, ninguém mais fala em Lulinha. Então, já foi esquecido no noticiário. Então, essa memória mais curta é uma das esperanças para a campanha do presidente Lula hoje, que sabe que vem sofrendo. A tendência, como mostra a Quest ontem, é negativa para o presidente Lula. Rejeição, aprovação dentre as mulheres também, de Flávio Bolsonaro, sobe muito. No Sudeste, a diferença se reduz de quase 20 pontos para apenas 3, né? A vantagem ali dos candidatos, perdão, que era 3, aumenta para quase 20, a vantagem de Flávio. Então, são vários elementos que se somam a isso que a gente está discutindo agora. Então, serão semanas de preocupação. A campanha de Lula torce para que isso se encerre logo, mesmo com o pedido de vista. A percepção lá é, tirem isso do noticiário.
1: Pelo amor de Deus.
2: Pelo amor de Deus, tira isso da frente. Vamos tentar emplacar uma pauta nova, por mais que continue se falando disso.
1: Não, e só antes do Wilson ali, você vai comentar uma coisa, mas eu queria lembrar também que o caso Dark Horse está meio esquecido de certa forma. E é um outro escândalo, nesse caso, envolvendo diretamente Flávio Bolsonaro.
0: São dois, né? Casos esquecidos. A gente tem o do Lulinha também e o do Dark Horse.
1: Os dois,
0: Horse,
1: como o Rizzi citou o Lulinha, né? Tô citando também o Dark Horse, que são dois casos que morreram,
2: perfeito,
1: né?
2: Que em condições normais de temperatura e pressão tinham totais condições de dominar.
1: Estavam, quer dizer, pelo menos estavam dominando, sim, né, Tomás? É, a gente tava falando aqui do Lulinha, a gente tava falando também do Dark Horse.
0: Estavam dominando, e o caso Dark Horse fez o Flávio Bolsonaro cair, não vou dizer vertiginosamente, mas caiu
1: uma balançada.
0: Os pontos importantes. Exato. Num determinado momento, era sempre empate técnico no segundo turno, após o escândalo do Dark Horse, ele deixou de ter empate técnico, ele passou a ser o segundo colocado de fato nas pesquisas.
2: E esse ponto é fundamental, Tomás, porque o cenário que a gente viu ontem na Quest, ele é exatamente o que era em abril. A diferença aberta ali por Flávio Bolsonaro no segundo turno. Os números se repetem do que a gente viu em abril. Logo na sequência vem o Dark Horse e aí aquela distância, sim, aumenta e agora recupera. Então o cenário até é repetido com algo que já foi, justamente por conta desse desgaste durante todo esse tempo.
5: Não, só para complementar, a gente acaba falando que os ministros não querem abrir precedente, mas na história nós tivemos três momentos que algum presidente, de alguma forma, entre aspas, caçou um ministro do Supremo. Floriano Peixoto aposentou de forma compulsória três ministros do Supremo. Getúlio Vargas, por decreto, aposentou seis ministros do Supremo de forma compulsória. E no AI-5, né, na ditadura, foram tirados à força, mas a história trata como cassação, três ministros supremos pelo AI-5.
0: Bom, no AI-5, então a gente tá falando aí de mais de 60 anos atrás.
5: E Floriano Peixoto, 1892.
0: É, Floriano Peixoto era vice.
5: É bom lembrar a história,
0: Marechal,
5: né?
0: É, o Floriano foi o segundo presidente, então imagina, já faz tempo, 1892, ele assume em 1891, após a saída do Marechal Deodoro da Fonseca, a gente sempre lembra, o Floriano Peixoto foi o primeiro vice que virou presidente. Mas enfim, eu não lembro se foi você, professor Luiz Felipe, que falou pela manhã, que eu achei muito interessante, se foi o próprio Felipe Bueno, sobre esse, a gente vê essas decisões monocráticas e muitas vezes fica sem entender. Eu já fiz essa pergunta para vários advogados que participaram recentemente do Link TMC, como é poderoso o Poder Judiciário, como muitas vezes ele também parece ali ser um poder regulador, trabalha às vezes como legislador, como executivo, e vocês destacaram que num determinado momento, depois da Constituição de 1988, o presidente da República no Brasil ficou com muitos poderes e passava a governar, inclusive, por medidas provisórias, e que isso, a partir de uma reforma constitucional, foi modificado. Então, esse seria o momento, depois de tudo que o Supremo Tribunal Federal está apresentando, está atravessando, na verdade, esse seria o momento óbvio, o momento ideal para a gente ter também algum tipo de reforma, para minar, não seria o termo, mas deixar de novo equivalentes os poderes legislativo, judiciário e executivo no nosso país?
4: Eu acredito que é o momento de não fazer uma mudança agora, mas começar a pensar no que seria essa mudança. Quando a gente fala de poder judiciário, ele é um poder passivo. É um poder que ele só vai ser acionado quando provocado. Então o Alexandre Moraes não acorda um dia falando assim, ah, hoje eu vou processar alguém, vou mandar prender alguém. Então precisa ter uma provocação ao tribunal, e qualquer juiz tem isso, e a partir disso ele começa. É que a gente tem visto ao longo desses períodos o Supremo caminhar de maneira solitária também, às vezes. Então, fez a provocação de um processo. A partir disso, os ministros tomam decisões que vão acabar encaminhando para atos que não poderiam ser feitos, em certa maneira. Porque nem se discute o inquérito que o André Mendonça abriu agora. Se ele poderia ou não ter aberto esse inquérito sem consultar a PGR. Ou se seria a PGR que deveria pedir esse inquérito. Então, muitas vezes, o judiciário ele está agindo de ofício, que é o que a gente fala assim, agindo por conta própria, e ele não deveria ser feito dessa forma, ele deveria ser mais passivo e ser provocado para atuar nesse sentido. Então isso que tem modificado, assim, tem chamado a atenção das pessoas, que esse era um poder que antigamente a gente nem sabia quem era ministro. Hoje a gente tem até torcida para ministro, diferentemente. Exatamente. Então esse daí, como eu posso falar assim, essa preponderância hoje no noticiário do Supremo é muito relacionado a isso. A forma como os ministros foram tomando essa perspectiva de frente e diferentemente do legislativo e do próprio executivo, que deveria fazer essa atuação.
1: É, lembrei do que disse lá o Maurício Meirelles, né? Outro humorista dizendo, olha, agora vocês têm que parar de ficar defendendo, tendo políticos de estimação. Político é braço clero, vamos ter ministros do STF de estimação, as carequetes em homenagem ao Alexandre de Moraes. Do outro lado, a gente tem os Mendoncetes, que aí vale a pena, né? O pessoal do alto clero, mas eu quero muito agradecer ao doutor.
0: Você falar que a explicação dele é porque os ministros duram mais, né?
1: Exato, pago vitalício.
0: Né? Pois é.
1: É o teu time do coração que você vai morrer com ele. Vou morrer gremista, Tomás vai morrer corintiano, e assim a gente segue. Mas olha, eu quero muito agradecer aqui a presença do doutor Luiz Felipe Ferreira de Oliveira, advogado, professor de direito institucional e, aliás, constitucional e internacional. Professor, obrigada por estar aqui com a gente, viu? Pode almoçar.
5: Imagina, obrigado.
1: Tá liberado. Vou liberar também o Bruno Rizzi, nosso comentarista político, que faz às vezes de Wilsinho de manhã, no 360. É que o pessoal do Link conhece o Wilsinho bastante. O Wilsinho tá sempre com
2: ótima
1: a gente.
2: Ótima referência.
5: Que referência.
2: É o Wilsinho das manhãs.
5: Coitado dele.
1: E o Wilsinho é o Bruno Rizzi da tarde.
2: É
1: pronto,
2: isso, pronto.
1: Resolvido,
2: tá,
1: resolvido.
2: Tá empatado.
1: Bruno, obrigada, viu?
2: Obrigado, Tomás. Obrigado, Mayara. Prazer estar aqui com vocês sempre.
1: Elizabeth do RH. Você vai lá em
2: Vou lá e pede a sua hora extra.
1: Peço. Então tá bom, já te ensinei o caminho. E o Wilson Pedroso continua com a gente?
5: Sim, senhora.
0: Lógico.
1: Também, tá vendo?
0: A gente vai fazer um rápido intervalo e antes desse intervalo, só quero relembrar aqui uma frase citada logo na abertura da sessão pelo ministro Fachin. Ele declarou que os ministros do STF também são humanos e podem errar. Por isso ele pedia equilíbrio, serenidade e responsabilidade institucional. Dizer que os ministros do STF são humanos e podem errar,
1: Mas errar é uma coisa,
0: com
1: né?
0: Com perdão da brincadeira, a gente tá careca de saber disso, viu, ministro Fachin? Já a gente volta com
1: pisar
0: essa edição.
1: Pisar na jaca já é uma outra história, corrupção é outra história, já não estamos falando de erro.
0: Não precisava errar tanto. Já a gente volta com essa edição super especial do Link TMC para todo o Brasil.

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8: Agora, com a edição especial do Link TMC, hoje começando mais cedo, começamos ao meio-dia, devido aos acontecimentos em Brasília, da sessão do STF em plenário, marcada para hoje, que vai ou não, pode, vamos dizer assim, decidir o futuro de Alexandre de Moraes. Uma sessão que, inclusive, está bem interessante, né, Tomás? A gente tem ouvido as palavras dos ministros, trazido os nossos comentaristas aqui, analistas políticos, para explicar para você o que tudo isso significa, né, enquanto as coisas acontecem. O plenário do STF deu um tempo, né, na sessão, voltam às 2 horas da tarde. E, é claro, a gente vai continuar trazendo isso para você e um resumo do que foi até agora, né, Tomás?
9: É isso daí. E agora com o nosso noticiário local, estamos para São Paulo, no 100,1 tradicionalíssimos da Transamérica, que agora é TMC. E atenção, quem for ao Morumbis hoje torcer pelo tricolor contra o Boca Juniors pela Sul-Americana, pode ficar tranquilo na volta para casa. Não sei se com o resultado ou não, mas estou otimista com o São Paulo hoje. Mas atenção, 7 linhas de ônibus terão viagens extras depois do jogo, atendendo pontos importantes como o Terminal Bandeira, o metrô Ana Rosa, o metrô Butantã e também o Terminal Pinheiros. Já outras 13 linhas que passam perto do estádio vão ter o trajeto alterado por conta de bloqueios de trânsito na região entre as 18h30 dessa terça e a 1h30 da madrugada de quarta-feira. Quem depender do transporte público, vale então se programar com um pouquinho mais de antecedência.
8: E vou falar, Tomás, eu passei por lá agora de manhã, era mais ou menos 10 horas e já tinha torcedor indo pro estádio.
9: Ô, louco.
8: Aham, pessoal fanático em grupo, mas não tô falando de pouca gente não, Tomás, muita gente já indo pro estádio. A essa hora, era 10 horas da manhã mais ou menos, eu passei
9: mas
8: por
9: que
8: lá.
9: Estranho, eu acho talvez pra ir na torcida organizada que
8: pode
9: fica
8: ser
9: lá ao lado.
8: Mas assim, era mulher, era homem, eram grupos gigantes de pessoas já seguindo rumo ao Morumbis.
9: O nosso Wilson já falou que amanhã vai ser também, né, Wilson? Vai.
10: Já.
8: Como é que é? Fala de novo.
10: Pedi pra me liberar amanhã às 16 horas, vou direto pro estádio do Corinthians assistir Libertadores.
8: Muito Você sabe bem. Que pedir não é garantia, né? Só tô te avisando isso. A gente tenta, ou não, a gente já tem, a gente vai atrás da humilhação. O governo de São Paulo, gente, homologou a situação de emergência em 6 municípios do Vale do Ribeira que foram atingidos por fortes chuvas desde sexta-feira. São elas, ó, as cidades: Registro, Ribeira, Iporanga, Barra do Turvo, Piracaia e Eldorado. Inclusive, em Eldorado, a gente mostrou ontem no Link TMC que a água da enchente chegou até o teto das casas. Imagens impressionantes. Essa homologação agiliza o repasse de recursos e as medidas de apoio às cidades. No estado inteiro, já são 2 mortos, 1 desaparecido, 313 pessoas desabrigadas e 1.509 desalojadas. A gente lembra também do desabamento na Zona Leste, né, que deixou 3 pessoas mortas. A região mais afetada ali no Vale do Ribeira é o próprio município de Ribeira, com 50 casas e 130 pessoas desabrigadas, 50 casas atingidas. A Defesa Civil já entregou mais de 3.500 itens de ajuda humanitária e equipes usam barcos e helicópteros para chegar a comunidades isoladas pelas enchentes, incluindo uma aldeia indígena no Vale do Ribeira. Para hoje, a previsão, infelizmente, é de mais chuva em boa parte do estado, especialmente na região metropolitana e no Vale do Paraíba. Tomás, já eu volto com a previsão para São Paulo aqui, o que temos para hoje.
9: Muito bem, são as águas de setembro, né? Fruto desse super El Niño que está bagunçando o nosso país e tantos outros países. Bom, ainda falando aqui de São Paulo, Jardim Pantanal, na Zona Leste, já está no quarto dia seguido com ruas debaixo d'água e a situação, que é absolutamente calamitosa, já invadiu várias casas da região. Moradores relatam ter perdido móveis, famílias inteiras precisam levantar objetos e atravessar áreas alagadas só para sair para trabalhar. A prefeitura afirma que já acionou o sistema de bombeamento da região e retirou água de 5 pontos na segunda-feira. Porém, o nível do rio Tietê, que corta o bairro, dificulta totalmente esse escoamento. Uma CPI concluída em junho já tinha apontado que os alagamentos ali são resultado de décadas de falta de ações integradas do poder público. Desde dezembro do ano passado, a prefeitura diz ter retirado 789 famílias de áreas de risco na região, que hoje reúne cerca de 45 mil moradores. Trabalho, na medida do possível, está sendo feito depois da desgraça, né? Da tragédia, mas se um estudo já tinha sido apontado por uma CPI, já tinha concluído que os alagamentos são resultado de décadas de falta de ações integradas do poder público, por que essas ações não foram feitas imediatamente? Não sei se resolveria o problema de uma maneira total, mas talvez tivesse aliviado para algumas pessoas, né? Tivesse diminuído a gravidade do problema ocorrido agora com essas fortes chuvas que castigam a cidade de São Paulo e toda a grande São Paulo.
8: Não, em 10 anos atrás eu passei, fiz uma cobertura especial de enchente no Jardim Pantanal. Pessoalmente, o que falta para o poder público tomar uma providência? Porque alguma coisa deve ser feita, pode ser feita, não é possível que não tenha uma solução. Mas agora aqui na cidade de São Paulo, a gente tem uma média de 18 graus aqui na cidade e para mais tarde, né, a gente segue aí com sol entre nuvens, temperatura sobe um pouco mais, mas as máximas não passam exatamente de 20 graus. E as chuvas retornam, tá, gente? Entre o fim da tarde e o decorrer da noite, que podem até ser de intensidade moderada, vai. Não há previsão de temporais, felizmente, mas a gente sabe, o solo está encharcado, mantendo aí o potencial para estragos, formação de alagamentos, né, queda de árvores, deslizamentos de terra, não só na cidade de São Paulo, mas também na região metropolitana. A gente daqui a pouco volta com mais notícias do STF, com mais notícias nacionais, aqui nessa edição especial do Link TMC.
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9: Seguimos. Só para confirmar, agora estamos na câmera 3. É isso, meu caro Yuri Ferri? Então, acho que sim. Seguimos na câmera 3. Nesse momento, 13 horas e 28 minutos, horário de Brasília. Essa edição super especial do Link TMC comigo, com Mayara Bastianello, com os comentários políticos do nosso Wilson Pedroso. Daqui a pouco também o reforço do nosso Rodrigo Alvarez para o time ficar completo. E a sessão que decide se abre investigação contra o ministro Alexandre de Moraes foi pausada nessa terça-feira e os ministros só voltam às 14 horas. O motivo é uma questão de ordem. Ordem apresentada por Gilmar Mendes, pedindo que o julgamento seja adiado para a próxima terça-feira. Em discurso duro, Gilmar chegou a dizer que a condução do processo carece de senso de colegialidade e classificou o momento como algo que corre o risco de servir a interesses eleitorais. Para analisar essas primeiras horas da sessão, a gente chama a advogada doutora Hanna Gomes, especialista em direito constitucional. Doutora Hanna, ótima tarde. Vou chamá-la de você, a senhora é muito jovem, vou chamá-la de você, doutora. Como é que você viu essas primeiras horas dessa sessão tão importante nessa manhã e início de tarde em Brasília? E você acredita que poderemos ter um desfecho, um final, uma decisão em relação ao julgamento do Alexandre de Moraes acontecer ainda hoje? Boa tarde mais uma vez.
27: Boa tarde a todos os presentes, a quem nos acompanha aqui online. Primeiro, eu gostaria de agradecer pelo você, que já evita uma segunda crise, uma crise existencial minha. E na segunda resposta, eu acredito que não. Embora seja uma sessão extraordinária e o rito do regime, o rito regimental, né, do nosso regimento interno do Supremo Tribunal Federal determina que a sessão extraordinária ela comece e só termine quando chegar ao fim a que ela se pretende, né? E a gente está em uma sessão extraordinária. O artigo 13 do regimento interno determina que as sessões extraordinárias terminem quando o tema a que ela se propôs seja julgado. Mas eu acredito que não, que a gente não vai terminar esse julgamento na data de hoje. Veja, a gente está se debruçando ainda nessas primeiras horas de sessão sobre uma questão de ordem. Uma questão de ordem é uma situação preliminar, uma questão de lei, uma questão de ordem processual, procedimental, que deve ser reparada pelo ministro, aqui no caso, dada a particularidade, pelo ministro relator, ministro presidente da corte também, ministro Edson Fachin. A questão de ordem levantada pelo ministro Gilmar Mendes, ela ainda não terminou. Depois disso, a gente ainda tem algumas questões preliminares sobre competência, quem poderia levantar esse tipo de situação. Se o ministro André Mendonça, teria a possibilidade de fazer requerimentos de investigação de outros colegas, depois se a Polícia Federal poderia responder a este procedimento vindo de um relator investigando um outro colega de igual hierarquia, né, numa linha horizontal. Depois a gente tem a questão do documento, se de fato...

0: né? É, o ministro, eu acreditei como acompanhante, né, estudiosa das sessões, das sessões plenárias da corte, eu acreditava que o ministro Fachin fosse delimitar as questões que ele permitiria dentro dessa sessão, por exemplo, que ele não fosse permitir a vista, que ele não fosse permitir a parte, que ele não fosse permitir sustentações orais de terceiros. Mas até isso, até o momento das sustentações orais, onde a gente não tem inscritos, não ficou bem desenhado quem iria fazer sustentações orais. Afinal, quem é acusado e quem é defesa? Essas questões não ficaram definidas e fazem parte da questão de ordem levantada pelo ministro Gilmar Mendes. Então, um processo sui generis, ou seja, um processo único, um procedimento que a gente não tem precedentes aqui na história do Supremo Tribunal Federal e a gente não pode prever como que vai terminar, o que vai acontecer. Mas acredito que pelo andar da carruagem, o andar do tempo, a gente não vai ter o mérito, ou seja, a investigação do ministro Alexandre de Moraes sendo definido na tarde de hoje.
1: Pois é, e isso acaba revoltando, de certa forma, ainda mais as pessoas que aguardam por um resultado, algum tipo de resultado, mas é isso. Os ministros não começaram nem a votar ainda, a sessão começou às 10h40, a gente só teve ali o Cássio Nunes Marques e o Toffoli alegando suspeição. Nunes Marques falou que nem ia participar, foi embora, o Toffoli falou que não ia votar, mas ia acompanhar o julgamento, e aquela troca de farpas entre eles, Alexandre de Moraes dizendo que ele tem sim testemunhas policiais, ele tem advogados que podem testemunhar em favor dele, o Mendonça falou então chama, e o Mendonça chamando ele de mentiroso, enfim. Agora, do ponto de vista técnico, né, pedir esse adiamento para a próxima terça, quando estava marcado um outro julgamento, que seria daí a vez do Mendonça. Você acha que é uma forma de dar tempo para os ministros costurarem ali um acordo nos bastidores? Ou isso vai servir para acirrar ainda mais os ânimos dentro do plenário e entre eles também, doutora?
0: Eu acredito que acordos até a tarde de ontem foram encerrados. A possibilidade dos ministros conversarem, dialogarem nos bastidores para firmar acordos e correntes sobre o julgamento terminaram. A partir da sessão de hoje, eu acho que os debates nos bastidores ficam prejudicados, digamos assim. Eu acho que a partir de agora... quem vai trazer argumentos para o plenário, né? A gente teve o ministro Flávio Dino questionando até mesmo a publicidade da sessão, né? Mas acredito que a sociedade reclama essa publicidade, essa transparência do que está sendo debatido. E depois, julgando-se o mérito, a sessão de julgamento também precisa ser transparente, né? Para se ouvir eventuais testemunhas, a disponibilidade sobre eventuais documentos que sejam debatidos, né, na aferição de eventual responsabilidade do ministro Alexandre de Moraes. Antes disso, não se chegar a uma conclusão e levar para a sessão de terça que vem, do dia 23, por exemplo, uma outra sessão extraordinária, é uma possibilidade. Mas acredito que seria para postergar a sessão da terça-feira que vem, da própria dia 23, que seria o caso Mendonça, né? Porque o ministro Fachin está apresentando uma resistência, ele já deixou bem claro que ele não pretende unificar esses procedimentos, ele não entende que são procedimentos que devam ser unificados, em que pese, né, na decisão dele, ele tenha dito que tem similaridade, que tem correspondência e conexão, mas o que a gente pode perceber, inclusive nas falas de agora, na sessão, é que ele não pretende unificar esse julgamento, ele pretende julgar separado. Então, levar essa sessão de hoje para terminar, ou para começar o julgamento e terminar na sessão do dia 23, seria postergar ainda mais a própria sessão que já está prevista para o dia 23. Então, é arrastar no tempo toda essa crise que envolve o Supremo Tribunal Federal.
2: Doutora, o Wilson Pedroso aqui, uma dúvida. Hoje, não julgando o mérito, a sessão volta amanhã?
0: Boa tarde, Pedroso. Olha, amanhã a gente tem outros processos julgados, né? Amanhã é uma sessão extraordinária. O que pode acontecer é um agendamento de uma sessão extraordinária, uma nova sessão extraordinária na parte da manhã da quarta-feira. Mas a sessão da quarta, a sessão ordinária, ela já tem pauta divulgada no site do Supremo, né? Tem alguns processos tributários que tratam de matéria tributária para

0: serem julgadas. A gente pode perceber que não há clima, né, para essa sessão, como na semana passada, as duas sessões, a ordinária de quarta e a extraordinária da quinta, foram canceladas. Pode acontecer da sessão de quarta à tarde, amanhã, ser cancelada e ser marcada em cima disso uma sessão extraordinária na parte da manhã, que pode vir a ser complementada pela parte da tarde. É uma possibilidade. Né? Como a gente vem acompanhando, é uma situação única que pode sim suspender os trabalhos ordinários do Supremo, ou seja, a agenda de julgamento dos processos pautados para as sessões de quarta e quinta normalmente, e dar continuidade nessa situação que a gente está prevendo hoje dessa sessão extraordinária para uma outra extraordinária amanhã, que pode se alongar para a parte da tarde.
1: Doutora, a senhora acha que o fato, né, desse julgamento envolver figuras de peso, tanto do sistema financeiro, também um pouco trazendo a ala política para a conversa, e, claro, dessa forma repercutir diretamente na opinião pública, né? A gente estava falando agora há pouco que hoje as pessoas sabem quem são os integrantes do Supremo. Se a gente perguntasse, sei lá, 10 anos atrás, de cor ali, as pessoas não trariam nem dois, né? Provavelmente, né? Você acha que. Que essa repercussão na opinião pública altera, né, a baliza jurídica dos ministros ou o julgamento é puramente técnico? Até que ponto você acha que a repercussão pública está pesando no que a gente está vendo hoje?
0: Olha, deveria ser um julgamento puramente técnico, né? A gente tem o STF se contaminando, podemos dizer assim, com o sentimento popular e com o acompanhar da sociedade com relação a alguns casos. Por exemplo, o caso das emendas parlamentares, que é de relatoria do ministro Flávio Dino. A gente teve esse movimento, essa proximidade do Supremo Tribunal Federal com a sociedade nos últimos 20 anos, né? A gente pode dizer do mensalão para cá, isso foi se estreitando. Como você disse, a sociedade hoje sabe mais o nome dos ministros do que dos jogadores da seleção brasileira, por exemplo, né? E a gente tem essa publicidade atraindo o olhar do público leigo, do público que tem correntes políticas do lado A, do lado B, verde, vermelho, amarelo. Então, isso atrai, sim, um senso de responsabilidade para os ministros do Supremo Tribunal Federal ainda maior, porque a resposta está sendo sentida lá na ponta, no jurisdicionado, no cidadão. Mas, ao mesmo tempo, eu também vejo, acompanhando o Supremo Tribunal Federal, que sendo o ápice do judiciário, os ministros do Supremo têm uma resistência, uma pouca influência com relação, são pouco influenciados, perdão, com a opinião pública, né? Eles tendem a se preocupar mais com a jurisprudência da corte, com a questão procedimental, com a situação processual, do que com a opinião pública, em que pese haja sim esse efeito, até porque a recíproca ela é verdadeira, né? Quanto mais o Supremo se aproximou da sociedade, mais a sociedade, através da mídia, através desse clamor social, tem afetado as decisões do Supremo. Isso eu diria desde a primeira instância, né? A gente tem casos de repercussão geral que chegam na mídia, na grande mídia, desde uma audiência de custódia mais simples, de um caso que acontece no Distrito Federal, um caso que acontece um feminicídio no município XYZ, que quando atinge a mídia e chama esse clamor social, a resposta do judiciário ela costuma ser mais incisiva, mais dura, mesmo que muitas vezes passando por cima de questões processuais e passando por cima de direitos e garantias fundamentais. Se me permitem dar um exemplo, a gente teve aqui no Distrito Federal uma agressão entre dois jovens. Eles se bateram em vias de fato na rua, um acabou dando um soco na cabeça do outro e a vítima veio a óbito. O outro adolescente, a jovem, perdão, um jovem adulto de 19 anos, ele foi solto num primeiro momento na audiência de custódia, mas o clamor social, a mídia, entregou para o judiciário mais informações sobre ele. Com isso, num segundo momento, ele foi de novo para uma audiência de custódia e dessa vez ele ficou preso, né? O flagrante foi convertido em preventiva. E ele ficou preso, julgo eu, pelo clamor social, é o que eu compartilho com os meus alunos na sala de aula, por exemplo. E o clamor social trouxe esse maior rigor para o judiciário manter a prisão dele. Ele está respondendo preso por um processo é um júri, né, tribunal do júri, que ainda tem um longo caminho e esse jovem vai responder por esse processo inteiro preso. É, veja, o clamor social, ele afeta muito. E a gente tem uma discussão no processo para saber até que ponto isso é legítimo, até que ponto o processo penal, por meio do juiz, aqui no caso os ministros do Supremo, podem se influenciar ou serem influenciados pela mídia que representa o clamor social. Ou vice-versa, até que ponto a mídia pode se indignar ou sentir que justiça foi feita a partir das ações dos juízes, aqui no caso dos ministros. É uma relação simbiótica, é uma relação que se retroalimenta. Essa retroalimentação, muitas vezes, ela é autofágica, às vezes, né? A gente pode perder a possibilidade dessa publicidade, dessa transparência. Por exemplo, a gente viu o ministro Dino criticando essa publicidade, né? Então, é possível que a gente tenha novos rumos também para essa exposição, para o princípio da publicidade e da transparência a partir de agora.
2: Mas, doutora, esse clamor social pode, de repente, alterar lá na frente algum resultado de hoje, ou independentemente do dia em que nós tivermos o resultado da sessão iniciada hoje, esse clamor social, você já vislumbra que ele pode agir lá na frente, pode interferir também no resultado final, pode, alguma coisa pode mudar depois que a decisão for tomada? Por exemplo, a decisão do Alexandre de Moraes não ser julgado.
0: Olha, não diretamente. O clamor social, ele pode entregar para o jurista, para o legislador, perdão, para o operador do direito, aqui no caso, o juiz do caso, os ministros, o que é o certo, o que é o justo, o que é o correto para que ele escreva, para que ele fundamente a sua decisão aqui no Supremo Tribunal, seu voto, a partir de uma redação, a partir de uma narrativa que vai satisfazer o seu senso de justiça, o senso do que é correto a partir desse clamor social, que ele pode ser influenciado. É, assim como lá na frente, vamos para as duas possibilidades, em caso de abertura de inquérito para investigar o ministro ou encerramento, arquivamento dessa questão para não investigar o ministro, o clamor social pode movimentar o legislativo e o legislativo modificar precedentes, dispositivos do Código de Processo Penal, procedimentos do próprio regimento interno do Supremo Tribunal Federal para modificar essa situação, ou até mesmo uma emenda constitucional, ou mais grave ainda e mais urgente ainda, uma Assembleia Constituinte. Né? Eu costumo dizer para os meus alunos também que não me chamem para passeata, não me chamem para defender nem A nem B, mas primeiro que eu não sei correr. Se tiver que correr de alguma coisa, eu vou tropeçar e vou morrer soterrada ali. Mas se tiver uma Assembleia Constituinte, eu acho que seria a única forma da gente mudar o status quo que a gente tem hoje, né? E a partir desse clamor social. Mas eu vejo pouco se falar disso.
1: Olha, eu quero muito agradecer. O Wilson Pedroso tinha outra pergunta para te fazer, doutora, mas a gente tem que entrar no nosso horário local, tem que cumprir, porque às 2 horas volta o julgamento ali no STF e a gente vai precisar, é claro, né, vazar, mas vazar quem chama, né? Trazer para o ar as conversas dos ministros ali, os embates e ver no que vai dar. Quero demais agradecer a advogada Hanna Gomes, especialista em direito constitucional, nos ajudando a entender. Sinta aqui a nossa solidariedade, né? Porque nós também, a gente não combina nada com ninguém fora daqui, a gente já avisa que nessas semanas a gente está completamente imerso em tudo isso, então pode ser que a gente desde ir num jantar, desde almoçar com a família, mas faz parte, né? O STF nos obriga. Doutora, muitíssimo obrigada, viu, pelos seus esclarecimentos.
0: Eu que agradeço, estou à
2: toa. Muito obrigado, doutora Hanna Gomes. A gente vai fazer agora uma rápida paradinha com direito ao noticiário local, as principais informações da sua região. Daqui a pouco voltamos com essa edição super especial do Link TMC para todo o Brasil. Evidentemente, claro, repercutindo nesse momento as primeiras 2 horas dessa sessão super importante, que decidirá pelo julgamento ou não do ministro Alexandre de Moraes no plenário do Supremo. E daqui a pouco, como a Mayara acabou de explicar, a sessão será retomada, pelo menos está marcada para ser retomada a partir das 14 horas. Daqui a pouquinho a gente volta com muito mais.

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1: Agora falando para São Paulo e para a Grande São Paulo, as chuvas que atingem São Paulo desde a última sexta já deixaram 3 pessoas mortas no estado. Eu vou só fazer uma correção sobre aquele deslizamento, na verdade deslizamento não, sobre a queda do prédio em cima de uma casa na Penha, que acabou deixando 6 mortos, 6 pessoas morreram. Por que que elas não estão nessa contagem de pessoas mortas pela chuva? Porque segundo a Defesa Civil ainda não é possível cravar que foi a chuva a responsável por piorar a situação ali daquele prédio que estava sendo construído de forma irregular. Mas fato é que isso aconteceu na madrugada de sábado, né? De sexta para sábado. E esse prédio acabou caindo em cima de uma casa onde estava uma família e morreram 6 pessoas. Bom, agora sim, falando sobre vítimas diretas da chuva, a terceira delas foi um homem morador de São Bernardo do Campo, na Grande São Paulo. Ele estava desaparecido depois que um deslizamento de terra atingiu uma casa na Vila José. Equipes da Defesa Civil e do Corpo de Bombeiros fizeram buscas e encontraram um homem já sem vida. Os outros 2 óbitos foram registrados em Jandira e Itacoaquecetuba. E os impactos da chuva vão além das mortes. Segundo o governo paulista, mais de 300 pessoas ficaram desabrigadas e outras 1.500 desalojadas desde sexta-feira.
2: São pessoas que precisaram deixar as próprias casas, seja porque foram atingidas ou porque o local ficou sem condições de segurança. Nas últimas 24 horas foram registradas ocorrências em 14 municípios, principalmente por alagamentos, inundações, deslizamentos, quedas de árvores e transbordamento de rios. Em Ribeira, no interior do estado, 50 casas foram atingidas. Em Itacoaquecetuba, um deslizamento atingiu 6 residências e deixou 24 pessoas desabrigadas. A previsão de novas chuvas mantém um alerta para áreas de risco, principalmente onde o solo já está encharcado.
1: Em sabatina na TV Globo, o governador Tarcísio de Freitas admitiu que não vai cumprir a promessa que fez em 2022 de ter 60% dos alunos da rede estadual em escolas de tempo integral. Disse ele: a gente precisa aumentar o percentual atual, mas tem que ter o pé no chão, fecha aspas. Disse o candidato, né, à reeleição pelo Republicanos, argumentando que era preciso estruturar melhor as escolas antes de expandir o modelo, mas não sabia disso quando prometeu, mas enfim. A nova meta é chegar a 3 mil escolas de tempo integral, 500 a mais do que hoje, o que levaria o percentual de alunos nesse formato a 40%. Tarcísio também prometeu rever o uso obrigatório de plataformas digitais nas escolas, depois de críticas de professores. Já na área de segurança, disse que vai entregar 10 novos presídios e negou o risco de rebeliões por causa da superlotação do sistema carcerário. Como é bom ouvir um pouco de proposta, né, Tomás?
2: De vez em quando.
1: É bom.
2: O Ministério Público de São Paulo denunciou 19 suspeitos de participar de um esquema que funcionaria como um banco clandestino do PCC. Segundo a investigação, o grupo movimentava e escondia dinheiro do tráfico de drogas e de outras atividades criminosas usando empresas de fachada, contas de terceiros e até a troca de transferências bancárias por dinheiro vivo. Uma das empresas investigadas movimentou mais de 20 milhões de reais em apenas 6 meses, embora declarasse faturamento anual de cerca de 5 milhões apenas. A denúncia também pede que os acusados paguem pelo menos 10 milhões de reais por danos à sociedade.
1: E eu falo aqui, Tomás, que eu tava falando do tempo na última vez que entramos no noticiário local, eu não falei do tempo nos próximos dias, pode ser?
2: Pode, rapidinho.
1: Vamos nessa, ó, vamos na lá. Quarta tem ventos ainda úmidos do oceano, deixam o céu encoberto com garoas e chuviscos. As temperaturas não passam de 18 graus. Na quinta, o dia deve começar também bem nublado, chuviscos durante a madrugada, mas o tempo melhora durante o dia. Sol pode até aparecer ali entre muitas nuvens, mas as temperaturas não sobem muito não, viu? Mínimas de 13, mesma coisa para amanhã. Mas na quarta-feira não devem, aliás, na quinta-feira, né, as temperaturas não devem superar os 19 graus. Então o calor vai demorar para voltar.
2: No final de semana até teremos as máximas chegando a 25 graus, mas as mínimas ainda na casa dos 16, 17 graus, 15 graus. Enfim, esse tempo tá muito louco, Mayara, e a gente tá tendo que se reacostumar com o friozinho. Embora, claro, o Super El Niño tá provocando fenômenos em todo o país, mas eu lembro que no ano passado também, várias vezes, quando eu guardava o casaco, eu falava: agora acabou o inverno, isso em meados de setembro, aí começo de outubro, agora acabou.
1: Não,
2: e continuava
1: mais
2: pegando, acho que até o comecinho de novembro a gente teve alguns dias com a temperatura mais baixa aqui em São Paulo.
1: E não tem jeito, ó. E pelas previsões também, esse é o setembro mais chuvoso, o segundo setembro mais chuvoso da história aqui em São Paulo, não era pra menos, né?
2: Já a gente volta reunindo toda a rede TMC.
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3: Voltando, agora são 13 horas e 58 minutos, edição especialíssima do Link TMC. Estamos desde o meio-dia no ar acompanhando a sessão super especial, super importante no Supremo Tribunal Federal, no plenário do Supremo em Brasília, nessa terça-feira. Sessão que esperamos ou esperávamos, acho que ainda esperamos, possa definir, quem sabe, ainda hoje ou nas próximas horas, nos próximos dias, se teremos ou não julgamento do ministro Alexandre de Moraes, que seria um julgamento inédito na história centenária do Supremo Tribunal Federal. Por conta de tudo isso, a gente lembra que não teremos hoje, excepcionalmente, o Sobremesa, o programa.
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1: E falando em conversa, eu vou trazer pra ela.
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1: Tá sempre no 360. Senti sua falta por aqui, faz tempo que não aparece no link TMC, mas hoje é um dia extraordinário. Então, Jamil Chad, com a repercussão internacional, Jamil, conta pra gente. Boa tarde pra você.
2: Boa tarde a todos, a todas. Bom estar aqui com vocês. Saudades também, querida, estamos aqui presentes. E sim, é notícia no mundo, sem dúvida nenhuma, o que acontece no STF. Não tanto por conta do STF, não é a instituição que é notícia no mundo, mas é claro, a dúvida que existe em relação, ou vamos dizer assim, a expectativa que existe em relação à eleição no Brasil. Agora, alguns veículos de comunicação trouxeram com certo destaque, eu diria, a sessão de hoje. Em primeiro lugar, a Agence France-Presse, a agência francesa, a agência pública da França, falando numa crise sem precedentes e que coloca uma espécie de eclipse na eleição brasileira. A Associated Press também fala em uma crise sem precedentes, outra vez citando esse termo. Também o Financial Times, nos últimos dias, trouxe uma vasta matéria sobre o assunto. O Economist também, e jornais da Espanha e de toda a Europa, também repercutindo, claro, este momento. Insisto, não tanto por conta de um juiz, de um ministro da Corte Suprema do Brasil, mas, claro, por conta do impacto que isso tudo tem na eleição brasileira. Uma eleição que é acompanhada de muito perto, eu diria, tanto por democracias como por aqueles que a gente não chamaria hoje mais de democracias. O fato é que o mundo todo quer saber para que lado o Brasil vai a partir de outubro e, sem dúvida nenhuma, essa sessão de hoje, de uma certa forma, é uma espécie de prévia já da tensão da própria eleição.
3: Muito bem, Alvarez, você tem uma colocação, a gente precisa trazer o Breaking News, o Jamil fica então só mais um pouquinho então com a gente, agora são 15 horas e 32 minutos, horário de Brasília.
1: Olha, agora reaberta a sessão no plenário do STF, com a palavra o ministro presidente da corte, Edson Fachin.
4: E deliberação da questão de ordem apresentada pelo ministro Gilmar Mendes. A questão de ordem, pela anotação que aqui fizemos, tem 4 pontos. Determinar, em razão da continência, a reunião e, por consequência, a tramitação conjunta da PET 16662 e da

abertura de prazo para manifestação do Procurador-Geral da República e dos juízes citados. Portanto, passamos ao voto. Como estou na condição de relator desta PET 16662, me permito, desde logo, me manifestar no sentido de manter não apenas a separação entre os julgamentos da PET, portanto, voto no sentido de prosseguir o julgamento de hoje, bem como não levar a efeito o apensionamento dos feitos mencionados e, por via de consequência, prejudicada a redistribuição na forma regimental. Quanto à necessidade de certificação de todos os magistrados mencionados no âmbito do processo do Banco Master, sobre os quais recaem indícios de recebimento de valores indivíduos, o objetivo da questão de ordem é de todo meritório, cabendo, nada obstante, que esta providência seja adotada sem a suspensão desse julgamento e sem o apensamento dos feitos mencionados. Por isso, nesta direção, como eu havia referido a Vossas Excelências, suscitei numa preliminar do voto que, como estamos destacando a matéria para uma QO, reproduzo aqui o que assentei no sentido de que esta petição procura reunir as informações recolhidas da investigação da denominada Operação Compliance Zero sob a relatoria do ministro André Mendonça, que dizem respeito à identificação do interlocutor do investigado Daniel Bueno Vorcaro nas páginas 3 e 5 da IPJ número tal, aqui reproduzo, onde se apontava haver indícios da influência exercida por Daniel Vorcaro sobre integrantes do Banco Central do Brasil. A identificação do interlocutor foi determinada por ordem do ministro André Mendonça, exarada no âmbito da PET 15556, posteriormente transladada para a PET 16662, com o seguinte teor, e me escuso de fazer a leitura. Esse é, portanto, a determinação que Sua Excelência o ministro André Mendonça fez na PET 15556 da relatoria de Sua Excelência. Em atendimento à solicitação do ministro, do então ministro relator, a Polícia Federal informou, abro aspas, em suma, pode-se afirmar que após elaborar o texto das notas ora tratadas e realizar um screenshot do conteúdo, Daniel Vorcaro efetua poucos segundos depois e como primeira interação no WhatsApp, após screenshot, em regra, a remessa de mensagem ao terminal 5561-9266-4093. O passo seguinte foi identificar os usuários atribuídos aos respectivos terminais telefônicos citados. Em pesquisa nos dados extraídos do aparelho celular de Daniel Bueno Vorcaro, diz a polícia, nesta resposta, foi possível esclarecer que o terminal 5561-9266-4093 está atribuído a contato salvo como, abre aspas, Alexandre Moraes, Brasília, fecha aspas. Esta é a pequena rememoração e em seguida afirmo sobre a AQO. A regra estabelece a prerrogativa de foro dos magistrados e deve ser lida em consonância no disposto no artigo 102, inciso 1º, letra B, da Constituição Federal, e artigo 5º, inciso 1 do Regimento Interno do Supremo Tribunal Federal. As prerrogativas da magistratura destinam-se a assegurar a independência funcional e a proteção contra interferências indevidas no exercício da jurisdição. Sendo regra de prerrogativa, a norma é protetiva da função jurisdicional e age como verdadeiro bloqueio de novas investigações sem que haja deliberação da instância competente. Dito de outro modo, a autoridade policial não é autorizada a consolidar ou detalhar o que apurou sobre o eventual envolvimento do magistrado. Cabe-lhe apenas remeter a peça acabada. No âmbito do Supremo Tribunal Federal, quando a notícia for de possível indício

0: envolvendo membro do tribunal, a competência do plenário. É nesse sentido a previsão expressa do artigo 5º, 1º do regimento interno. É o colegiado o juiz natural e não igual autoridade própria para julgamento do ministro. Portanto, em se tratando de prerrogativa de foro e sendo o colegiado maior, a instância competente para o processamento é o próprio plenário do Supremo Juiz Natural e é o seu presidente quem deve ocupar a posição de relator, por dois motivos fundamentalmente. Primeiro, é a única posição institucionalmente representativa. Nos exatos termos do artigo 13, inciso 1º do regimento interno, eis que cabe ao presidente velar pelas prerrogativas do tribunal, representá-lo perante os demais poderes e autoridade e dirigir-lhe os trabalhos e presidir-lhe as sessões plenárias, cumprindo e fazendo cumprir esse regimento interno. Segundo, é precisamente essa posição que viabiliza a competência jurisdicional autônoma para relatar procedimento de competência do próprio colegiado. Sendo, portanto, regra de prerrogativa de foro e sendo o presidente seu relator, a providência exigida pelo mesmo parágrafo 1 do artigo 33 da LOMAN é o de autorizar ou não o prosseguimento ou abertura de investigação. A identificação do indício tem como um efeito automático de paralisar a investigação com a consequente remessa ao presidente para que submeta a deliberação ao plenário. Essa deliberação, por sua vez, destina-se apenas a autorizar o prosseguimento da investigação em face de membro do tribunal. Se autorizado o prosseguimento, a relatoria permanece como presidente pelas mesmas razões anteriores. Portanto, nesta medida é que defendo o procedimento que foi adotado, nada obstante submeta, claro, a julgamento, de trazer aqui o relatório na condição de relator deste feito. Como vota na matéria, portanto, voto pela.
1: Seguimos ouvindo o ministro Edson Fachin, que, claro, está alguns minutos, né, nessa retomada da sessão, fazendo um resumo, trazendo detalhes da Operação Compliance Zero, citando trechos importantes, né, do relatório da Polícia Federal, com as ligações e as mensagens do Daniel Vorcaro para o ministro Alexandre de Moraes, trazendo também uma explicação, né, de que o colegiado supremo acaba sendo o juiz natural para julgar um dos seus integrantes, o Alexandre de Moraes, e nenhum outro foro do Poder Judiciário. Enfim, a gente segue acompanhando o que fala o ministro Edson Fachin nessa, repito, retomada da sessão iniciada na manhã de hoje no plenário do Supremo Tribunal Federal. Agora vamos ouvir Flávio Dino. O ministro Flávio Dino, nesse momento, pede a palavra no plenário do Supremo.
2: São o ministro do STF em qualquer momento. E aí diz que o ministro Alexandre é o alvo. E cita nominalmente Flávio Dino e Gilmar Mendes como os próximos da fila. Eu, presidente, reputo isso como de enorme gravidade jurídica, constitucional. Isso aqui é o Tribunal Supremo de um país soberano. E, portanto, esse ambiente de pressão ilegítima deve constituir alvo da indignação não do tribunal, mas de todos os brasileiros, por uma razão assentada nos paradigmas das relações diplomáticas entre as nações soberanas, que é um princípio da reciprocidade. Não lembro que algum órgão de soberania brasileiro tenha impugnado uma decisão de um tribunal de qualquer outro país, muito menos do tribunal dos Estados Unidos. Então, em primeiro lugar, eu quero dizer, e há outras matérias, há, na verdade, um conjunto, não é só do UOL, para ser justo, porque são várias matérias, perdoe, presidente, só um instante. Nós temos aqui outras matérias na mesma, na mesma direção. Eu vou pedir o reenvio dessas matérias para que eu possa citá-las, mas por enquanto cito essa do UOL, que eu havia imprimido. Então, assim como a primeira turma foi desafiada quando do julgamento do 8 de janeiro, eu quero dizer que da minha parte isso não altera rigorosamente nada. Não, nem num sentido, nem no outro. Nem no sentido de me curvar a pressões, porque, como disse há pouco, esta capa, essa toga, pertence ao povo brasileiro, não nos pertence. E ela tem muitos símbolos, um dos quais é este, da soberania nacional. Também não me impressiona, mas faço alusão porque há essa ideia falsa, e ao final ficará claro a razão de eu aludir a esse momento, a ideia falsa de que o tribunal deve se submeter a pressões. Ora, se um órgão técnico se submete a maiorias ocasionais ou a órgãos de poder, seja poder público, seja poder privado, ele não serve para nada. Ele é tão descartável como a alusão bíblica que se segue ao Sermão da Montanha, em que Jesus Cristo fala do sal que perdeu o sabor. Então, eu vi com muito espanto, com muito lamento, mas me sirvo desse fato para dizer que não me impressiono e creio, tenho certeza, que o tribunal não se impressiona, assim como nós já atravessamos isso na primeira turma. A segunda alusão em face da questão de ordem que faço. Quando aludi ao devido processo legal, é porque sem ele nós não vamos conseguir enfrentar os problemas verdadeiramente. Haverá slogans, haverá passeatas, haverá campanhas eleitorais, haverá indignações verdadeiras da maioria, haverá indignações farisaicas de alguns, mas o certo é o que nós vemos no Brasil. É que quando se quebra a institucionalidade, e este é o ponto fundamental da questão de ordem, quando se quebra a institucionalidade em nome dos fins legítimos, nós estamos quebrando ao só tempo o papel do direito e a natureza da judicialidade. Porque a judicialidade pressupõe que não é a lei do mais forte, não é a lei de quem grita mais. É a lei posta pelos órgãos legítimos a tanto. Nós temos no Brasil, portanto, esse combate seletivo à corrupção. É uma marca brasileira. Corrupção de alguns gera mais comoção do que a corrupção de outros. E essa seletividade, ela é deletéria ao país, como a história mostra. Aludi há pouco ao discurso do Mar de Lama, que de 1954, da República do Galeão. Aquilo se prestou a um golpe de Estado. Depois, Juscelino Kubitschek quase não consegue governar, não fosse o Marechal Henrique Teixeira Lote. E o discurso era este, que a construção de Brasília, essa monumental capital da nossa pátria, seria um símbolo de corrupção, porque Juscelino estava desviando o dinheiro das empreiteiras e depois usaram isso para caçar Juscelino, após o golpe. Caçar de modo injusto, de modo vil. Nós tivemos recentemente a experiência da Lava Jato. Onde nós chegamos com a Lava Jato? Provavelmente decisões de altíssima importância do ponto de vista jurídico, mas também há desastres institucionais. E não é possível que não haja uma curva de aprendizado quanto a isto. Coletivo, inclusive para o judiciário. Nós temos aqui nesse tribunal, e é importante que os que nos acompanham saibam, processos zumbi, processos que vagueiam por aqui, por este tribunal, sem que ninguém saiba como sepultá-los. Nós temos bilhões de reais sem destino, senhoras e senhores ministros. Aqui não estava. Mas na época era este ethos. Não, vamos combater a corrupção. E nós temos a seguinte situação paradoxal. Nós temos delações premiadas com dinheiro depositado de pessoas absolvidas. Nós temos dinheiro depositado de pessoas que não responderam sequer ação penal. Nós temos pedidos de revisão de acordo de delação premiada. Sabe Deus por que no Supremo, porque nem foro prerrogativo de função tem. Aqui no Supremo, e você pergunta onde estão os autos principais? Em lugar nenhum. Então, é isto que resulta, e o tribunal não tem. Eu realmente espero que quando Deus ainda me der vida, para aqui estar, eu consiga ver, por curiosidade científica, acadêmica, qual vai ser o desfecho disto. Mas aí estão os zumbis vagando já se vão 10 anos. Porque houve um sacrifício dos ritos, um sacrifício das formas, sacrifício do devido processo legal. Se você não tem rito, você tem dois pesos e duas medidas, que é a negação da justiça. Tá aí, ó, na frente do tribunal a estátua de Sesc Arte. Todos nós sabemos, a balança, o equilíbrio. Ministro Zanin, é mais grave, porque neste caso concreto, dependendo do desfecho, do que vai se passar doravante, nós não vamos ter dois pesos e duas medidas, nós vamos ter 5, 20, 10 pesos e 10 medidas. Para situações rigorosamente iguais. Situações rigorosamente iguais. Em que, portanto, o procedimento deve ser o mesmo. Porque senão se atribui a alguém poder de vida e morte sobre outrem, sem submissão à lei. Morte e vida, claro, simbólica. Nós temos, a estas alturas, público e notório, dezenas de citados. Infelizmente. Por isso que aludi e repito. Eu ingressei na magistratura por concurso público em 1994. Os corruptos do Poder Judiciário eram conhecidos pelo nome e cabiam nos dedos da mão. Hoje, mesmo que junte aqui as mãos de todos que aqui estamos nesse plenário, não vai caber. Vossa Excelência sabe disso no CNJ, no Conselho Nacional de Justiça. São dezenas, centenas de casos gravíssimos, gravíssimos, em todas as funções essenciais à administração da justiça, para ser justo, também no Ministério Público, também na advocacia. Então, a pergunta que ensejou essa questão de ordem. Por que que um vai abrir o processo hoje e os outros, um outro que seria o ministro André na próxima semana, e os outros sabe Deus quando, não tem data. E aí, ministro Fux, qual é o problema? A estas alturas a pergunta é, o que acontecerá se não tem rito para todos os demais? O rito é ad hoc. É escolhido caso a caso. Cada um vai no supermercado e adota um rito. Porque o rito tem que estar plasmado em norma. E neste caso, presidente, com todo o respeito que eu devoto a Vossa Excelência e a posição institucional da presidência, de igual modo, não há clareza quanto ao rito. Veja, presidente, nós estamos num julgamento que é tão atípico que a pauta não foi publicada de modo correto. A pauta alude que o relator deste feito é o ministro André. Foi feita uma redistribuição e não tem ata publicada. Então pensemos nas consequências para o futuro. Há uma ilusão da imortalidade que é muito deletéria. Está no livro do Eclesiastes. Vaidades, vaidades. Uma das vaidades humanas é a ideia de que você está protagonizando
3: o momento histórico. A gente acompanha agora, então, o voto do ministro Flávio Dino. A gente já teve o voto do presidente da casa, da corte, Edson Fachin, optando por separar, analisar as duas questões em separado. Primeira, Alexandre de Moraes, que a votação acontece agora, se ele deve ou não ser investigado pela corte. E na terça-feira, em outro momento, André Mendonça. Agora é a vez de Flávio Dino, que ainda não expressou seu voto. A gente já está entendendo para onde está seguindo o voto de Flávio Dino, porque ele diz o seguinte, até vou abrir aqui para a gente dizer exatamente o que ele fala. Ele está dizendo que houve nessa questão, né, na liberação do sigilo de algumas peças, de algumas partes da investigação da Polícia Federal, que mostra uma relação entre Alexandre de Moraes e Daniel Vorcaro, que houve um sacrifício dos ritos e do processo legal. O que ele quer dizer com isso? É mais um que critica André Mendonça, né, por não ter levado essas investigações da Polícia Federal para Edson Fachin primeiro, sem abrir sigilo de nada. Porque, segundo esse rito, o regimento interno, inclusive do STF, estabelece que as apurações preliminares ou investigações que recaiam sobre ministros da própria corte devem seguir esse rito de passar primeiro pelo presidente da corte, o que não aconteceu, né, Tomás?
1: Importante destacar que ele deu uma grande volta citando a Lava Jato, né? Algumas pessoas podem não ter entendido, mas ele cita que a Lava Jato não teria seguido esses ritos e que teria gerado um desastre institucional, citando, por exemplo, dinheiro, né, que foi confiscado de pessoas que ainda não foram julgadas ou que foram inocentadas, que não se sabe o que se faz com esse dinheiro. Tudo isso para dizer que os ritos têm que ser seguidos rigorosamente para que uma investigação seja feita da maneira correta, já indicando qual será o voto dele, meu caro Rodrigo Alvarez.
4: Acho que está bem clara a posição do ministro Flávio Dino, complementando o que vocês disseram. A queixa dele é de que há um combate seletivo à corrupção, por isso ele fez a menção à Lava Jato, mas ele está se referindo ao dia de hoje, né? No fim das contas, o que ele está pedindo é um julgamento conjunto de Moraes e Mendonça, pelo menos, se não de outros ministros. E aí, por que? Ele explica, né? Por que? Ele pergunta retoricamente, por que um vai abrir um processo hoje e os outros na próxima semana e os outros sabe Deus quando, não tem data. Então, o que ele está pedindo está claro aí, ele quer que Moraes e Mendonça sejam julgados ao mesmo tempo.
3: Wilson Pedroso.
5: O que a gente estava falando um pouco aqui, enquanto nós estávamos escutando junto com os ouvintes, ele tenta a todo momento desqualificar juridicamente o processo, né? Sempre tratando o processo de forma política, inclusive de forma subliminar, atacando o ministro Mendonça ou usando uma fala religiosa. Não sei se vocês perceberam no início, falando da história do sal e tal. Isso aí é um recado pro Mendonça que é visto como um evangélico fervoroso, né? Inclusive, ele chega aí em diversas vezes, a gente vê ele visitando igrejas evangélicas, é muito saudado nessas igrejas. Ou seja, ele tenta desqualificar e volta a dizer, eles estão a todo momento tentando colocar todo mundo na mesma cesta, para de alguma forma desqualificar quem pode estar saindo de alguma forma como herói e demonstrando assim, olha, não, esse aqui tá sujo, mas esse aqui tá sujo também. E é isso que eles tentam fazer com o Mendonça. Você fala assim, não, Alexandre Moraes errou, mas você errou também. Você também tá errado. Você também foi pelo caminho que não era o caminho correto. E a todo momento é isso, desqualificando o processo, desqualificando de alguma forma, demonstrando que é uma ação política e não jurídica, e sempre de forma subliminar ou até diretamente atacando o ministro Mendonça.
3: Muito bem. A gente volta agora, gente, com a continuação do voto do Flávio Dino, do ministro Flávio Dino, que continua falando na sessão.
2: Excelência. Importarão unidade de processo e julgamento. Está no código. Salvo. Inciso primeiro, no concurso entre a jurisdição comum e a militar. Evidentemente não é o caso. Dois, no concurso entre a jurisdição comum e a do juízo de menores. neste caso, também não me parece ser o caso. Então, eu me valho, presidente, no meu voto, acompanhando o ministro Gilmar, nas premissas lançadas por Vossa Excelência mesmo. Mas como eu sempre considero que o bom debate traz luz, imaginemos que não estivesse escrito isso na decisão de Vossa Excelência, imaginemos que o Código de Processo Penal fosse outro. A pergunta é, qual lei? Qual lei? Nós vamos inventar um rito para um assunto dessa gravidade? Quais as consequências sistêmicas neste tribunal e em todos os outros? Por isso, eu acredito que nós devemos adotar um rito que seja baseado na lei. E um rito coerente. Como que há uma decisão de conexão e continência para, no passo seguinte, sem fundamentação, desfazer-se a conexão e a continência que determina a unidade de processo e julgamento? Insegurança jurídica, falta de previsibilidade. Portanto, a meu ver, uma soma de gravíssimos vícios. Não fosse a interpretação literal do regimento e da lei, nós temos um problema muito mais agudo. Um problema, eu diria, de contornos dramáticos, que é o princípio do juiz natural. Se há uma mudança de juízo competente a posteriori em relação aos fatos, a critério individual, não existe princípio do juiz natural. Existe arbítrio. No caso de Vossa Excelência, um arbítrio bem intencionado e esclarecido. Mas é meu dever esclarecer que pode não ser. E ao abrirmos a possibilidade abstrata desse arbítrio monocrático, individual, de atribuição de relatorias e mudança de relatorias ao critério de um indivíduo, nós estamos rasgando toda a filosofia política de Aristóteles até os processualistas contemporâneos. Toda. Desde a distinção basilar de governo das leis e governo dos homens. O princípio do juiz natural aplica-se a um inquérito? Claro que sim. E vejam que são reflexões que devem nos preocupar a todos, porque elas transcendem esse julgamento.
6: Ministro Dino, eu queria fazer só uma observação.
2: Perdão, ministro.
6: Até por uma questão de imparcialidade. Nós não temos inquérito. Ninguém está.
2: Como?
6: Desculpa. Não temos inquérito. Não estamos à fase de inquérito. Não tem inquérito ainda.
2: Nós temos o quê?
6: Nós temos uma apuração. Isso não é inquérito. Nós estamos aqui, o objeto de hoje é deliberar se haverá inquérito. O ministro Alexandre Moreno está ainda figurando como sujeito de inquérito.
2: Ministro Fux, se fosse verdade, com todo respeito, a afirmação de Vossa Excelência, nós íamos ter que anular tudo o que aconteceu até aqui. Porque hoje houve instrução probatória. Vossa Excelência diz, não há nada. Vossa Excelência acabou de dizer.
6: Há um momento que nós estamos.
2: Não. Ministro Fux, Vossa Excelência acaba de dizer que nós não temos nada. Só que...
6: Porque Vossa Excelência quer aplicar as regras do inquérito.
2: Claro.
6: Porque e o ministro há de existir, não está sob inquérito.
2: Mas... Há de existir alguma coisa. Senão nós não estaríamos aqui. Então, se não há nada, se há um nada processual ou um nada jurídico...
6: Não, jurídico não.
2: O que foi feito até aqui... É totalmente nulo.
6: Eu não concordo com essa sua percepção, mas não respeito esse
2: sistema. Não, mas é Aristóteles, é silogismo, é premissa. Então, como nós precisamos ter autos, né, para deliberar, nós não temos ação penal. Nós tínhamos uma PET. Nessa PET, sob relatoria primitiva do ministro André, houve a prática de atos processuais. De instrução, inclusive. mediante requisição de elementos de convicção. Porque se não houvesse, nós não estaríamos aqui. Imaginemos, ministro Fux, dois cenários. Cenário 1, o ministro André, relator legítimo, por distribuição do caso Master, encontra lá uma alusão, vamos imaginar, o ministro carioca que torce para o Fluminense, que é o caso de Vossa Excelência. Providência 1, Polícia Federal, identifique quem é o ministro carioca torcedor do Fluminense. Isso é um ato de instrução.
6: Isso é um ato?
2: De instrução.
6: Pelo que eu
2: Providência B. Providência B. Presidente Fachin, encontrei aqui alusão a um ministro carioca que torce para o Fluminense. O assunto é com Vossa Excelência. Então, como nós tivemos uma inadequação procedimental, vou chamar assim, nós nos esbarramos numa situação, repito, em que não tem processualidade, não tem rito. Há escolhas pessoais. Com o agravante que disse há pouco. Ministra Carmen, se fosse escolher o rito só do ministro Alexandre, já era grave. O problema é que não é só o ministro Alexandre que está em igual situação. O ministro André, por exemplo, está e outros tantos. Outros tantos, Vossa Excelência e outros. E aí, como é que vai ser? A gente vai escolher um rito para cada um?
6: Eu em outros como?
2: Eu vou chegar já lá, ministro Fux.
6: Como relator.
2: Eu vou já chegar lá. Como que nós vamos poder escolher um rito, caso a caso, para vários casos? Os que já surgiram e os que surgirão. Eu, como membro desse tribunal, acho que para a autoridade técnica do tribunal não é bom. E acho que isso conduzirá, presidente, a um caminho de dissolução irreparável. Porque vai ser uma crise por semana, precificada. Porque eu imagino que a essas alturas ninguém imagine, ninguém cogite de que nós vamos deliberar só sobre o ministro Alexandre, né? Então vamos ter que deliberar sobre todos os outros. E aí a cada um que vier, nós vamos escolher um rito. Vou lhe dar um exemplo. Daqui a pouco, se for ultrapassada a questão de ordem, que eu continuo aqui no meu drive B, orando para que ela seja acolhida. Vamos imaginar que a questão de ordem seja rejeitada. Nós vamos passar a votação. A pergunta que vai surgir já já. O ministro André vota? O ministro Alexandre vota?
6: Vossa Excelência, me permite uma observação?
2: Vossa Excelência não sabe. Claro que eu permito. Pois não, ministro.
6: Não. Aqui há um dado peculiar. Houve um conflito de decisões. Houve um conflito de decisões entre membros do mesmo tribunal, sem hierarquia, em relação ao outro. Quem dissipa isso?
2: Não, presidente. Não, ministro. Esse caso, eu já debati de manhã e concordei. Nós não estamos mais tratando dele. O que Vossa Excelência falou, eu falei de manhã. É que no caso do diretor-geral da Polícia Federal, sim, não tinha outro lugar para dirimir, até porque eu sou da primeira turma e o ministro André da segunda. Eu não discuti isso, eu disse, fui lá no gabinete e disse ao ministro Fachin, disse, ministro, tá bom, tem a decisão lá, afastando o diretor-geral da PF, considero que isso atrapalha duas operações que eu já deferi. Eu deferi as operações antes do afastamento do doutor André. Tarque Rossi e Cezinha Madureira, antes do afastamento. E como disse o ministro Gilmar, se nós pegamos uma corporação armada e tiramos a chefia, é um ato bastante temerário, eu diria. E como naquele momento isso significava desarticular operacionalmente a Polícia Federal, eu considerei que, assim como o ministro André tem, e como de fato tem, e Vossa Excelência tem, eu também tenho o poder geral de cautela sobre os meus processos. E foi em nome da eficácia de duas decisões minhas, uma Dark Rossi, outra Cezinha Madureira. E os fatos mostraram que eu tinha razão. Porque no caso do deputado Cezinha Madureira, houve um atraso de 5 dias no cumprimento da medida. Exatamente por dificuldades operacionais. Mas isso está superado. E com uma vantagem para o ministro Fachin. Tinha autos. Tinha um pedido de suspensão de liminar. Ele apenas expandiu, disse isso de manhã e repito, ele apenas expandiu a suspensão liminar, talvez em demasia, mas não é assunto meu, porque ele suspendeu até um procedimento administrativo na PGR. Disse isso de manhã e repito, e repetirei o resto da vida. Agora, pelo menos tinha autos. Não é isso, nós não estamos falando de decisões conflitantes, nós estamos falando da seguinte hipótese. O ministro André Mendonça, ele encaminha ao presidente um pedido de autorização para a investigação do ministro Alexandre. Ato contínuo, o ministro Alexandre encaminha ao presidente, porque houve uma mentira, presidente, de que mentira, e eu sou contra a mentira, sou contra, mas não foi de ninguém do tribunal, não. De que o ministro Alexandre tinha usado o inquérito das fake news. Isso é uma mentira. O ministro Alexandre decidiu no inquérito das fake news que, vejam, não foi o ministro Toffoli que inventou, não. É outra mentira. Foi este plenário. Eu não estava aqui, não. Foi este plenário por 10-1 que chancelou o inquérito. Então, não tem inquérito arbitrário do Toffoli e do Alexandre. Não, foi votado aqui. Quando o ministro Alexandre despacha lá, no inquérito, ele encaminha para o presidente. Ele não usou, ele decidiu no inquérito encaminhando ao presidente. E nós estamos agora neste momento, em que nós temos um pedido do ministro André para investigar o ministro Alexandre, e nós temos um pedido, autorização para investigar, e um pedido do ministro Alexandre pedindo autorização para investigar o ministro André. E daqui a pouco, hoje, amanhã, nós vamos ter pedidos de outros tantos colegas. Na mesma situação. Qual o rito? O ministro André vai votar no pedido de investigação que ele próprio fez para o ministro Alexandre? Vossa Excelência não sabe a resposta, nem eu.
6: Não, porque ele não se colocou isso.
2: Isso, né? Claro. Não se colocou porque não está escrito. É isso que eu estou dizendo, não tem rito.
6: Nós estamos debatendo
2: não tem
6: uma
2: rito.
6: Questão de ordem em relação
2: ao presidente. Ministro Fux, eu estou explicando a questão de ordem. Eu estou mostrando que a questão de ordem é lastreada no fato de que nós não temos rito pré-estabelecido, juiz natural,
6: eu
2: uniforme.
6: Nunca ouvi isso aqui.
2: Exato. Pronto. Eu sabia que Vossa Excelência ia concordar comigo. Como nunca houve?
6: Nunca houve isso aqui.
2: Isso.
6: Esse momento constrangedor, é isso que eu estou dizendo.
2: Então, prosseguindo, presidente, eu fui pesquisar com quem sabe mais do que eu. Li Roxin, Luiz Greco, Hassmer, Francisco de Assis Toledo. Por aí vai. São muitos. Com juiz auxiliar.
1: E segue a explanação do ministro Flávio Dino, sendo interrompido em alguns momentos pelo ministro Luiz Fux, que afirmou que ainda não existia um inquérito quando Flávio Dino fez essa colocação. Abre aspas para o Luiz Fux, não estamos aqui com inquérito, nós temos uma apuração, né? Querendo dizer, o objetivo é a gente determinar se vai ou não
3: abrir
1: acontecer o inquérito. E ao que Flávio Dino discordou, afirmando que se fosse verdade, nós teríamos que anular tudo que aconteceu até aqui, porque houve instrução probatória. E traz todos os seus conhecimentos jurídicos, o que popularmente muitas vezes a gente fala de juridiquês, né? Dando voltas, mas ainda não trazendo o seu voto, que a gente já sabe qual será.
3: É.
1: E eu fico pensando aqui, Alvarez, se ele está demorando tanto para votar agora, se as sessões, se os julgamentos devem acontecer hoje em relação ao André Mendonça, se deve separar ou juntar, né, os julgamentos do André Mendonça e do Alexandre de Moraes. Imagine na hora de votar, se acontecer de fato esse julgamento do Alexandre de Moraes, e não sabemos mais quando aconteceria isso, Alvarez.
4: Tomás, aqui nesse caso é que nem o goleiro que segura a bola. Ele está segurando a bola, quanto mais se alongar aqui, mais fica provável, né? Fica razoável pedir para que ele fique para outro dia. Mas acho que é importante destacar aqui, está claro o voto do Dino, porque ele trouxe a questão de ordem, né? Ele quer que seja levado para a semana que vem o julgamento de Alexandre de Moraes. Acho que tem dois pontos importantes. Primeiro, ele faz de novo, obviamente, uma crítica ao ministro André Mendonça por destituir o diretor-geral da Polícia Federal, Andrei Rodrigues, dizendo que uma corporação armada sem chefe é uma situação temerária, né? Mostrando que, na visão dele, foi um grande erro do colega André Mendonça, que é quem ele quer levar, né, para a semana que vem, junto a esse julgamento, junto com Alexandre de Moraes, né? Essa apuração. Agora, o que ele faz o tempo todo, eu acho que vale chamar a atenção aqui, é dizer o seguinte: não é só um ministro aqui que tem o rabo preso. Tem muito mais. Ele não fala quantos, e ele chega a dizer: se. Ele fala o seguinte: olha, se começarmos a conduzir por esse caminho de um rito caso a caso, acho que isso vai conduzir a um caminho de dissolução irreparável dentro do Supremo Tribunal Federal. Porque aí vem a ameaça do ministro Flávio Dino. Vai ser uma crise por semana, precificada, ele diz. Então ele fala, porque eu não imagino, porque eu penso que ninguém imagine que vamos deliberar só sobre o ministro Alexandre. Nós vamos deliberar sobre os outros. Então ele está claramente ameaçando outros ministros que sabem que tem o rabo preso, alguns têm. Olha, se quer colocar o Alexandre de Moraes na fogueira, vamos ter que botar os outros também.
3: E aí, Wilsinho Pedroso?
5: O que é um pouco o que o Alvarez falou, que é o que a gente tem falado, eu falei no intervalo anterior. O ministro Flávio Dino está claramente tentando colocar todo mundo na mesma arena. Ele constantemente tenta demonstrar que, ó, esse aqui tá sujo, esse aqui também tá sujo. Porém, tem mais gente que deveria, de alguma forma, se abrir a questão do inquérito do Alexandre de Moraes, outros aparecerão. A gente lembra hoje, tem lá uma mensagem do filho do Fux com Vocaro, né? Falando, olha, esse povo gosta de chamar tudo de amigão, né? Mas eu não lembro a expressão se era amigão, mas ele assim, olha, tapete vermelho pra você. Filho do Fux respondendo pro Vocaro. Tem lá as mensagens do Cássio.
3: Do filho também, do Cássio Nunes.
5: Cássio Nunes também. Então, e apareceu ao longo do dia aqui, eu não vou entrar na questão porque é uma coisa mais pesada, mas apareceu umas mensagens lá que é difícil comprovar se é o Cássio, mas tá lá o Vocaro falando com uma moça perguntando, ó, foi atendendo lá o Cássio Nunes Marques? E aí vou corroborar com um pouco da desconfiança do Tomás. Por que que ele tomou essa decisão justamente agora, por ele ser presidente do Tribunal Superior Eleitoral? Por que que isso já não foi aventado antes? Foi só hoje. Ou seja, o Flávio Dino tá no caminho que o Alvarez falou, que eu falei anteriormente, de justamente colocar todo mundo na mesma arena e falar assim, olha, vai cair um, vai cair o segundo, vai cair o terceiro, vai cair o quarto e vai cair o quinto. Ou seja, são sempre ameaças veladas entre eles mesmo e quero colaborar também com o Tomás. Esse jurisdiquês deles é chato demais. É justamente para a população não entender o que está acontecendo lá. E muitas vezes até os advogados têm dificuldade em entender esse jurisdiquês. Eles poderiam ser, de alguma forma, um pouco mais simples para as pessoas entenderem justamente o que eles estão julgando.
3: E é para isso que a gente está aqui, né, Wilsinho, Rodrigo Alvarez, Tomás Rafael, hoje nessa edição especial do Link TMC, que começou ao meio-dia. A gente está com esse julgamento desde as 10h40, teve uma pausa de uma hora e umas duas horas, né, mais de duas horas, na verdade. E olha só, a gente acabou de receber a informação aqui que o Flávio Dino diverge do Fachin e votou agora para julgar os casos do Moraes e do Mendonça juntos. Então essa é a votação, o voto do ministro Flávio Dino. A gente lembra que Edson Fachin já abriu o retorno da sessão dizendo que ele segue relator, mas que ele defende que tanto o caso Alexandre de Moraes quanto o caso Mendonça sejam avaliados em dias separados, né? Ainda continua marcada a votação do apuração de Mendonça para semana que vem, na terça-feira. Não sabemos o que vai acontecer aqui. Mas esse foi, então, o voto do Flávio Dino, que continua falando. A gente vai fazer o seguinte.
1: Está 1-1, então, agora, né, Maiara? 1-1 aí no placar do STF, que você acompanha ao vivo aqui no nosso link TMC super especial. Fala, Alvarez, fala, pois não.
4: Sessão de semana que vem, não na terça, mas na quarta-feira.
1: Passou agora pro dia 23, né? 23 de setembro. Muito 23. Bem.
3: Isso, agora que eu tô vendo aqui, exatamente. Votou pra julgar o Moraes e o Mendonça, mas não, na verdade ele votou, gente, ainda não tá definido. O voto do ministro Flávio Dino.
4: A data pedida é quarta-feira.
3: Pede pra que os dois sejam avaliados juntos no dia 23, tá? Então é isso que ele pediu. A gente vai fazer o seguinte, a gente vai continuar por aqui, é claro, traduzindo esse juridiquês para vocês, né? Também para vocês entenderem o que está em jogo, o que está sendo discutido, o voto de cada ministro. Mas agora a gente vai fazer um breve intervalo para tomar uma aguinha, correr ali para um cafezinho e a gente já volta com muito mais, porque hoje é o dia que muita coisa está acontecendo nesse país. 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

0: 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A gente volta aqui com a transmissão desse Link TMC especial de dia de dia D, vai, no STF, na corte, de votação em plenário. Edson Fachin, não, perdão, Flávio Dino continua ainda falando, vamos dar uma olhadinha, vamos voltar. Tá ele ali, ó, depois de dar o voto, ele continua discursando no plenário, vamos ouvir.
1: Porque os autores do homicídio de Marielle não gostaram, porque os fascínoras do 8 de janeiro não gostaram, porque um ou outro acha que ele tinha mesmo ser podido na Magnistic, porque não gostaram da atuação dele no TSE. Para que serve o devido processo legal? Para impedir que esses juízos do senso comum invadam a seara jurídica. Autopoiese. Nós temos influxos sociais, econômicos e políticos. Claro, somos seres humanos. Mas nós temos o dever de transformar esses influxos em categorias jurídicas. Isso se chama devido processo legal. E sem ele não existe justiça. Essa é a razão pela qual, presidente, me parece que o encaminhamento de respeitar a conexão que nos trouxe até aqui. O encaminhamento, portanto, de aplicar o artigo 79 do Código de Processo Penal, invocado por Vossa Excelência, unidade de processo e julgamento, unidade de instrução, rito igual, paridade de armas, contraditório, ampla defesa, 554, 555, terceiro ar do CPP. São garantias civilizacionais que não podem ser atropeladas pelo direito penal do autor ou por gostos pessoais legítimos externamente a esse tribunal, mas não aqui dentro. E por isso eu considero que o encaminhamento contido na questão de ordem do ministro Gilmar é aquela que preserva melhor o nosso papel de provedores de justiça e de segurança jurídica. E essas são as razões pelas quais eu adiro, formalmente falando, às ponderações e à questão de ordem do ministro Gilmar Mendes. É como voto.
2: Como voto, Sua Excelência, ministro Cristiano Zanin.
3: Senhor presidente, cumprimento a Vossa Excelência, cumprimento a ministra Carmen Lúcia, seus eminentes pares, seu procurador-geral da República, advogados, advogadas, servidores, todos que nos acompanham. Senhor presidente, para não ser repetitivo, eu vou adiantar, pedindo vênia à Vossa Excelência, que eu estou acompanhando.
4: Bom, terminou, né? Depois de um longo e tenebroso inverno, o voto do ministro Flávio Dino, ele já tinha, no meio da explanação dele, votado, né, pela junção dos dois inquéritos, como ele mesmo disse, né? Dos dois julgamentos, enfim, do ministro Alexandre de Mendonça.
0: Alexandre de Moraes.
4: Alexandre de Moraes, perdão.
0: Normal, amigo, já são horas.
4: E do,
0: horas.
4: E do ministro André Mendonça. Enfim, tá 1-1 o placar do Supremo Isso. Tribunal Federal.
0: E agora, vamos lá, a gente ouve agora Cristiano Zanin, que já votou por acompanhar Gilmar Mendes. Vamos ouvir.
3: Proferida por Vossa Excelência no dia 12 de setembro de 2026, foi a decisão em que Vossa Excelência assume a relatoria esta PET que está em julgamento. Vossa Excelência finaliza a decisão dizendo o seguinte, abro aspas, considerando a possibilidade de o resultado da deliberação da PET 16.662, ensejar a aplicação do artigo 144, inciso 4 do Código de Processo Civil, determino, com fundamento no artigo 3 do Regimento Interno do Supremo, a Secretaria que substitua a relatoria da PET 16.662 para a presidência do Supremo Tribunal Federal. Pois bem, Vossa Excelência, ao assumir a relatoria desta PET,
5: expressamente indica a possibilidade de haver aqui o reconhecimento da suspeição do eminente ministro André Mendonça. Ora, se existe essa possibilidade, hipoteticamente, e ela foi colocada por Vossa Excelência, me parece que julgar ou analisar aqui o início, uma autorização de investigação, sem saber se a suspeição será ou não reconhecida, seria uma inversão lógica dos atos processuais. Até porque o reconhecimento da suspeição, como sabemos, ela poderá também ter consequências jurídicas. Então, senhor presidente, esse é um dado para mim determinante também para acolher a questão de ordem. Não é possível deliberarmos sobre algo que está, digamos assim, ainda sujeito à verificação se esses atos foram praticados de forma legítima ou se, como colocou Vossa Excelência, o tribunal irá reconhecer e irá aplicar o artigo 144 do Código de Processo Civil ou o
0: similar. Só para deixar claro, gente, já a gente continua acompanhando a fala do Zanin, mas ele abriu essa fala dizendo que o discurso dele ia ser rápido e já abriu acompanhando o Flávio Dino, Gilmar Mendes, sobre juntar os processos de Alexandre de Moraes e de André Mendonça no mesmo dia. Então a gente já tem aí Cristiano Zanin, Flávio Dino e Gilmar Mendes votando para juntar os processos, enquanto o presidente da corte, Edson Fachin, vota para separar os processos, para analisar esses dois processos de forma separada.
4: Lembrando que o Gilmar Mendes havia dado o voto antecipado pelo adiamento, né, do julgamento. Adiamento do julgamento de hoje do Alexandre de Moraes. E com isso ficam aí computados esses três votos pela junção dos julgamentos. E a gente segue acompanhando agora a explanação do ministro Zanin.
5: Independentemente dos vícios já arguídos pelo eminente ministro Flávio Dino, a PET 16.662. E tenho aqui a íntegra dessa PET. E os únicos pedidos que constam no bojo desta PET foram formulados pelo Procurador-Geral da República, em manifestação apresentada por Sua Excelência no dia 1º de setembro de 2026. E aqui, salvo equívoco na leitura que tenha feito, não há pedido do Procurador-Geral da República para que analisemos a possibilidade ou não de aplicar o artigo 5º, inciso 1 do Regimento Interno, ou seja, para analisarmos a possibilidade da abertura de uma investigação ou de um procedimento de apuração, como se queira chamar. Na nota que foi divulgada ontem por Vossa Excelência no site do Supremo Tribunal Federal, constou expressamente aqui que hoje, o relator fará a leitura do relatório e a delimitação do objeto do julgamento. Me parece que a delimitação do objeto do julgamento está aqui já. Ela não pode ser alterada, porque o titular da ação penal e, consequentemente, da investigação é o Ministério Público. E nós concordemos ou não com o Ministério Público, nós julgadores, com a máxima vênia das compreensões em sentido contrário, não podemos nos substituir ao órgão ministerial. Talvez, senhor presidente, muitos de nós já tenhamos sido surpreendidos com pedidos de arquivamento ou até com pedidos para que não fossem abertas investigações quando tínhamos percepções diferentes a partir do que dos autos estava documentado. Mas eu não me lembro, pelo menos, de uma situação em que o tribunal tenha, a partir de um pedido de arquivamento ou de até uma manifestação para que não houvesse uma investigação, que o tribunal tenha se substituído ao Ministério Público, à Procuradoria-Geral da República. Eu, por exemplo, senhor presidente, mostrando a coerência da minha manifestação, já recebi ofício da Polícia Federal pedindo investigação em relação a um membro desse Supremo Tribunal Federal, na gestão, na presidência do eminente ministro Luiz Roberto Barroso. E naquela oportunidade, o membro do tribunal teve a possibilidade de se manifestar. Eu abri vista à Procuradoria-Geral da República, que se manifestou pelo arquivamento do procedimento, que é a PET 13.228. E assim eu fiz. Não cabia a mim, naquele momento, concordar ou não com a manifestação.

0: ativa da Procuradoria-Geral da República, a partir desse conjunto, também poderá nos permitir, na minha compreensão e pedindo vênia aos entendimentos em sentido contrário, verificar qual é a posição da Procuradoria-Geral da República em relação a este tema e aos temas conexos que poderão ser reunidos. Então, como disse, senhor presidente, apenas faria algumas notas em relação a esse assunto, porque, na essência, eu estou acompanhando na íntegra a questão de ordem trazida pelo ministro decano Gilmar Mendes a partir das colocações do eminente ministro Flávio Dino, pedindo vênia a Vossa Excelência. É o voto, senhor presidente.
1: Muito obrigado, Vossa Excelência.
2: Muito bem, aí a conclusão do voto do Zanin, que lembramos, já abriu, né, o seu discurso, a sua explanação, dizendo que votava favorável aí pela junção dos dois processos, acompanhando assim os votos do Gilmar Mendes e do Flávio Dino, nessa contagem atualizada, então fica 3-1 pela junção dos processos, e nesse momento a palavra com o ministro Fachin, que na sequência passar essa palavra para mais um voto, Mayara.
3: É isso, ó, nós temos então votos de Fachin, Gilmar Mendes, Flávio Dino e Zanin. A gente tem Cássio Nunes Marques e Toffoli que não vão votar. A gente ainda tem Luiz Fux, Carmen Lúcia e o próprio Alexandre de Moraes e André Mendonça, que podem sim votar porque não há regimento. Isso é uma coisa que nunca aconteceu, né? Então, tudo o que se diz aqui agora, que quem vai desempatar, quem pode dar o voto de Minerva é Carmen Lúcia, a única mulher ministra do STF. Alvarez, quer comentar?
4: Só destacar aqui no voto Cristiano Zanin, voto curto, né? Durou 8 minutos apenas, ele mesmo disse que só faria algumas notas, concordando em 100% com a questão de ordem trazida pelo Gilmar Mendes. Ele diz que o fator determinante para ele nesse voto foi a possibilidade de haver um reconhecimento da suspeição de André Mendonça e que, por haver essa possibilidade, seria um erro começar essa sessão sem ter certeza se ele será declarado ou não suspeito. Então, não seria possível declarar sobre algo sem saber se esses atos foram apurados com relação a Alexandre de Moraes em situação legítima. Essa é a posição resumida do Cristiano Zanin, a questão da possibilidade de suspeição de André Mendonça. É mais um, né, muito sutilmente nesse caso, ele não aponta o dedo, não acusa, como fez mais cedo Gilmar Mendes, mas ele dá a entender que pode haver erro no que foi feito por André Mendonça com relação a Alexandre de Moraes.
5: Wilson, bom, agora pelo menos agora pelo menos a gente sabe qual lado que os ministros estão, né? A gente sabe que Zanin tá ao lado, tá próximo de Alexandre de Moraes, que existia uma dúvida, até por conta do silêncio, até comentei isso com uma fonte lá em Brasília, tinha esse silêncio, estava começando a incomodar e a imprensa estava começando a construir uma narrativa que ele poderia votar contra o Alexandre de Moraes, que o próprio presidente Lula, de alguma forma, poderia ter influenciado o voto do Zanin, justamente para se descolar de todo esse escândalo, para o presidente Lula se descolar de toda essa questão do Supremo. Ou seja, isso não se confirmou, ele ficou junto com Alexandre de Moraes, Flávio Dino e Gilmar Mendes, e agora esperar o voto do Alexandre de Moraes e ver o...
4: Bom, ainda que ele tenha votado com os outros, Wilson, há uma diferença aqui de posicionamento quando Zanin é muito mais breve, não quer chamar atenção, não quer holofote. Quis passar rapidinho, olha, eu votei e saí, fiquei o mínimo de tempo possível, porque ele sabe que o holofote nele equivale, nesse momento, ao holofote no presidente Lula. Então ele falou rapidinho e saiu, ao contrário de Gilmar Mendes, que chegou a chamar o André Mendonça de boneco eleitoral, pichuleco, aí já assim criou um confronto grave ali. O Zanin quis passar batido, né? Acho que há uma diferença aí, assim, de posicionamento, de postura. Não de voto, claro.
2: É uma diferença de estratégia, né?
5: Estratégia.
2: De novo, a gente volta pro lado político desse julgamento, dessa sessão no STF.
5: É o que
4: Alexandre Moraes está falando, hein?
2: Vamos ouvir o Alexandre de Moraes. Daqui a pouco você volta, Ilcinho.
6: De prazo, que Vossa Excelência agora coloca, é que a PET sequencial, o prazo ainda estava em curso, foi porque já se iniciou com diferença de tratamento, presidente. Na primeira PET de hoje, Vossa Excelência deu 5 dias para informar.

0: informação, prazo comum. Na segunda PET, 5 dias, prazo de informação sequencial. Então, nós já tivemos um problema de procedimento inicial, por isso a diferença. Só para explicar o porquê, o meu requerimento que vou reiterar, para que fossem julgados juntos.
1: Vossa Excelência tem razão, uma diferença, e o fato de eu ter adotado uma distinção, é que naquela PET estão encartados documentos que foram extraídos de um inquérito aonde consta o nome do ministro André Mendonça, que era o conhecido inquérito das fake news. Vossa Excelência proferiu a decisão referindo-se ao ministro André já dentro de um inquérito. Não é o caso aqui. O ministro Flávio usou a expressão averiguação preliminar, podemos chamar do que seja. Mas me pareceu uma situação distinta e esta é a razão da simetria, que eu obviamente não estou atestando que é uma correção absoluta, mas a razão foi essa.
0: Presidente, me permita, com todo respeito, a única decisão relacionada ao ministro André que foi dada no inquérito da fake news foi de encaminhamento a Vossa Excelência.
1: Mas Vossa Excelência imputou a ele...
0: De encaminhamento a Vossa Excelência.
1: Vossa Excelência fez referência a diversos crimes que teriam sido praticados pelo ministro André.
0: Não há razão para a diferença de prazo.
1: Não, eu entendo a posição. Até porque,
0: no meu momento...
1: Mas só estou explicando a razão pela qual...
0: No meu momento, eu vou me manifestar até que esse prazo, tanto para o ministro André quanto para mim, também foi errado, nos termos da Loman e do próprio CNJ, mas eu aguardo. Obrigado, presidente.
1: Ministro Flávio, Vossa Excelência pediu a palavra.
2: Presidente, na verdade eu ia fazer duas perguntas à Vossa Excelência, mas tanto faz ser a Vossa Excelência como ao ministro Zanin, porque agora eu fiquei curioso, na verdade, por desconhecimento. O ministro Zanin aludiu que tem os autos na mão. Eu não tenho aqui, infelizmente.
1: Eu imagino, porque é um cartapasso que Sua Excelência ergueu aí.
2: E aí agora, inclusive em face da fala de Vossa Excelência, eu fiquei curioso. Vossa Excelência disse que deu prazo para manifestação e o ministro Alexandre acabou de aludir. Aí eu pergunto a ele, que está com a palavra, ou a Vossa Excelência. Essas manifestações eu não conheço.
1: Elas estão nos autos? Que estão nos autos. Pelo menos,
3: salvo engano, presidente, aí me parece que o prazo, o termo final do prazo ocorreu na data de ontem. Então, acredito que ou não foi encartada aos autos ou foi encartada já, digamos assim, em horário avançado, e acredito até que muitos de nós não tenhamos conhecimento.
1: Posso afirmar que estão nos autos.
3: Sim, mas o termo final ocorreu na data de ontem.
1: As informações do ministro Alexandre vieram ontem e creio do ministro André também, de fato.
4: Polícia Federal.
1: Ah, perdão, da Polícia
0: Mas,
1: Federal.
0: Mas, presidente, se me permite, eu vou levantar esse outro problema, porque não houve nenhum tempo hábil para nenhum dos julgadores analisar as informações.
1: Agora, também há conteúdos de terabytes de celular que acabaram de chegar, portanto...
0: E que também deveria ter um prazo para ser analisado.
1: Pois é, então não há aí uma excepcionalidade.
2: O prazo, presidente, está no regimento, são 48 horas. Agora, a segunda pergunta, Vossa Excelência disse que separou... Primeiro, Vossa Excelência reconheceu a conexão, depois separou. Essa decisão de separação do artigo 80, ela está nos autos?
1: Eu reconheci, como Vossa Excelência leu e repetiu, que havia uma relação de conexão e continência, mas não determinei o pensamento dos autos. Vossa Excelência não tem essa decisão. Eu não tomei essa decisão. Não mandei reunir as duas petições.
2: Porque a conexão e a continência, que Vossa Excelência reconheceu, implica a reunião.
1: Mas Vossa Excelência está perguntando se é uma decisão separadora.
2: Claro.
1: Não há uma decisão unificadora, no meu entender.
2: A separação... Não, Vossa Excelência que falou que havia no artigo 80. É porque, se há o artigo 80, será
1: facultativa...
2: Estou falando
1: da separação do julgamento.
2: Será facultativa a separação dos processos. Quando as infrações... Na hora que há hipótese de separação... É porque são exceções, claro. E as exceções têm que estar nos autos de modo motivado. Aí eu pergunto, houve essa decisão? Porque eu também não recebi.
1: Separação aqui implica, no meu entendimento, a possibilidade de julgamento em datas distintas e em momentos distintos. Uma petição está pautada para hoje, e como se vê, o andamento é esse, e a outra petição está pautada para o dia 23, dois processos.
2: Ou seja, a separação distintos. Não está fundamentada, é apenas essa pergunta.
1: Fundamentada é um juiz de valor, Vossa Excelência. Não há uma decisão...
2: Nos autos.
1: Nos okay. autos.
2: Obrigado, presidente.
4: Presidente, pela ordem.
1: Ministro Fux.
4: É porque eu também não tenho conhecimento, só queria saber do ministro Alexandre Marques. Vossa Excelência respondeu, apresentou a sua... formulação em relação a esse prazo que Vossa Excelência dispunha.
1: Eu posso responder.
4: Apesar
1: que sim,
4: de Vossa Excelência,
1: Vossa Excelência juntou informações.
5: Eu, diferentemente do que, já que Vossa Excelência perguntou, se me permite,
1: pois não,
5: presidente, nós não temos o procedimento para essa situação, o ministro Flávio Dino bem disse, mas há, por óbvio, e Vossa Excelência, ministro Fux, sabe melhor do que nós, porque é um processualista, há a possibilidade da utilização, seja da interpretação extensiva, seja da analogia procedimental. A presente PET, e para que não haja nenhuma dúvida, isso foi dito aqui, a presente PET foi autuada pelo presidente como direito processual penal. Investigação penal. Isso está no print do Supremo Tribunal Federal, isso está no link, está.
6: A gente vai abrir um tempinho aqui da sessão para a gente ajudar você a entender tudo o que está sendo discutido neste momento. Com a palavra, Rodrigo Alvarez.
7: A gente está vendo aí, né? Parece, não chega a ser, não é um bate-boca, mas é uma troca de leves acusações. Principalmente por parte do ministro Alexandre de Moraes, que pediu a palavra e já disse, né, que está requerendo que os processos sejam julgados juntos. A gente não sabe se isso vai contar como voto, mas se ele tiver um voto, é claro, ele já declarou esse voto, dizendo que requer que ele e Mendonça sejam julgados juntos. A palavra que ele usou é julgados. A gente está com cuidado aqui, porque é uma apuração, não é um julgamento, mas eles mesmos estão dizendo julgados. E aí entra na conversa o ministro Flávio Dino, claramente com a intenção, os dois, né, Dino e Moraes, de mostrar que não houve tempo, que ninguém teve tempo para analisar. Eles demonstram uma certa confusão, como se o tempo dado a eles tivesse sido muito pouco. E Flávio Dino fala: eu não tenho conhecimento disso, eu não tenho esse volume que o Fux tem, que o outro, que o Zanin tem. Então eles estão mostrando, Moraes e Dino, tentando comprovar para o presidente do Supremo Tribunal Federal, Edson Fachin, que não há condições de fazer julgamento algum hoje, quando os ministros sequer têm conhecimento total do que eles vão julgar. Essa é a defesa que está sendo reforçada agora, nesse exato momento, pelo Alexandre de Moraes, que é, digamos, claramente aqui, o maior interessado em adiar esse julgamento para que aconteça junto com André Mendonça na semana que vem.
8: São 16 horas e 47 minutos, horário de Brasília. A gente volta lá para o plenário do Supremo Tribunal Federal. Alexandre de Moraes segue falando.
5: Ele mesmo poderá responder: não. Consta algum pedido de investigação em relação a mim? Não. Vossa Excelência vai votar o quê, presidente? Vai votar um pedido do quê? Não foi isso que Vossa Excelência pediu informações. Vossa Excelência pediu informações sobre o que consta na PET. O que consta na PET é um relatório feito por determinação do ministro André Mendonça e um parecer da Procuradoria-Geral da República dizendo: há uma dupla nulidade, seja em virtude, e aqui repito os argumentos utilizados pela Procuradoria-Geral da República, uma dupla nulidade, seja porque o magistrado atuou como investigador, seja porque determinou uma diligência investigatória sem autorização no plenário. Em virtude disso, é o pedido final, pede a nulidade e a extinção da PET. Nulidade e extinção da PET. Que ao invés de extinção da PET, poderia estar escrito arquivamento da PET. É isso que nós temos a deliberar, presidente. Eu diria que o fato de depois, como o fez o ministro André, encaminhar a Vossa Excelência para fins do artigo 5º, inciso 1º, ok. Para fins que delibere o plenário, sem problemas. Mas o plenário vai deliberar sobre o quê? Vai deliberar sobre o que existe na PET. E o que existe na PET é um pedido de nulidade e arquivamento ou extinção da PET. Não existe pedido de investigação, salvo se a presidência, ao assumir a relatoria, está fazendo um pedido de ofício, que obviamente não existe. Nem existiria e jamais Vossa Excelência o fez. Isso é muito importante, presidente, e Vossa Excelência testemunha que não só eu, vários ministros, todos os ministros, várias vezes fomos conversar com Vossa Excelência para saber qual o objeto exato. O objeto exato só pode ser o que existe na PET. O que existe na PET, o que vamos votar? Vamos votar o que existe na PET. O Ministério Público pediu a nulidade e a extinção da PET. Extinção da PET, às vezes se chama promoção de arquivamento, às vezes requerimento de arquivamento, às vezes extinção. A extinção leva ao quê? A extinção leva ao arquivamento. E o ministro Zanin bem lembrou, pode ser que haja uma mudança, não acredito, uma mudança histórica, porque o titular da ação penal, nos termos do artigo 129, inciso 1º da Constituição, é o Ministério Público. Esse colegiado de ofício vai votar algo que não está pedido nem pela polícia, nem pelo Ministério Público, instaurando uma investigação que não foi pedida pelo Ministério Público? E depois, também nós vamos nos reunir para oferecer uma denúncia, se o Ministério Público não oferecer? Não existe isso, presidente, com todo o respeito. E dou um passo atrás na minha argumentação. Se assim fosse, se Vossa Excelência tivesse, ou Vossa Excelência disse que agora não é, concordou comigo, não está oferecendo um pedido de ofício. Se houvesse um pedido, seja nos termos do artigo 14 da resolução do CNJ 135, aplicada aqui por analogia, porque nós não temos previsão regimental, seja o antigo, porque já vai longe, artigo 52 da Loman, veja, para procedimento apuratório disciplinar, há necessidade de um pedido. Imagina para abrir uma investigação criminal, não há pedido. E se houvesse pedido, o que diz aqui? Que o interessado deve ser intimado do pedido com cópia da imputação, com indicação de todas as provas, e deve ter 15 dias para se manifestar. Isso se houvesse pedido. Repito, não há pedido nem da polícia, não há pedido nem da Procuradoria-Geral da República. Não há imputação, todas as provas não foram enviadas e o prazo foi de 5 dias. Nós estamos numa miscelânea procedimental. Eu adiantei isso, presidente, uma vez em virtude da pergunta do eminente ministro Luiz Fux. O que eu fiz? Eu obedeci a determinação do presidente de prestar informações no prazo de 5 dias. Até porque, como não havia nenhum pedido de investigação dos órgãos competentes para tal, Polícia Federal ou a Procuradoria-Geral da República, o que se fez foi informações, porque a sessão foi convocada para analisar no dia 15 a PET, e a PET só uma questão a ser analisada, só um pedido na PET, nulidade da investigação ilícita que foi determinada, produção de provas sem autorização do plenário e um pedido de extinção da PET. Então, presidente, aqui nós teríamos que pedir a extinção da PET. Nós teríamos que analisar a extinção ou não da PET, porque não há outro pedido.
1: Vossa Excelência me permite...
5: Pelo amor de Deus, presidente.
1: Apenas para dialogar, ministro Alexandre. Em primeiro lugar, quanto à delimitação do objeto, que procurei fazer quando estava concluindo o relatório na manhã de hoje, eu afirmei que o tema, aliás, eu li o parecer integral da PGE. Todos esses termos que Vossa Excelência referiu foram por mim...
5: Eu não quis repetir para não ser cansativo, né, da Procuradoria.
1: Não, mas fique à vontade. Portanto, de que há uma suscitação de nulidade e, com o acolhimento da nulidade, isso leva à extinção. Portanto, esse plenário precisa examinar essa matéria, não há dúvida alguma. Se, hipoteticamente, o plenário não acolher essa nulidade, qual é a consequência? Entendi que, como eu recebi um encaminhamento para levar ao plenário nos termos, considerando quando o então ministro André Mendonça estava na relatoria, que as informações...
8: Ministro Edson Fachin falando, e a gente, na sequência, você ouviu aí o ministro Alexandre de Moraes, eu acho que ficou bem claro, corroborando com tudo o que o Alvarez já tinha explicado, lamentando a ausência do tempo para ver todos os relatórios, enfim, ver todas as investigações, que é preciso ter calma, que é preciso ter mais tempo, enfim, para que os ministros possam averiguar tudo e até para poderem votar, enfim, na sequência desse julgamento. Lembrando mais uma vez que hoje, no final das contas, depois de toda a expectativa, não está sendo votada a possibilidade da abertura do inquérito dentro do Supremo Tribunal Federal em relação ao Alexandre de Moraes. E sim, os ministros estão votando e quatro já votaram pela junção ou não dessas votações em relação ao Alexandre de Moraes e ao André Mendonça, para que as duas apurações sejam feitas em conjunto na próxima semana. Alvarez, pois não?
7: Interessante mostrar para o nosso ouvinte aqui que o ministro Alexandre de Moraes traz agora, né, nessa última fala dele, uma tentativa de inverter o jogo. Ele diz o seguinte: olha, não há como investigar se não há investigação aberta pela Polícia Federal ou pela Procuradoria-Geral da República, que são os órgãos competentes. Ele diz: olha, até para abrir um procedimento liminar contra o ministro, há necessidade de pedido. Imagina a investigação criminal. Então ele fala: não há pedido, e se houver, teria que dar 15 dias para o intimado se manifestar. E ele conclui dizendo: é uma miscelânea regimental. Claramente, mais um que critica, com toda a sutileza da jurídica, o presidente do Supremo, Edson Fachin. E aí, qual é a inversão de jogo que ele tenta fazer? Ele fala: olha, era para essa sessão aqui analisar um pedido nessa PET de nulidade da investigação ilícita, produção de prova sem autorização do plenário. E aí ele deixa até, num ato falho, ele diz: um pedido de extinção da PET, né? E termina dizendo: teríamos que analisar a extinção ou não dessa petição. Ou seja, tenta virar o jogo, se tirar do centro das atenções e, olha, a análise deveria ser sobre o procedimento e não sobre mim. Porque se fosse sobre mim, o ministro Moraes dizendo, Alexandre de Moraes, eu teria que ter tido 15 dias para preparar minha defesa.
6: É isso. Muito bem, lembrando, como disse ali o Tomás, também o Alvarez, eles não estão votando, gente, a relação do Moraes com o Vorcaro. O que eles estão fazendo agora, o Fachin, Moraes, Dino, quem falou até agora, eles discutem as decisões dos autos e o entendimento dos ministros sobre exatamente isso, os diferentes prazos para os julgamentos. Um sobre a petição do Moraes e outro sobre a petição do ministro André Mendonça. Então é isso que está acontecendo hoje por aqui. O Alexandre de Moraes continua com a palavra, mas a gente volta já já com mais sessão do STF, com mais explicações para você, que realmente a gente fica meio, né, embananado. É normal, a gente tá aqui para explicar.
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0: Como é bom estar com meu amigo Belo e com vocês, louvando ao Senhor.
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3: Besta ainda, né?
4: Então, cadê alguém pra chegar e falar assim, você tem o que na cabeça,
5: alguém,
4: caraca?
5: Alguém precisa conversar, alguém precisa falar algo, pera. Você é o meu jogador mais caro e eu aceito pagar pra você, beleza, o que você tá pedindo. Agora, por que o Messi ganha o que ganha, o Cristiano Ronaldo ganha o que ganha?
6: Ele joga todo jogo.
5: E o jogo decisivo, os caras estão lá e decidem.
6: Isso que a gente falou de poupar pintado. Vale. Pra que poupar o time todo contra o Palmeiras? E o Caleri, que é o jogador que tomou o cartão, que você tá falando aqui, tava no banco e não entrou um minuto pra
7: não
6: jogar
7: entrou,
6: contra o Palmeiras.
7: Absurdo, né?
6: É isso que eu tô falando, entendeu?
4: Então, aí mas você põe na conta do Dorival.
6: É gestão, quem que é o
4: Dorival.
6: Quem que é o responsável pelo futebol de São
4: Dorival.
6: Paulo?
4: Dorival. E cadê o Rafinha?
6: O Rafinha é diretor de futebol.
4: Então, o Rafinha tinha que chamar também. Ele também e falar assim, ué, na hora de dar esporro no Crespo, porque fala que era um absurdo,
6: você tem razão.
4: Ter 45 pontos, foi lá e falou, pá, ué, tinha que chegar no ar, no microfone e falar assim, ô Caleri, porra, velho, quanto Boca no Morumbi, mas, que é, se não, você não tem jogo.
5: Né, antes do jogo, vem cá, amigão, você tem dois cartões, tá?
6: Você sabe,
5: o jogo mais importante.
3: É, mas aí, Dodô, vai girar em torno do quê? Não deixa um cara como pintado, porque joga duro nos caras. Não vai jogar por quê? Vai ter que jogar, vai ter que entrar em campo. Aí pega os cara mais tranquilinho, que não fala com o jogador aí.
6: Mas a questão da gestão que eu falo, pintado, eu, diretor de futebol, respeito o Rafa, meu irmão, amigo. Se eu sou diretor de futebol, eu falei do Corinthians também. Não poupa todo mundo. Não poupa todo mundo. Tá maluco? Poupar 11 jogador? Isso não existe, cara. Não existe poupar 11 jogadores.
8: Na Europa, a gente comentou
6: cara,
8: isso aqui.
6: Foi
8: ou
6: não foi, Calil?
8: Eles tiram.
6: 3-4.
8: O Barcelona
6: 3-4, 2-3.
3: Desmonta a estrutura do time, né?
8: O time inteiro.
6: Você
8: não
6: desmonta
8: existe.
6: A estrutura do teu time.
8: Quando você jogou com o Tele. O Tele, pelo menos que eu me lembro, ele reunia todos os jogadores e ele sempre escalava os mesmos. Ele falava: alguém tá com problema? Você tá com problema? Ah, professor, hoje eu tô com uma dor. Então hoje você descansa e domingo você volta. Nunca. No máximo um ou dois. Hoje eles tiram 11. 11 não, o Corinthians tirou 15, porque o Corinthians com o Flamengo, ele jogou com reserva do reserva do reserva, e o São Paulo jogou com reserva do reserva, então sabe, e jogos decisivos mesmo, porque eu defendi Sim. aqui que tirasse o Neymar, o Santos tinha que ter tirado o Neymar aquele dia contra o Palmeiras, porque o jogo não valia nada, tinha perdido de 3, e agora perdeu o jogador para 2 meses, agora, o jogo do São Paulo sábado, valia muito. E o jogo do Corinthians domingo valia. Tanto é que eles perderam e foram ultrapassados pelo Santos, pelo Vitória. Entendeu? Não podia perder esses jogos.
4: O que eu falo aqui...
8: Podia até perder, mas perder jogando.
4: O que eu falo sempre aqui, pintado, é o seguinte. Nunca foi tão bom ser jogador de futebol que nem hoje. Você não precisa jogar. Você não precisa jogar. Multas milionárias, aí uma hora é secar... Outra hora é como é controle de carga. Outra hora. Outra hora é, não, o gramado é sintético.
8: Aí,
4: outra
8: se
4: hora
8: você
4: é,
8: não respeita isso.
4: Outra hora é altitude. Outra hora é altitude. Outra hora eu tô com uma dorzinha aqui. Então virou uma puta na frescura, cara. Foi uma frescura.
9: Mas a gente não pode menosprezar a tecnologia.
4: Sim.
9: É óbvio, né? Nos dias de hoje, talvez.
6: Há casos e casos.
9: Eu sou mais velho aqui do que vocês. Na minha época, realmente, Moraci Santana fazia mágica, né? Moraci.
4: Putz.
9: Os preparadores físicos realmente faziam mágicas. Você jogava quarta, domingo.
8: Não, terça, viajava. O São Paulo jogava domingo, terça, quinta e domingo.
9: E ainda passeava um pouquinho de noite. Não tinha negócio de cansado.
4: É verdade.
9: Tinha uns negócios que. O quê?
4: O Dodô falou pra mim que você na noite. Noite não perdoava, né?
9: Eu? É. Nunca.
8: Ele não, mas tinha
9: nunca.
4: Que era o rei do truco, né?
9: Aquele time era bom dentro e fora.
4: O Barolo tá com problema lá no ar, ele me mandou uma mensagem, ele pergunta pra você, o São Paulo caiu ou não caiu no Paulista de 91?
10: Não, não tô com problema não, Bobão.
8: Voltou.
4: Caramba, a produção falou, pô, o Barolo tá com um problema lá.
10: Esse Bobão aí, ele fica todo convidado que vai aí, ele fica tentando cair esse grupo aí que o São Paulo caiu.
4: São Paulo não caiu?
9: Não, São Paulo não caiu. Regulamento.
10: Fala pra ele, pintado, que o regulamento ele dizia que tinha rebaixamento.
4: Por que o Zete falou que caiu?
9: Ah, mas o Zete...
4: E o Tele?
3: O Tele Santana falou.
9: Não, não falou.
4: Falou, falou sim.
3: Quer o vídeo?
4: Quer o vídeo?
3: Produção.
4: Tem o vídeo aí.
3: Produção.
9: O Tele falou.
3: Produção.
4: O Tele falou. O Antônio Carlos Zago falou.
10: O
4: Raí falou.
9: Vai dar emoção, pô.
3: Vai dar emoção.
9: Vai dar emoção.
3: O Dodô falou.
6: Eu falei
3: não. Ah, desculpa, Dodô. Não falei não.
6: Eu tô com o Barolo nessa aí. Caiu não.
10: O pintado falar que não caiu não vale nada pra vocês, né? O pintado falar que não caiu não vale nada pra vocês. Só vale o Zete. Pintado falou, não vai ganhar.
5: Barolo, regulamento. São Paulo foi rebaixado? Não foi.
10: No regulamento eu dizia que não, Pintado. Acabou. Fala pra esses malucos.
3: Mas jogou a Série B, Pintado?
5: Não.
10: Não jogou a Série B.
4: Aquele grupo de São Paulo era o quê?
5: Não.
3: Os ingressos vendidos.
4: Não.
3: Tava escrito no ingresso.
10: O outro dia rebaixamento. Nada
5: a ver. Eu nunca joguei. Os caras
4: fazem só pra pegar no pé do Barulho.
3: Eu
4: vou pegar no pé do Barulho. Os caras fazem.
10: Por
3: que você tá dando risada, Pintado?
5: Quem?
3: Por que você tá dando risada?
5: Vou defender até a morte.
3: Ah, então obrigado, já explicou já.
4: Ô, Barulho, mas vamos falar do São Paulo de hoje. A escalação é mais ou menos. Você já tem.
6: Tá aqui com ela.
4: Já tem?
6: Não, tem uma prévia, né?
10: Não, mas é.
4: Mas não vai ter surpresa, né?
10: É, não, eu acredito que não. Deve ser o time que tá jogando, o time que jogou contra o Atlético, o time que jogou contra o Bragantino. Deve ir com três zagueiros, não deve ter muita surpresa, não. Só eu aposto no Gustavo Santana no lugar do Calleri, que é o desfalque. O Luciano deve ir pro jogo porque ele foi poupado, né? Na verdade, o Luciano foi diagnosticado com edema na coxa. Ele não tinha uma lesão na coxa, tinha um edema, né?
3: Edema dá pra jogar.
10: Então ele foi poupado no sábado, deve jogar.
3: Sim. Pablo Maia joga?
10: Então, eu acredito que ele vai colocar o Danielzinho, Dentinho, porque ele precisa atacar, né? Precisa fazer gol.
4: O
10: Pablo Maia, ele coloca quando é pra jogar mais na defesa, que nem foi contra o Palmeiras. E aí deu tudo errado.
4: O Jorge Granado pergunta aqui no chat pra você. Pintado, por que o Pablo Maia caiu de produção? Você que foi um bom volante.
5: Bom, são características diferentes, óbvio, né? Não vou nem comparar porque... Acho que o Pablo Maia é melhor que eu, mas é, se a gente imagina...
4: Desculpa, o Luiz Capelli já mandou aqui, ó. Pra quem viu o Pintado e hoje vê o Pablo Maia, chora de saudades.
5: Mas não dá pra comparar também, né, mesmo? Porque eu ganhei, né? Eu digo, muita gente jogou no São Paulo, certo, Dodô?
6: Sim.
5: Mas eu fui campeão.
4: Ó, o Phelps aqui não pode escrever Pablo Maia e Pintado na mesma frase. Independente de qual finalidade.
5: Tá sendo humilde, Pintado. É meu parente, pô.
4: Não, mas ô Pintado, falando sério, eu sei que você quis ser bonzinho, humilde, mas você tá de sacanagem, Pintado.
5: Porra. Tô falando que é diferente, porque o time que eu jogava era diferente. Pablo Maia joga num. Talvez num sistema diferente. Eu era um. Eu era o cinco cabeça de área. Então era eu e mais dois zagueiros por trás. Naquela época, o resto era pra frente. Os dois laterais espetados lá na frente. Eram dois meias, né? Muitas vezes era Toninho Cereza e Palinha do meu lado.
4: Não, faz isso não. Pelo amor de Deus.
5: Que isso? Não tinha como. Alguém precisava marcar.
4: Caraca,
5: e aí era algo. Era uma função minha. E o Pablo Maia não tem essa. Né, talvez essa característica de ser um primeiro volante.
6: Sim.
5: Então ele vai sofrer bastante num time que precisa atacar. Um time que precisa ser ofensivo.
6: Sim.
5: São Paulo, como o Corinthians, não vai ser um time que vai esperar nunca.
6: Ainda mais hoje, né?
5: É um time que vai ter que agredir.
4: Ô, Pintado, mas deixa eu falar. Agora vamos... Você que viveu o São Paulo, você que tem história no São Paulo. Pô, velho, mas por que o São Paulo chegou nessa desgraça aí? Por quê? Foi soberba. Você acha que teve arrogância quando o São Paulo ganhava tudo... O São Paulo era tido como clube referência, pô, o CT, o Refis, Trimundial, Bimundial, Cotia. Libertadores, aí Cotia, e aí veio o apelido Soberano. São Paulo dormiu em berço esplêndido?
5: Sem dúvida que o São Paulo se embriagou com os títulos, com os momentos de glória. São Paulo achou que não precisava evoluir, São Paulo achou que vai sair da base um novo Dodô, um novo... Kaká, Miller. E isso não é sempre que acontece, né? Essas coisas não são complicadas. E essa atualização de gestão, ela ficou parada no tempo. São Paulo parou no tempo. Achou que o dinheiro ia cair, que o Morumbi é solução pra tudo, que tudo se resolveria. E eu posso falar de cadeira cativa. O São Paulo não sabe gerir momento de dificuldade. Tá aprendendo com o sofrimento. Né? Tá aprendendo com o São Paulo, nunca viveu como o Corinthians e nem vai conseguir, mas essa gestão do momento crítico de dificuldade, ela requer qualidade no profissional.
6: Sim.
5: E isso é muito importante nessa
4: situação. Paulo estava mal acostumado,
5: muito mal acostumado.
4: Isso é uma explicação interessante. São Paulo não sabe viver um momento de crise. Isso
6: mas
4: é verdade.
6: Mas já não é mais um momento, né?
4: O Corinthians, né? Que nem o Pintado citou. O Corinthians, desde que eu nasci. Cara, eu nunca vi o Corinthians. O Corinthians sendo campeão, ele tem crise.
3: Tem crise, claro.
4: Né?
3: Ano passado mesmo.
4: Mas essa explicação é interessante, né, não, Barolo?
10: Ah, eu concordo plenamente. E ao mesmo tempo, né, Pintado, o São Paulo foi perdendo aqueles idealistas, né? As pessoas que pensavam em primeiro lugar no São Paulo, não estavam preocupadas em ter o ingresso pro show, a carteirinha de conselheiro. O São Paulo foi perdendo essas pessoas aí que pensavam no São Paulo, né? E aí as pessoas que foram substituindo essas pessoas se mostraram, além de não saber lidar com a crise, principalmente por não ter competência para lidar com crise. Então isso foi deteriorando nos últimos 15, 20 anos do São Paulo. Para mim, tudo começa no terceiro mandato do Juvenal, quando ele rasga o estatuto para o terceiro mandato. De lá para cá foi só decadência, foi a gestão do Aidar absurda, depois veio o Leco, que também ajudou, depois o Casares, agora para mim o pior presidente da história. E essas pessoas, todos, por exemplo, o Casares estava na gestão do Aidar e estava na gestão do Leco, são as mesmas pessoas incompetentes que não sabem lidar com crise, esse é o problema. Mas só fazer uma defesa do Pablo Maia, Benja, não que ele precise que eu defenda, mas o Pablo Maia não é um jogador tecnicamente brilhante, mas ele teve bons momentos, inclusive com o Dorival, chegou na seleção brasileira. Seleção, o Pablo Maia foi para a seleção brasileira.
2: Muito.
10: Ele teve uma série de lesões gravíssimas, gravíssimas, e desde que ele ia e voltava do departamento médico, o desempenho dele foi caindo cada vez mais. E ele é um jogador que precisa muito da parte física. Hoje você vê, se você assistir um jogo do Pablo Maia, ele tem muita dificuldade física. Ele não consegue tomar a bola de ninguém, sem dar um cotovelão, sem dar um empurrão, porque ele perdeu muito dessa parte física. Não sei se tem a ver com as lesões. Eu não acredito que seja coincidência o fato dele ter se lesionado tanto. E não foi assim, uma lesão, torção de tornozelo, foi fratura. Ele teve lesões gravíssimas e depois disso o futebol dele nunca mais conseguiu achar o futebol dele.
4: O Pintado, você concorda com o Barolo? O Júlio Casares é o pior presidente da história de São Paulo?
9: Mas os fatos estão aí, né? Não dá pra gente dizer que ele não teve dificuldade, que ele não errou muito, né? E são erros gravíssimos. E eu vivi, né? Ninguém me contou, eu não li na imprensa, ninguém me contou. Eu vivi dentro do São Paulo algo que pra mim é inadmissível, que quando a gestão começa a entrar dentro da parte técnica do futebol, o diretor não pode saber mais que o treinador, ele não pode saber mais que o auxiliar da casa, que o analista de desempenho da casa, Dudu. Porque senão, tá invertido, né? Invertido. E aí quando o presidente fala assim, eu vou contratar. Presidente, peraí, não vai contratar porque, primeiro, você não tem dinheiro. Segundo, que não tem a característica do que o treinador quer. Terceiro, que não vai jogar, não vai funcionar. Porque senão você não precisa da parte técnica.
2: Sim.
4: Ó, vamos aproveitar agora, a gente precisa dar uma pausa rápida, Pintado, porque o Brasil hoje está pegando fogo e tem breaking news com a minha querida Pietra, eu tenho até medo quando eu te vejo entrando no estúdio, e aí?
7: Pois é, olha, a gente teve agora, nesse momento, tá acontecendo na verdade hoje, né, a sessão lá do STF que pode investigar Alexandre de Moraes ou não, e mais cedo a gente teve o Gilmar Mendes pedindo para essa votação mudar, para que eles unifiquem as investigações e coloquem então a investigação unificada de André Mendonça e de Alexandre de Moraes para a semana que vem. Então a votação hoje estava acontecendo em torno disso, desse possível adiamento do julgamento para a semana que vem, e a gente acaba de ter a notícia então de Carmen Lúcia. Carmen Lúcia acabou de votar a ministra, a gente tem um empate de 4-4. Quatro ministros votaram para manter a sessão hoje para julgar Alexandre de Moraes e só semana que vem julgar André Mendonça, e quatro ministros também votaram então para unificarem essas investigações, para votarem então juntos, tanto julgando tanto Alexandre de Moraes quanto André Mendonça semana que vem. Nesse momento tá tudo nas mãos do presidente da corte, Edson Fachin, e a gente vai aqui atualizando vocês, então a qualquer momento posso entrar em breaking news novamente aqui.
4: Só pra entender, o ministro Edson Fachin vai dar o voto de Minerva.
7: Exatamente. Edson Fachin, que inclusive votou para manter o julgamento de Alexandre de Moraes para hoje. Então, ao que tudo indica, é que esse julgamento aconteça hoje.
4: Mas corre o risco
7: hoje
4: dele mudar o voto dele?
7: É muito difícil, mas corre o risco. Tudo é possível no STF, né? Mas como ele deu o voto dele antes, ele foi o primeiro a votar, Ele votou, então, para manter esse julgamento para hoje. Então, ao que tudo indica, é que isso aconteça. É, o Flávio Dino também pediu, né, a suspensão. Ele falou que a vista, pediu uma vista, que no caso é a suspensão da reunião hoje. Mas, até o momento também, o Edson Fachin não respondeu se vai ter essa vista mesmo ou não. Se tiver vista, vai ser adiado até que seja retirada essa vista. Mas, ao que tudo indica, o julgamento continua hoje. A gente vai aí acompanhando, atualizando vocês para saber o voto de Minerva, então, de Edson Fachin.
4: Teremos uma noite longa,
7: ai,
4: né?
7: Ai, os jornalistas não vão dormir.
4: Que bom!
7: Você tá vendo minhas olheiras? Mas tá vendo minhas olheiras?
4: Mas isso que é bom, Pietro. O jornalista vive disso.
7: É verdade.
4: É desses dias. É que nem a gente no futebol. É que é jogo grande que a gente gosta. É decisão.
7: É verdade. A gente teve a Copa esse ano, agora tá tendo a Copa do STF e já já a Copa das Eleições,
4: então daqui a
7: né?
4: Pouco você volta.
7: Já já eu volto.
4: Então tá bom?
7: Obrigada, gente.
4: Tá aí a Pietra Mesquita com Breaking News e mais informações. Olha, qualquer coisa que estiver acontecendo em Brasília, o jornalismo vai entrar aqui para dar a informação, tá bom? Então vamos lá, vamos continuar aqui com o nosso, hoje recebendo aqui nosso querido Pintado. Ô produção, não temos o Fabiano Fará ao vivo lá do Morumbi? Eu gosto de ver a torcida chegando. Oh, mas daqui a pouco, já são 6h20. Quero ver a torcida chegando. Vem pra cá, Calil. Quero ver a torcida chegando. Quero ver lá a Muvuca. Temos isso, é verdade. Mas tudo bem, daqui a pouco a gente vai ter. O Rodrigo de Brito fala aqui, bem já, gostaria de saber da bancada se vão de... se vão de São Paulo ou vão de Boca.
8: Isso aí você já perguntou pro Dentinho.
2: Eu falei que ia ser empate, né?
4: Ai, ai, ai, os caras são engraçadinhos pra caramba. Dodô,
11: oi.
4: Como que você, primeiro você, depois o Dentinho, como é que você imagina esse jogo hoje? O São Paulo vai sair matando, pressionando, aquela loucura toda, aquele abafa. Você acha que o Boca vai ser aquele Boca de antigamente? Porque o Boca com um time bom já é difícil de jogar. O Boca com um time ruim é pior ainda, porque catimba, ou chuva.
11: Eu acho que o ambiente...
4: Como você acha que vai ser esse jogo hoje?
11: Primeiro que o ambiente pro jogo é o melhor possível. Esse clima, o Morumbi, o campo estando perfeito, as condições, a chuvinha. Pô, é espetacular. Jogar no Morumbi assim é maravilhoso. Em relação ao São Paulo, é claro que você espera um São Paulo muito agressivo no começo do jogo. Aquela agressividade, sabe quando você pressiona e perde a bola e tá em cima de novo? Pelo menos uns 15 minutos para ver se você faz o gol. Agora, do lado do Boca, como é um time que não tem tanta qualidade, é óbvio que eles vão querer jogar pelo contra-ataque. E tem um cara no campo hoje, de todos os jogadores que vão estar no campo, que é muito diferente, que joga muito, que é o Paredes. O Paredes é um jogador, assim, acima da média.
4: É um jogador que decide jogo,
11: do futebol.
4: Né?
11: Calma.
4: Ele é um bom jogador. Calma.
11: Ele é um jogador acima da média e ele decide jogo sim.
4: Você acha?
11: Porque ele é um cara que tem uma bola longa, ele é um cara que controla o jogo, ele é um cara que a bola não queima no pé dele e pro Boca ele é fundamental. Então o São Paulo tem que atacar e tem que ser precavido pra não tomar contra-ataque, mas o começo do jogo é fundamental pro São Paulo. O jogo é difícil, os dois times são nivelados por baixo, como a gente já falou aqui. Mas o São Paulo joga em casa com o apoio da torcida e tem que ser agressivo.
2: É tudo isso que o Dodô falou.
4: O Paredes é um jogador decisivo.
2: Não, ele é bom jogador. Ele faz o time andar.
4: Eu acho ele bom jogador. Não falei que ele não é bom, mas decisivo.
2: Mas toda hora ele tá pegando na bola, faz o time jogar, beijo. Coloca seus atacantes pra jogar, seus meios.
10: No jogo como hoje, ele pode fazer a diferença sim, bem. No jogo como hoje, o Boca jogando pelo empate.
4: Eu não falei que ele é ruim, gente.
2: Sim, você não falou.
4: O Paredes é bom jogador. Só não acho que o Paredes é um jogador decisivo.
2: Catimbeiro também, Dodô. Catimbeiro, bate, chega
11: quando se precisar, ele chega. Quando se fala decisivo, Benja, decisivo pro Boca hoje, ele é a referência, cara. Então ele é o cara que vai ditar o ritmo do jogo pro Boca.
4: Mas ser referência não é ser decisivo.
11: É claro que é.
4: Eu não acho que o Paredes é decisivo. Pra mim, jogador decisivo é o jogador que faz gol, o jogador que decide jogo.
11: Discordo. O
2: futebol mudou.
10: Não necessariamente.
11: Não necessariamente.
2: É isso aí. Toma.
12: O que não é o São Paulo, né, que a gente gostaria de ver, que a gente já viu, e não é o Boca que a gente já viu também.
11: Sim.
12: Então eu acho que vai ser decidido em detalhes, isso sem a menor dúvida. Fica muito favorável pro Boca por já ter feito 1-0 e tudo que o argentino quer é a catimba, é chegar porrada, é arrumar confusão para parar o jogo, para esfriar. Então o Boca tem essa
4: vantagem. Se fosse técnico do Boca, você entrava com 11 caras atrás hoje?
12: Não,
4: mas... O que você falaria pro teu time hoje pra jogar, pegar o São Paulo no Morumbi?
12: Robô toca no Paredes. Robô dá no homem, robô dá no cara. Ele vai segurar, ele vai sustentar.
4: Ele é decisivo, né?
12: Total.
4: Fala isso pro dentro. Pro Dedê.
12: Agora, mas ele administra bem o jogo.
13: Não, ele, controla bem o jogo.
8: Tem uma coisa desse jogo que me chamou a atenção. Eu trabalhei nesse jogo semana passada. O Boca fez 1-0 com 6 minutos do segundo tempo. Merentiel, que jogou no Palmeiras. E não teve mais jogo.
4: Não.
8: A partir desse momento, o Boca passou a fazer cera. Com, satisfeito com 1-0, não quis aumentar. E o São Paulo também não jogou. Satisfeito de perder só de 1-0. Então os dois times empurraram a decisão para o jogo de hoje. O Boca poderia ter aumentado o ritmo, tentado fazer 2-0. E o São Paulo poderia ter dado uma pressionada para tentar empatar. Não aconteceu. Dos 6 minutos do segundo tempo até o fim, não teve mais jogo.
6: O Boca achou que o 1-0 estava muito bom, é uma vantagem, os dois times são nivelados. E o São Paulo também, opa, 1-0, eu vou para São Paulo, eu consigo pelo menos empatar o jogo e levar para pênalti.
8: Isso que aconteceu.
6: Foi esse o jogo. É. E, ô Barolo, você tem dúvida que os caras vão provocar o Luciano hoje ou não?
10: Não, então, a minha preocupação não é só provocar o Luciano, Dodô. A minha preocupação é com a arbitragem nessa questão de segurar o jogo, de amarrar o jogo. Agora a gente tem regra, né? A gente tem novas regras que servem pra isso. E... só que, sinceramente, não sei se o árbitro do Uruguai lá vai ter esse pulso todo, esse pulso firme pra conter essa cera do Boca. Antigamente a gente só sabia que o Boca não ia jogar hoje, né? Eles iam ficar caídos o jogo todo dando pontapé. Hoje eles são obrigados a jogar, pelo menos dentro da regra, eles são obrigados a jogar.
13: Qual a chance dele
4: jogar? Ô, Calil, se o jogo for pros pênaltis, quem você acha que leva vantagem? Quem tem goleiro mais pegador de pênalti?
8: Ah, mas é muito difícil favorito em pênalti, meu. Porque depende da hora, depende da cabeça. Você vê, eu sempre falo, tem uma história boa de pênalti, que foi quando o Grêmio perdeu pro Ajax na disputa do Mundial. Os dois jogadores do Filipão, que nunca tinham errado um pênalti, Arce e Dinho, eles erraram na decisão e o Grêmio perdeu. Então não dá... pênalti não dá pra ter favorito. Eu espero que o São Paulo, eu tô até procurando, achei o juiz aqui, ó, Gustavo Terreira do Uruguai vai apitar hoje São Paulo e Boca. Não é uma boa pro São Paulo não, porque juiz uruguaio normalmente amarra o jogo.
10: Vamos ver. Veja.
4: Pô, mas vocês choram antes do jogo, hein?
8: Não, mas eu tô
4: puta, mas informação. Porra, bicho, mas é um chororô.
8: Informação.
4: Caramba, bando de chorão.
8: Oh, São Paulo e Boca.
4: Oh, vocês vão alagar mais ainda o gramado do Morumbi. Caramba. Ai, a catimba. Ai, porque arbitragem. Agora tem... pera só um minuto que nós já vamos falar a respeito. Agora a gente tem mais informações do jornalismo.

0: Pois é, gente, voltei e nem demorou tanto, né? Porque nesse momento a sessão foi interrompida, a sessão aí que durou 8 horas, gente, pra resolver se Alexandre de Moraes ia ser investigado ou não, se ia ser investigado junto com André Mendonça semana que vem. Inclusive, sessão essa pra resolver a crise que o STF tá se encontrando, né? A gente vai se conectar agora com Brasília pra conversar com o Murilo Hernandes, ele que vai trazer aí todas as notícias, todos os detalhes. Boa noite pra você, Murilo.
1: Oi, Pietra, ótima noite a você e quem nos acompanha. A novidade que a gente tem é que o ministro Flávio Dino, ele pediu vistas ao processo que julga Moraes para considerá-lo como suspeito. O que acontece? A gente vai citar, inclusive, as aspas de Flávio Dino, em que ele diz que eu tenho que interromper esta situação porque nós temos uma questão de ordem, nós não temos condições de deliberar. O clima é daí para pior e a sociedade está assistindo como algo diferente do rito que ela demanda. Sendo assim, o ministro Flávio Dino, ele pediu vistas sobre esse processo e o que acontece agora? O processo ele vai ter uma nova data para que ele seja julgado novamente, para que esse pedido de vista ele tenha uma nova análise por meio disso. O pedido de Dino ele foi apresentado após, inclusive, uma manhã de confrontos, uma manhã e uma tarde de confrontos aqui no Supremo Tribunal entre ministros sobre essa situação que envolve Moraes. Alexandre de Moraes e André Mendonça, por exemplo, eles trocaram diversas acusações, enquanto Gilmar Mendes e Dino também questionaram a atuação de Fachin sobre a mudança na relatoria dos processos. Foi um clima de tensão que marcou o julgamento aqui no Supremo Tribunal Federal, essa sessão especial que foi hoje, nesse dia 15, viu, Pietra? Então, lembrando novamente, com este pedido de vistas do ministro Flávio Dino, o processo ele fica remarcado para outra data e até então a gente vai seguir acompanhando tudo daqui de Brasília. Volto com você.
0: Murilo, uma pergunta, tem algum prazo para que esse pedido ele seja, enfim, que ele termine e a gente saiba quando que vai ter uma nova sessão?
1: Bom, Pietra, até então não foi informado sobre essa questão de uma nova data. Uma data que a gente tem é a do dia 23 de setembro, em que será julgado o trâmite que consta sobre André Mendonça, o ministro André Mendonça, entre outros pontos analisados.
0: Maravilha, Murilo, obrigada pelas informações. Então, gente, essa sessão sendo interrompida, né, aí com 4 votos a favor de julgar Alexandre de Moraes hoje e 4 votos a favor de colocar, então, essa votação em conjunto, esse julgamento em conjunto de Alexandre de Moraes e André Mendonça para a semana que vem, com um pedido de vista, então, do Flávio Dino. Então, a sessão está interrompida, a gente não sabe quando vai voltar e quando a gente vai saber, então, o resultado de fato. Vale lembrar aqui que é a maior crise institucional da história do STF na maior corte do país, gente. Então, é uma coisa muito séria, né, que a gente tá enfrentando há poucas semanas aí das eleições, tá? Essa sessão hoje decidia se Alexandre de Moraes ia ser investigado junto com André Mendonça. Então, tendo aí esse empate e tendo esse pedido de vista de Flávio Dino, a gente volta a qualquer momento com informações para vocês. Agora com você, Benja.
2: A informação aqui em primeiro lugar hoje não tem jeito, pintado. O negócio tá quente lá em Brasília, a noite promete ser longa, 4-4. Agora depende do voto do ministro Edson Fachin. Se fosse aqui, era mais fácil, né? 4-4 vai pra pena. Não, hoje não. Hoje 4-4 da boca.
3: 4-4 da boca.
2: 4-4 da boca. Ô, pintador, se for pros pênaltis, quem você acha que leva vantagem? Quem é melhor pegar? Quem é mais pegador de pênalti?
4: Eu acho que emocionalmente o Boca vem com mais, talvez, menos pressionado, né? O Boca, por não estar jogando em casa, por estar fora, o argentino normalmente ele é mais frio do que o brasileiro. A torcida do São Paulo vai criar um ambiente que, se não souber administrar, pode jogar contra.
2: Por quê?
4: Porque emocionalmente é um grupo jovem, não é um grupo de tanta confiança, com 2 resultados agora, né? Aumenta um pouco essa confiança, mas é um time desconfiado. Você percebe que, né, muitas jogadas que o jogador normalmente acerta, ele acaba perdendo a certeza da execução, né? A precisão na execução, porque emocionalmente tá limitado, né? E é um grupo jovem, um grupo que não tá tão confiante assim, né?
3: E a confiança conta muito, né, Pintado?
5: Muito.
3: Os 15 primeiros minutos vão ser muito importantes pro São Paulo. E o apoio da torcida. Se o time começar mal e a torcida começar a vaiar, pode esquecer. Pode esquecer.
5: O time do São Paulo é ruim? É limitado pra mim. Eu não acho ruim, mas ele é limitado.
2: Há 10 anos atrás, se eu perguntar se é ruim, se eu falar é. Hoje não é legal falar. Hoje é legal falar limitado. Limitado é ruim.
5: Não, eu não tenho problema de falar se é limitado, não, porque eu.
2: Não é ruim?
5: Não, é limitado.
2: Você tem bons jogadores.
5: Um time limitado é que você tem poucas opções de transformar ou de mudar um sistema de jogo, de você reagir a um placar adverso. E aí eu acho que o São Paulo tem esse limite, né? Porque é um grupo jovem, que são jogadores de qualidade, mas é claro que não é um time espetacular, óbvio. Mas não é um time ruim. Eu não acho um time ruim.
2: Você acha ruim, Calil?
6: Ah, eu acho, mas é porque a gente compara sempre com outros momentos, né? Você vê, hoje o São Paulo tem problemas nas laterais, tem problemas no ataque, quem faz a dupla com o Luciano quando o Calleri não joga? E o Dorival, ele tem, na minha opinião, eu não sei os bastidores lá dentro, ele tem tomado algumas decisões equivocadas. Por

0: Paulo.
1: Então, e é limitado, limitado pra
0: não,
1: mim é melhor
0: é
1: que
0: o é melhor que o São Paulo, o time do Corinthians. Porque o São Paulo não tem caras como Memphis, Garro, Yuri Alberto, Ranieri, que é um jogador que pouca gente fala, que joga na posição que o Pintado
1: é bom
0: jogava.
1: Jogador.
0: Ele segura todas as ondas
2: se
0: lá.
2: Você compara
0: o São
2: hoje,
0: Paulo não tem esses jogadores. Mateuzinho Paulo, na lateral direita.
2: Os dois laterais do São Paulo do Corinthians estão muito bem. É. O Corinthians tem um goleiro da seleção brasileira. O Gustavo Henrique está fazendo uma temporada muito boa. Aí você pode comparar Memphis, que não está jogando nada essa temporada. O Gal, que não está jogando nada essa temporada. E o Yuri Alberto, que está fora. Mas você tem um time, acho que de nomes, acho que é o melhor. Eu acho que tudo isso que
1: e quem fala... é mais técnico, o Dorival ou o Diniz?
2: Eu prefiro o Diniz.
0: É,
1: e você?
3: Diferente, né?
1: Pra que você prefere?
3: Bem diferente, meu. Bem diferente. Eu gosto do Dorival. Acho que ele é um cara que tem peso em algumas decisões, transforma o time de alguma maneira. E o Diniz é espetacular. O time do Diniz é espetacular. Eu gosto de assistir o jogo do Diniz.
2: São diferentes.
3: Mas como técnico, né, pra resultado... Ou talvez Dorival seja
0: mais experiente também.
1: O Jean Carlos manda aqui no chat: quais dos titulares do São Paulo seriam reservas no Palmeiras e no Flamengo? Por aí você vê que o time é muito fraco.
0: Então, é o que a gente
4: boa
0: falou.
4: Pergunta.
2: Quem você reserva, pô?
1: Você tem então, você tem reserva, uma ideia. Você tem uma ideia.
0: É o que
1: time
0: a gente
1: é ruim.
0: Fala, mas é o que você a gente
3: pergunta. Nem reserva do Palmeiras e corintiano quem perguntou isso aí.
1: Não, mas o cara é sincero.
2: Não, eu acho que o time do São Paulo hoje, se for comparar com o Palmeiras e Flamengo, não tem comparação. Agora, com tudo isso que a gente tá falando aqui. E aí, a gente tá falando de Sul-Americana, né? Libertadores. Mas São Paulo e Boca tem uma repercussão enorme. Perfeito. O jogo hoje, o cara do São Paulo que vai estar tá indo pro jogo, tal, não sei o que, tem que se concentrar. Porque o Luciano arrebenta com o Boca
3: que
2: hoje.
3: Delícia, né?
2: Muda
3: essa
2: a história dele. Teve...
4: É um jogo
2: cara,
4: maravilhoso.
2: É muito legal isso. Que...
4: Nossa,
2: São Paulo e Boca é São Paulo e Boca. Um parênteses, os dois times são limitados. É Sul-Americana na claro. Libertadores. É uma passagem pra semifinal, mas assim.
1: É São Paulo e Boca.
2: A repercussão desse jogo é enorme. Então o cara concentra, faz uma noite legal no Morumbi, que amanhã ele vai ficar então, na
1: frente. E aí, se o Luciano acabar com o jogo de novo,
2: é isso que eu tô falando.
1: Amanhã tem cara que tem que vir aqui e falar: porra, é Luciano, meu.
3: Ver o brilho no olho dos
1: de nossos, novo?
4: Pô, mas você tá uma saudade, né, Dudu?
3: Pô, hoje você vê os caras, mas vai
1: novo?
3: Chover, mais um edema, mais um meu cabelo. Isso. Os caras aqui, ó, os caras tão com brilho no olho, pô, eu queria jogar um jogo desse, porque tem jogo mais gostoso.
2: É grande. É porque sai grande.
3: O sentimento é muito
1: importante. Então, é o que eu falei, Pintado. Hoje a sensação que passa é que pro jogador. Se der pra jogar, ok. Se não der também, tá tudo certo. É isso que me passa.
0: É, não são todos.
1: Agora,
2: não pra generalizar. São
0: todos. Tem, acho que o elenco, ele é heterogêneo, né? Sempre tem jogador
2: mas assim,
0: que se mata em campo, que
2: cara,
0: quer jogar todos.
2: Tem 50
0: todos,
2: mil no Morumbi, né, velho?
0: Tem o cara que...
2: O cara que chega lá no Morumbi hoje, que tá indo no ônibus pro São Paulo, vai chegar, vai ser aquele jeito. O cara vai entrar 50 mil no Morumbi, pô... Duvido o cara não se empolgar
4: mais jogar. Né?
2: O que o cara pode acontecer é ficar sem confiança, igual o Pintado
0: mas
2: falou.
0: O que tem,
2: errar um passe e já ficar com medo. Mas assim,
0: tem,
2: porra, tá louco.
0: Mas o que tem às vezes, Benjamin, e já tinha antigamente, e tem hoje também, é jogador que na dificuldade ele não. Ele se omite. Às vezes tá ruim a situação, começa a doer. Dói a perna, dói a outra. Quando
2: acontece.
0: O time melhora, o cara sara. Isso
2: acontece,
0: existe.
3: Calil,
2: acontece.
3: Então vamos conversar na hora de fazer de renovar o contrato. Beleza?
2: É,
3: vamos renovar o contrato, amigão, vamos lá. Quer ganhar quanto? Um, dois? Beleza, vamos conversar. Qual é o retorno disso? Peraí, Dudu. Vai ganhar porque você faz gol, porque você decide, Dentinho. É ali, aquele corredor é teu, você.
1: No mundo ideal é assim, mas você sabe que não é.
4: Hoje em dia esquece.
1: Hoje em dia não.
4: Você discute o contrato. Ô, Pintado, hoje em dia, se você for falar com um jogador um pouco mais duro, não, tem que falar com o empresário dele. O empresário, o treinador, brigou comigo.
1: E outro, vou ser sincero.
4: Que loucura é essa?
1: O que tá acontecendo no futebol?
4: Não é isso? Não é isso, Pintado? Tá mentindo?
1: Ô, Pintado, vamos ser sincero, pô. Hoje vai contratar jogador. Tem cara aí que vê muito mais outras coisas do que se o cara faz gol ou não faz.
3: Então não vamos reclamar da crise,
1: ver.
3: Brigar pra cair,
1: o cara vai ver aquela história lá, o meu, o teu, o nosso.
4: GPS, deixa eu ver o GPS dele, se ele correu muito. E hoje, na hora de resolver o jogo. Não é isso, Pintado?
3: É legal,
2: ele corre bem. Então,
4: ele corre bem, mas pô, na hora de dar um passo, na hora de fazer um gol.
1: Então põe ele lá com...
4: Mas é isso, hoje é isso.
1: Pra correr atletismo, as provas dos 100 metros rápido.
4: Às vezes acaba o jogo, o treinador vai lá olhar, conversar com o jogador, deixa eu ver quanto você correu. 12 quilômetros, você correu bem. Mas você correu só 5, outro, então você não vai jogar o próximo jogo. Mas o cara fez 2 gols na partida.
3: O Bielsa tem uma frase muito legal.
1: Contrato Bolt.
4: Então, é isso hoje.
3: O Bielsa tem uma frase muito legal. Nem sempre o jogador que corre muito, ele joga bem. Nem sempre.
2: Sim.
3: Mas sempre o cara que corre muito, ele não joga mal.
2: Sim.
3: É interessante você avaliar isso, porque se ele já te entrega fisicamente...

0: algo positivo. Sim. Certo? Agora, que ele vai conseguir retribuir...
1: Mas o tanto de jogador que corre errado, né, Dudu? Sim. Que dá bote errado, aí o GPS vai...
2: É que o time, né, Pintado, o time precisa do cara que corre pra caramba, o time precisa do cara que não corre tanto e é decisivo, o time precisa do... O que o Marcão fez no Fluminense? O Marcão falou, Ganso, vai lá jogar,
1: filho. Joga isso.
2: A coisa tá ruim. Toma o Ganso, resolveu o problema do Fluminense, dois volantes e o Ganso. Voltou toda a história lá, não sei o que, de tático, caramba.
0: Identidade do futebol brasileiro, lá, certo? Ganso. Dois volantes, um
2: vai meio. Lá, meu filho.
0: Base.
2: Vai lá.
1: E o pessoal queria mandar ele embora, o Fluminense.
2: Não, sim, porque...
3: Pô, ele tava com jogos, ele não jogava o 13º jogo pra não...
2: Então, como que resolveu o time do Fluminense?
3: Ô... Tá louco. Vamos lá pro Morumbi. Apareceu, nosso amigo?
4: O nosso Fabiano é, porque chove.
1: É, chove.
4: Ah, você acha que é só jogador hoje em dia que é Nutella? Não é repórter.
1: Esse comenta, daí é o Fabiano.
4: A Nutelada, ela tem tudo que é lugar. Fabiano Fará, ao vivo, são 6:41. Vamos direto pro Morumbi. Fabiano Fará, como é que tá as coisas aí? Muita chuva, muito trânsito. Torcedor de São Paulo vai sofrer pra chegar no Morumbi hoje. Tem ingresso pra vender ainda? Conta tudo pra nós aí, Fará.
5: Fala aí, Benja, tudo certo? Nutella não, né, Benja? Pô, aqui é a raiz, pô. Aqui é a raiz, tava tomando chuva até agora. Inclusive, chove muito aqui no estádio Cícero Pompeu de Toledo, o Morumbis. Bastante mesmo, mas pelo que eu observo aqui da cabine da TMC, o gramado continua em excelente estado. O gramado do Morumbi, mas chove demais. Não, não há ingressos, Benja. 60 mil ingressos foram comercializados. Hoje teremos o maior público do Morumbis na temporada. A torcida do São Paulo em peso para empurrar a equipe contra o Boca Juniors. E um detalhe, o São Paulo não revelou, não divulgou a lista de relacionados. Mas a apuração que fiz aqui é que Luciano está relacionado, mas ainda é dúvida. Para começar a partida, caso Luciano não vá para o jogo entre os 11 titulares, André Silva pode ser o escolhido, viu, Benja?
3: Não, aí você quer matar o Barolo. Não, não, não, não. Aí você quer estragar o dia do Barolo, pô. Olha lá, ó a cara dele lá, ó. O Fabiano não pode fazer isso, Benja.
4: O Barolo também é o Nutella. Não. O Barolo acha que o Raí tá jogando, o Careco, o Miller... O Pintado,
6: põe o Gustavo Santana pra jogar, põe o moleque pra jogar que arrebentou com o jogo.
1: Mas não tem experiência, Barolo.
5: Mas ele joga. Ele vai jogar. Arthur, Gustavo Santana.
2: No lugar do Caleri.
5: É, no lugar do Caleri, o Gustavo Santana tá confirmado.
2: Sim.
3: Rapaz. É que tem alguns nomes que você fala e você tira o Barolo do...
5: Mas, por exemplo, o Buta não foi relacionado, tá com dores no joelho, então tá tudo tranquilo.
3: É, o lateral direito não vai jogar, Barolo.
1: Mas não contratou um lateral novo?
6: Estão falando que o Buta que pariu já vai embora? Estão falando que o cara já vai voltar lá para onde ele veio, não sei, é português. Estão dizendo que ele já vai voltar, que agora contrataram o lateral da Inglaterra.
3: Que
6: lá,
3: era do Sport Recife.
6: Oh. Só uma informação, Benja, você falou dos pênaltis. Desde que o Rafael chegou em 2023, o São Paulo disputou oito disputas de pênalti, ganhou só três. Só que uma dessas disputas era o Jandrey, que estava no gol, que foi contra o Atlético Paranaense, que o Jandrey, além de não pegar nenhum pênalti, ainda foi cobrar o último e perdeu. Então, o aproveitamento do São Paulo em disputa de pênalti, desde que o Rafael chegou, é de 37%
3: só. Mas isso eu acho que na hora não tem nada a ver.
6: Só você número,
3: pode,
6: né?
3: Igual eu falei, você pode ter um cara que nunca errou pênalti, chega lá na hora e erra. Sim, sim. E pode ter um cara que nunca bateu, vai lá, bate e faz o gol, entendeu?
6: O Dentinho falou sobre empresário, né? Que o jogador vai reclamar pro empresário. O São Paulo, quando o treinador era o Crespo, que ele colocou, o Lucas estava lesionado, o Ferreirinho e o Pablo Maia estavam na reserva. O empresário do Lucas, do Pablo Maia e do Ferreirinho postou na internet reclamando do Crespo, que o Crespo não colocava para jogar. O Crespo tido, veio o Roger Machado. No primeiro jogo do Roger Machado, adivinha, Ferreirinho e Pablo Maia titulares.
3: Mas aí é o que o Pintado estava falando. Tem que ter gestão. Se o diretor, se eu sou diretor de um clube, se o empresário ficar fazendo pressão, aí que o cara não joga. Aí que não vai jogar, não vai esperar até o... Porque o empresário não pode escalar o time.
4: Ô, Calil, eu em 91, eu tava no Morumbi, Corinthians e Boca.
3: Eu tava também, perdeu.
4: Que o Guinei entregou o jogo. Perdeu.
0: maldito.
3: Mas o Boca tinha Batistuta, São Paulo, Torre, sim,
0: mas o São Paulo era uma chuva. Era uma quarta-feira, um dilúvio em São Paulo.
1: Tá aparecendo hoje, velho?
0: Hoje.
1: É. O que você acha que vai acontecer?
3: Que só é, que barulho. O Boca. Aí, olha barulho. O Boca que era e o Boca que é hoje.
6: São dois tá times secando, diferentes, né? Tá
0: secando. Não, não tô secando, não.
3: Se o Boca tivesse o Batistuta hoje.
0: É que o Gustavo da produção me passou agora uns dados. Que as pessoas hoje se apegam a tudo que é dados, né? Estatísticas e tal. E o Gustavo da produção me passou que o Boca, ele falou assim, é igual o Ayrton Senna. Porque o Senna, quando pilotava na chuva, com pneu biscoito, ele ganhava tudo. E o Gustavo falou assim, pode ver todas as decisões do Boca, com chuva e dilúvio, o Boca passou.
3: Mas era outro time.
6: O cara que fala pneu biscoito pra mim já não merece. O cara que fala pneu biscoito, já não escutei mais nada que ele falou depois. Já não leva em consideração. Pneu biscoito é da época do Guaraná com rolha. Pneu biscoito era a época. O Piquet era criança, ele falava pneu biscoito.
0: Ô, Manolo, eu não entendo porra nenhuma de Fórmula 1, velho. Eu lembro dos caras falando pneu biscoito. Mas isso, Dentinho, isso que o Gustavo da produção passou, que todos os jogos com dilúvio, chuva, entre Boca e algum clube, o Boca sempre passa.
1: Que seja assim hoje também.
3: Que isso, velho.
0: Que isso, pô?
1: Não, porque pro bem do programa, o Barolo fica bravo, o Barolo fica estressado, isso é legal, não é?
0: É, a gente tem que pensar na audiência.
6: Olha que amanhã tem jogo.
1: Amanhã é dia, Barolo.
0: Ô, Calil,
6: olha
0: a CBF.
6: Tem jogo.
0: Ô, Calil, a CBF hoje marcou aquele São Paulo e Santos que tava adiado. Sabe pra que dia vão jogar São Paulo e Santos? Dia 2 de outubro.
3: Sexta-feira
0: à noite.
5: Aqui no Morumbis.
0: Aí no Morumbis, Fabiano, fala.
5: É isso, aqui no Morumbis. Jogo que foi adiado. O clássico foi marcado para o dia 2 de outubro, confirmado pela CBF aqui no Morumbis. Uma sexta-feira.
0: Ah, fala, você que é um baita num baladeiro, pra você tá bom, você já sai
5: do Morumbis. Ah, mas eu gosto. Já sai, eu vou direto.
0: Pô, né? Mas que horário, né, meu? Sexta-feira.
3: Mas esse jogo aí, Benja, se empatar também ninguém reclama, viu? Porque se o São Paulo ganhar mais um jogo aí no Brasileiro até então e o Santos ganhar mais um jogo. Aí empata, os dois empatam e segue a vida. Acho que esse jogo aí tá com cara de empate.
5: Benja, não posso pra balada, não. Eu lembrei, sou comprometido.
0: Você lembrou agora? Ô, Fará, tá muito ruim. Fará, tá muito ruim pra chegar no Morumbi hoje?
5: Ó, tá complicado. Quem vem com transporte público, metrô, vai ter que encarar chuva, bastante fila. Até porque na praça que tem aqui em frente à entrada principal dos ônibus, né? Tem a concentração dos torcedores que vão fazer o tal corredor de fogo para recepcionar a delegação do São Paulo, que já chega aqui ao Morumbis. É muito trânsito no entorno, algumas vias foram fechadas para facilitar também o acesso, o torcedor só vem a pé, mas tá complicado, tá começando a complicar e vai ficar pior, viu, Benja?
0: Ô, Fará, quantos torcedores do Boca estarão no Morumbi? Qual que é a quantidade de ingressos para os torcedores do
5: Boca? Eu acredito que de uns 3 a 4 mil torcedores do Boca que ficam aqui em cima ali do banco de reservas do São Paulo, né, no anel superior, tem um espaço reservado ali de 3 a 4 mil argentinos hoje aqui no Morumbis.
3: E tomara que não tenha problema, né, Benja, de violência, de racismo, né? Que sempre, quando tem esses jogos, acontece, né?
0: Fará, você sabia que os torcedores do Boca que vieram da Argentina foram recebidos hoje lá na quadra da Gaviões, pela Gaviões?
5: Não foram, tinha essa informação. Bem, né? E foram bem recebidos, Benja?
0: O que foi, Fará?
5: E foram bem recebidos? Eu não tinha essa informação. Bem recebidos?
0: Sim, os Gaviões receberam eles hoje. Boa. Lá.
5: É isso.
1: Pegaram a dica de como ganhar do São Paulo, então já aprenderam. Já.
5: Eu escutei o Dodô aqui no fundo. O que tem a ver? O que tem a ver?
0: O que tem a ver o quê?
1: Não tem nada a ver, velho.
0: O quê?
1: Foram bem recebidos, Dodô. Isso,
0: não, eu dei informação só.
1: Ah, eles... informação.
0: É verdade, eles foram recebidos pelos Gaviões lá hoje.
1: Legal, pô. Foram bem tratados, né, Calil?
0: Ah, eu... Na boa, velho.
6: A torcida do São Paulo recebeu a torcida do Rosário Central na semana passada.
0: Também?
6: Recebeu.
1: E o que aconteceu no jogo?
6: Não, por isso que eu tô falando, não tem nada a ver. Nada
5: Dentinho a ver, pô. Tá ousado o Dentinho hoje, né?
1: Tô com saudade de você, Fará, meu amigo.
6: Dentinho, não desliga o celular hoje, hein, Dentinho? Não desliga o celular, não, hein?
1: É isso.
6: Não dá migué, não, hein? Não tem controle de carga, não, que você dormiu. Não
0: deixa o celular. Ô, Barolo,
4: Quando o São Paulo perde, você entra na tua live, qual que é a primeira pessoa que entra lá?
6: Eu não preciso entrar na minha live. A minha live, o meu vídeo nem começou, já tem mensagem desse lazarento do Dentinho. O juiz apitou. O juiz apitou, o meu celular toca. Outro dia eu tava assistindo com a Érica, o São Paulo, não sei quem. Aí o juiz apitou, ela falou assim, cadê a mensagem do Dentinho? Quando ela falou, Dentinho! Quando ela falou, oh, entrou a mensagem dele.
1: Tá bem, vou estar com o secador hoje, Barulho, fica tranquilo.
6: Mas você se prepara, que essa semana eu me vingo.
1: Então, tá bom.
4: Agora, pra não falar que eu sou injusto, Pintado, também tem um lado positivo. Os últimos três jogos do São Paulo no Morumbi, o São Paulo ganhou os três.
0: É, na verdade, os dois do brasileiro, né? O São Paulo
4: e uma sul-americana,
0: o Bragantino, né? E Atlético Mineiro, né? Conseguiu resultados importantes, isso dá confiança, ao mesmo tempo que, né, você já dá aquela, né, respira fundo quando você vê o jogo do Corinthians, você acaba se preocupando, principalmente antes de um jogo decisivo como esse. É um jogo bem de detalhe, né? Sim. Vai ser muito importante que o São Paulo saiba jogar e tenha esse controle emocional, que entenda, que tenha um jogador que assuma uma responsabilidade num jogo, um jogo muito importante como hoje.
4: Olha, cadê o Barolo? Chegou um WhatsApp pro Barolo.
1: Opa, bem feito. Aí é bom.
4: E é gringo, ó, porque é número internacional.
6: Barolo. Ele fala: vamos ver se eu vou usar o protocolo do Carpete. Vamos ver.
4: Ó, Barolindo.
1: Essa.
4: É mentira? Vem aqui. E tem um coração do lado.
1: Tem gosto pra tudo.
0: Verdade.
4: Barolindo, estou morrendo de saudade. Você é meu chapeuzinho vermelho e eu posso ser o seu lobo mau. Au, au. 1,89 e 130 quilos de muito amor pra você. Renatão, adoro quando o Barolindo fica nervoso.
1: Mensagem romântica.
4: É mentira, Calil?
1: Não, tá
4: escrito ou tô inventando? Tá escrito ou pintado? Olha lá.
1: Ah, tem o coração. Olha lá, tem o agora coração. Vem a bomba.
6: Um forte abraço por trás ao nosso amigo Renatão.
4: O cara manda aqui: pneu biscoito e pneu bolacha. Ó, o cara quer pro Dodô e pro Dentinho. Benja.
1: Não, tá escrito nosso nome ou você acha?
4: Benja, faz um. Quem jogou mais aí com o Pintado? Vou fazer um pagadão que ele pediu. Dodô, Pintado ou Casemiro?
2: Pintado ou Casemiro?
4: É.
2: Pintado.
4: Ô, Dodô, Pintado ou Edmilson?
2: Pintado ou Edmilson?
4: Dodô não, Dentinho.
1: Ah, tá. Pintado.
4: Ô, Dodô, Pintado ou Fabinho?
0: Jantar tá na minha conta.
2: Fabinho?
1: Fabinho Soldado? Ah,
2: não, Fabinho que já foi convocado pra seleção?
4: É.
2: Pintado.
4: Calil, Pintado ou Paulinho?
1: É diferente, né? Eu gosto mais do Pintado.
0: Vai jantar, hein?
1: É porque o Paulinho jogava mais na frente, mas eu gosto mais de cara como Pintado, que protege a defesa.
4: Não, vou falar igual pra você. Até aqui eu tava concordando com vocês. O Paulinho jogou.
1: O Paulinho jogava mais pra frente.
4: Porque o Paulinho era um cara que jogava.
0: Box to box. Né?
4: Não, box to box não. Você não.
1: O Ben odeia
4: não,
1: isso.
4: Não fala essa porra de box to box.
0: Ele não deixava.
4: Não, mas box to box isso, você
0: isso,
4: não.
0: É isso. Quando eu saí do São Paulo, eu fui pro México, tá Cruz Azul do México. O treinador falou: Pintado, né? Protegendo, contenciona aqui atrás de los contenciones. Aqui protegemos a defesa e tal. Falei: beleza. Não fiquei uma defendendo. Do meio pra frente. Porque o Tele falava assim: Pintado, se passar o meu campo, eu tiro.
1: É, tá vendo?
4: Era a ordem do Tele.
0: É, que até hoje eu sou traumatizado.
4: Quem jogou mais, Pintado ou Paulinho?
0: Diferente, né?
4: Diferente.
1: É, diferente.
2: O cara
1: diferente.
2: É muito diferente.
0: Não, eu gosto muito do Paulinho. Acho que foi um cara muito especial. Mas títulos...
1: Tá. É.
0: A briga é boa, hein?
1: Briga é boa.
0: Título do Paulinho porque...
2: é diferente.
1: Libertadores, diferente.
4: Peraí, que agora tá bom. Ô, Pintado, você hoje, dia 15 de setembro de 2026, dos 20 clubes da Série A, você jogaria brincando, titular, em 18 ou 19? Não?
1: É, não tem mais número 5 bom. Assim, tá difícil mesmo.
2: Essa posição no Brasil, o primeiro ali é difícil.
4: Agora tem uma boa aqui. Ô, câmeras, por favor, close no nosso querido Bruno Bonfim.
1: Por quê?
4: Porque eu tô vendo a mensagem do cara aqui.
2: No Bruno
4: Quem
2: Bonfim,
4: jogou mais, Pintado ou Fred do Galo?
1: Rapaz, uma briga boa.
2: Esse moleque da posição
1: eu não tive a felicidade de ver o Pintado jogar, que eu sou mais novo.
4: Ah, mas você respondeu todas, calma, então?
1: Eu respondo, mas eu sei, meu pai falou, meu tio falou, elogiou o Pintado. Aí sabe o que vai acontecer?
4: Jantar.
1: Aí eu vou ficar em cima do muro. Aconteceu, não?
4: Que bundão.
1: Meu parceiro, Pintado é meu parceiro, pra ele é meu parceiro.
4: O Calil. Ô, Barão. Quem jogou mais? O cara tá perguntando aqui, o Pintado ou o Bruno Guimarães?
6: Ah, cara, o Pintado é memória afetiva. O Pintado vai ganhar de todo mundo aí. Você falou dos três jogadores, de quem jogar nos 18 times da Série A19. Dos três ex-jogadores aí, todos eles jogavam. Menos o Dentinho, que era banco no São Paulo. Qualquer época do São Paulo ele seria banco.
1: Quem?
6: Mas o resto, todo mundo...
1: Hoje, Dentinho, o cara tá deitando em você. Hoje esquece, mano. Hoje não tem impossível. Hoje,
6: Dentinho, teria banco no Ferreirinha hoje.
1: Tá de boa, vou sair do programa. Obrigado. Não, vou no banheiro. Não, fiquei bravo.
4: Deixa eu falar agora pra você. O Dentinho e o Dodô hoje nesse time de São Paulo, gente. Pelo amor de Deus. É jogar, falar quem sai.
1: Titular.
4: E a última aqui, Dodô.
2: Fala aí.
4: Quem jogou mais, o Pintado ou o Paquetá?
2: Não, muito diferente.
1: É.
2: Bom, é muito diferente.
4: Mas é a pergunta do ouvinte.
2: É muito diferente.
1: É diferente.
2: Essa pergunta é muito diferente. Pintado é o primeiro, o Paquetá é o terceiro,
4: o
2: segundo.
4: Ó, o cara mandou aqui, ó. O César de Guarulhos. Benji, esse Calil é fazedor de média. Amanhã eu vou perguntar quem jogou mais, Pintado ou Arão. Ele vai falar o Arão.
2: O cara tá aqui com nós aí.
1: Pintado
2: o cara tá
1: aqui com nós. Pintado jogou mais.
7: Quem vai pagar o jantar aqui, Dodô? Tá resolvido. Não,
1: Pintado jogou mais que o Arão.
7: Já tava combinado, vou pagar o jantar, pô. Vai falar.
1: Apesar que o Arão também tem muitos títulos, né? Igual não, o Pintado.
4: Daqui
1: Pintado.
4: Dessa lista, eu vou te falar, o único que eu vou. Falei pra você que eu vou acho que jogou mais foi o Paulinho.
7: Também acho.
4: Só. O Paulinho acho que jogou mais.
2: Era Casemiro, Edmilson, que ele perguntou.
4: Casemiro, Edmilson, Bruno Guimarães, Paquetá.
7: Cara, eu achava o Arão no Flamengo, o Arão com o Jorge Jesus, pra mim, foi fundamental.
4: O cara mandou. O cara mandou
7: uma função muito parecida
2: com o Edmilson também.
4: A melhor veio agora do cara. O cara aqui falou bem, o Marcelo Canelas. Ele fala que o bonitão da sobriedade de Jundiaí tem que ser, aí eu concordo, quem jogou mais, são dois caras muito parecidos, Pintado ou Ralf?
1: Aí é uma igual. Boa pergunta.
4: Aí
2: é a mesma posição.
4: Aí é boa.
1: Aí é uma boa pergunta.
4: Aí é boa.
7: Função, né? Porque não é posição, é a função. Ah. Qual é a função que o Paulinho fazia?
4: O Ralf chega. Eu acho que o Paulinho não tinha nada a ver com você. O Ralf já tem, né? O
1: Ralf tem a ver.
2: Sim, é a mesma posição.
4: Essa é boa, o Ralf ou o Pintado?
1: Essa é uma boa pergunta.
4: 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Em Brasília, 18 horas e 59 minutos.

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0: 21 horas.
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8: Em Brasília, são 7:01. Olá, boa noite, eu sou Arthur Filho e está no ar mais uma edição da sessão plenária do Tribunal Superior Eleitoral, TSE. Você acompanha a nossa transmissão em 104,7 FM ou pelo canal 1.3 da TV Aberta em Brasília, ou ainda pelo site radioitvjustica.jus.br. O nosso canal do YouTube é Rádio e TV Justiça e você pode usar o aplicativo Turim para acompanhar a nossa programação de qualquer lugar do mundo. Hoje é terça-feira, dia 15 de setembro de 2026. Temos os trabalhos técnicos de Marcelo Ferreira. E chega ao fim o mandato do ministro do STJ, Antônio Carlos Ferreira, no Tribunal Superior Eleitoral. As informações com o repórter Vitor Struck.
9: Desde dezembro do ano passado, Ferreira ocupa o cargo de corregedor-geral da Justiça Eleitoral. O ministro Antônio Carlos Ferreira recebeu juízes eleitorais vice-presidentes dos TREs de 17 estados, além de servidores do Tribunal Superior Eleitoral. Na reunião de encerramento dos trabalhos à frente da corregedoria, ele fez um balanço das ações. Receberam destaque o avanço da biometria, a expansão do eleitorado, a integração com tribunais e a atualização cadastral. Antônio Carlos Ferreira ocupa desde junho de 2023 uma das duas vagas na composição do TSE reservadas a representantes do Superior Tribunal de Justiça. Ele assumiu o cargo de corregedor-geral em dezembro de 2025, em substituição à ministra Isabel Galotti. Para o presidente do Colégio de Corregedores, o desembargador Lois Carlos Arruda, Ferreira teve uma atuação marcada pelo diálogo. A votação para definir o próximo corregedor-geral vai ser feita em sessão plenária do TSE. Tradicionalmente, o cargo é destinado ao representante mais antigo do STJ no Tribunal Superior Eleitoral. Do TSE, Vitor Struck.
8: TSE aprova 12 candidaturas que disputam a presidência da República. Os detalhes com Jane Costa.
10: O Tribunal Superior Eleitoral aprovou os pedidos de registro de candidatura de 12 chapas que estão na disputa pela presidência da República nas eleições gerais deste ano, que ocorrem em primeiro turno no dia 4 de outubro e, se necessário, segundo turno no dia 25. No entanto, o TSE indeferiu a candidatura da chapa formada por Pablo Marçal e Leonardo Avalanche, do Partido Renovador Trabalhista Brasileiro. Os ministros negaram o registro de Pablo Marçal por falta de comprovação de filiação ao PRTB dentro do prazo legal, uma vez que ele estava filiado à União Brasil em abril, prazo final para escolha do partido. O TSE também considerou que Marçal não comprovou a elegibilidade relativa à filiação partidária ao PRTB, já que ele está inelegível até 2032. Ele foi condenado por promover concursos de cortes de vídeos com ofertas de prêmios para divulgação de conteúdo eleitoral. A lista completa das candidaturas aprovadas pelo Tribunal Superior Eleitoral estão no site tse.jus.br. No TSE, Jane Costa.
8: Mesários têm até o dia 3 de outubro para concluir treinamento para as eleições 2026. A capacitação pode ser feita pelo aplicativo Mesário ou pelo ambiente virtual de aprendizagem do TSE. Fábio Ruas.
3: Além da capacitação à distância, o treinamento também pode ser presencial, de acordo com a orientação de cada cartório eleitoral. O curso virtual reúne informações sobre os procedimentos que deverão ser adotados por quem vai trabalhar nas sessões eleitorais. O conteúdo foi atualizado para as eleições 2026 e contempla o novo fluxo de votação, com orientações práticas para o dia da eleição. Quem concluir o treinamento e trabalhar nos dois turnos poderá acumular 6 dias de folga.
8: São 7:06. Nós vamos ao intervalo e daqui a pouco você vai acompanhar aqui pela Rádio Justiça e também a TV Justiça a transmissão da sessão plenária do Tribunal Superior Eleitoral, o TSE, que será feita pelo presidente daquele tribunal, ministro Cássio Nunes Marques. Em instantes a gente volta com mais informações a respeito das eleições.
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6: São 7h12. O TSE e a Associação dos Magistrados Brasileiros lançaram na última quinta-feira, dia 10 de setembro, a campanha nacional para valorizar a atuação da magistratura eleitoral. Repórter Rimac Souto.
7: O presidente do Tribunal Superior Eleitoral, ministro Cássio Nunes Marques, lançou nesta quinta-feira a campanha nacional Magistratura na Defesa da Democracia, em parceria com a Associação dos Magistrados Brasileiros, AMB. Com o slogan Eleições Seguras se Constroem com Justiça, a iniciativa tem por objetivo mostrar o trabalho de juízas e juízes eleitorais quanto ao funcionamento do processo eleitoral, desde a preparação das eleições até as etapas posteriores à votação. A campanha contará com o apoio das associações filiadas à AMB e terá ações presenciais com juízas e juízes eleitorais no TSE no dia da eleição, além da divulgação na TV Justiça e nas redes sociais. Do TSE, Rimac Souto.
6: E você vai conferir agora o que é permitido, o que é proibido nas eleições de 2026 a respeito do transporte de eleitores. O transporte durante o período eleitoral é regulamentado por regras específicas para garantir a liberdade do voto e evitar que veículos sejam utilizados como instrumento de pressão, favorecimento ou captação de votos. A principal legislação sobre o tema é a Lei nº 6.091, de 1974, complementada por normas do Tribunal Superior Eleitoral, TSE, que atualizam a matéria a cada eleição. Sobre esse tema, estão em vigor para o pleito deste ano a Resolução 23.759, de 2026, que estabelece regras para o transporte de pessoas com deficiência. E 7h14, passamos a transmitir agora a sessão do TSE com a abertura do presidente do tribunal, ministro Cássio Nunes Marques.
8: Alexandre Espinosa Bravo Barbosa. Cumprimento ministro substituto Nauê Bernardo. Cumprimento também presentes ao plenário os professores e estudantes da Universidade Unicesumar, de Londrina, Paraná. É isso? Ah, muito bem. Sejam bem-vindos. Cumprimento os senhores advogados, senhoras e senhoras advogadas, servidoras, servidores. Cumprimento ainda o diretor-geral da Secretaria do TSE, doutor Daniel Santos Rocha, e dou início à sessão administrativa. Chamo para julgamento o primeiro item desta pauta, lista Tríplice 0600-559-88, Recife, Pernambuco, de relatoria do ministro Dias Toffoli, a quem tenho a honra de passar a palavra.
9: Senhor presidente, já tendo distribuído o voto, inicio cumprimentando Vossa Excelência, os eminentes colegas, nosso corregedor, ministro Cueva, ministro Floriano, que nos acompanha de vídeo, a nossa ministra Estela Aranha, o vice-procurador-geral eleitoral, o nosso diretor, advogados, advogados, servidores, servidores, todos que nos acompanham. Eu já fiz distribuir o voto, então eu vou ler a emenda, senhor presidente. Lista Tríplice, TRE de Pernambuco, juiz titular, classe dos advogados, término do primeiro biênio. Paridade de gênero, resolução TSE número 237-4625. Inobservância em relação à paridade de gênero. Em relação a uma das indicadas, há um questionamento de idoneidade moral, condenação criminal transitada em julgado e indiciamento em inquérito policial por crime de corrupção passiva e organização criminosa e também ações de improbidade administrativa. Então, eu entendo por devolver a lista, senhor presidente, e aqui rapidamente faço menção ao memorial da constante da lista, Érica de Cássia Nunes de Brito, onde ela diz que houve a reabilitação criminal. Mas há outros elementos, senhor presidente, que constam dos autos, afora essa da reabilitação criminal, que, penso eu, impõe a devolução da lista também quanto a essa indicada. Já enquanto ao indicado que hoje já é o juiz substituto, mas o outro juiz substituto é também homem. Então, na verdade, se nós mantivemos ele nesta lista, no meu modo de ver, na minha leitura, essa é a parte que eu destaco aos eminentes colegas, nós estaríamos a não cumprir a resolução desse tribunal de paridade na composição. Então, meu voto em conclusão é por estas questões, a devolução da lista tríplice ao TRE, para que seja recomposta em conformidade com a resolução TSE número 23.517 de 2017, de modo que seja formulada exclusivamente por advogadas mulheres. Mantida a indicação da doutora Gelva Lúcia Barbosa de Araújo, sem prejuízo do candidato século masculino substituído, doutor Washington Luiz Macedo de Amorim, integrar lista futura, se assim entender o Tribunal de Justiça. E dois, seja providenciada a substituição da indicada Érica de Cássia Nunes de Brito. Aqui, inclusive, houve uma alegação de que a próxima lista, o homem que é o jurista do século masculino, já vai ter um término de mandato, então na próxima lista seria a lista feminina, mas ficaria por um período sem cumprimento da paridade. Eu só destaco essa parte porque, na minha leitura, a paridade tem que ser entre titulares e também entre substitutos, para nós darmos o fiel cumprimento à resolução 23.517 de 2017. Então, meu voto é pela devolução da lista, mantendo único e exclusivamente o nome da doutora Gelva Lúcia Barbosa de Araújo.
2: Indago aos senhores ministros se há alguma divergência.
10: Presidente, só um esclarecimento de fato?
2: Pois não, doutora Gama.
10: Pela doutora Érica de Cássia Nunes, além da sentença de reabilitação criminal, apenas deixar claro de que, na verdade, não houve nenhum pronunciamento judicial desfavorável, nem nas ações de improbidade, nem no processo criminal, apenas isso. Muito obrigada.
2: Muito obrigado. Proclamo o resultado. O Tribunal, por unanimidade, determinou a devolução da lista tríplice ao Tribunal Regional Eleitoral de Pernambuco para que seja recomposta em conformidade com a resolução 23.517 de 2017, de modo que seja formada exclusivamente por advogadas mulheres, mantida a indicação da doutora Gelva Lúcia Barbosa de Araújo, sem prejuízo de o candidato sexo masculino substituído, doutor Washington Luiz Macedo de Amorim, integrar lista futura, se assim entender o Tribunal de Justiça. E dois, seja providenciada a substituição da indicada Érica de Cássia Nunes de Brito nos termos do voto do relator. Chamo para julgamento a lista tríplice 0600-175-16, Porto Velho, Rondônia, de relatoria do ministro Antônio Carlos Ferreira, a quem eu tenho a honra de passar a palavra.
11: Muito obrigado, senhor presidente. Cumprimento Vossa Excelência. Peço licença para subscrever os cumprimentos feitos por Vossa Excelência na abertura dos trabalhos. E uma saudação especial aos professores e estudantes que nos visitam. Sejam todos muito bem-vindos. Senhor presidente, também distribuí o meu voto com antecedência. Eu vou fazer um resumo da ementa e fico à disposição dos colegas para eventuais esclarecimentos. Bem, como apregou Vossa Excelência, a lista tríplice para preenchimento da vaga de juíza substituta da classe da advocacia em TRE. A resolução TSE 23.517, com as alterações introduzidas pela resolução TSE 23.746, estabelece que a formação das listas tríplices deve considerar a política de paridade de gênero, incentivando a participação equilibrada de mulheres e homens na composição dos tribunais regionais eleitorais. De acordo com informações prestadas pelo TRE, das vagas atualmente ocupadas por mulheres, duas correspondem a juízas titulares da classe da advocacia. Considerando a atual composição da Corte Regional e a formação da presente lista tríplice apenas por mulheres, está atendida a proporção estabelecida pela política afirmativa de incentivo à presença feminina na Justiça Eleitoral. As três indicadas comprovam o atendimento aos requisitos objetivos previsto na resolução TSE 23.517, inclusive quanto ao mínimo de 10 anos de exercício profissional da advocacia. Nos termos da jurisprudência consolidada do TSE, a circunstância de pessoa indicada figurar no polo passivo de ações judiciais não é, por si, impedimento à sua presença em lista tríplice, sobretudo quando ainda não haja pronunciamento desfavorável. Demonstrado o atendimento das exigências legais e regulamentares, mostra-se adequado o encaminhamento da lista tríplice ao Poder Executivo. Voto, portanto, senhor Presidente, pelo encaminhamento da lista ao Poder Executivo.
12: Alguma divergência? Não havendo divergência, proclamo o resultado. O Tribunal, por unanimidade, determinou o encaminhamento da lista tríplice ao Poder Executivo para escolha e nomeação nos termos do voto do relator. Chamo para julgamento lista tríplice 0601-041-36, Brasília DF, de relatoria da ministra Estela Aranha, a quem eu tenho a honra de passar a palavra.
13: Excelentíssimo senhor presidente, eu cumprimento Vossa Excelência, também peço licença para subscrever os cumprimentos feitos por Vossa Excelência na abertura da sessão, cumprimentos também presentes no plenário, os professores e estudantes da Universidade Uniceusmar de Londrina, Paraná. Excelentíssimo senhor presidente, eu também fiz distribuir meu voto com antecedência aos colegas, de modo que lerei apenas a ementa, colocando-me à disposição para eventuais esclarecimentos que se façam necessários. Lista tríplice para preenchimento da vaga de juiz titular do Tribunal Regional Eleitoral do Distrito Federal, decorrente do término do primeiro biênio do Dr. Guilherme Pupi da Nóbrega, a ocorrer em 18 de outubro de 26, composta pelas seguintes indicadas: doutora Cristina Maria Gama Neves da Silva, doutora Janaína Cristiane Loyola de Souza e doutora Bárbara Lima Rocha Azevedo. Publicada a presente lista tríplice por edital, consoante previsão do artigo 25, parágrafo 3º do Código Eleitoral, o prazo legal se transcorreu sem impugnação. A resolução do TSE 23.746 de 25, aprovada para promover a inclusão de mulheres nos cargos de membro dos tribunais regionais eleitorais providos por advogadas e advogados, é aplicável à presente lista, uma vez que a comunicação do TREDF ao Tribunal de Justiça do Distrito Federal e dos Territórios acerca da existência da vaga a ser preenchida ocorreu após a vigência da referida resolução precedentes. A lista tríplice, a presente lista tríplice é composta exclusivamente por mulheres, circunstâncias que atendem às exigências previstas na resolução do TSE 23.746 de 2025, as três indicadas apresentaram os documentos exigidos pelo artigos 4º e 5º da resolução do TSE 23.517 de 2017. As três indicadas preencheram os requisitos legais, sem que conste apontamento ou óbice a ser analisado. Lista tríplice encaminhada ao Poder Executivo Federal. É a ementa do voto, excelentíssimo senhor presidente.
12: Alguma divergência? Sem divergência, proclamo o resultado. O Tribunal, por unanimidade, determinou o encaminhamento da lista tríplice ao Poder Executivo para escolha e nomeação nos termos do voto da relatora.

0: Chamo para julgamento o processo administrativo 0600-74204, Natal, Rio Grande do Norte, da minha relatoria. O Tribunal Regional Eleitoral do Rio Grande do Norte encaminhou requisição de Força Federal para ações de garantia da votação e da apuração durante as eleições gerais de 2026 em 9 municípios. O inciso 14 do artigo 23 do Código Eleitoral prevê que compete privativamente ao Tribunal Superior Eleitoral requisitar a Força Federal necessária para garantir a votação e apuração. Parágrafo 2º do artigo 1º da Resolução 21.843 de 2004 TSE estabelece que o pedido do regional será acompanhado de justificativa contendo os fatos e circunstâncias de que decorra o receio de perturbação dos trabalhos eleitorais, que deverá ser apresentada separadamente para cada zona eleitoral, com indicação do endereço e do nome do juiz eleitoral a quem o efetivo da Força Federal deverá se apresentar. No caso, a Diretoria-Geral do Tribunal Superior Eleitoral informou terem sido observados os requisitos estabelecidos na Resolução 21.843 de 2004 TSE. Pedido deferido. Indago aos senhores ministros se há alguma divergência. Não havendo, proclamo o resultado. O Tribunal, por unanimidade, deferiu o pedido de requisição de Força Federal para atuação no primeiro turno das eleições gerais de 2026 nos termos do voto do relator. Agradeço a participação do diretor-geral da Secretaria do TSE, Dr. Daniel Santos Rocha. Declaro encerrada a sessão administrativa e aberta a sessão jurisdicional. Convido o senhor secretário, Dr. João Paulo Oliveira, para tomar assento no plenário e solicito que proceda a leitura da ata da sessão anterior.
1: Ata da sessão ordinária jurisdicional do Tribunal Superior Eleitoral, realizada em 10 de setembro de 2026. Presidência do senhor ministro Cássio Nunes Marques, presente à sessão, os senhores ministros André Mendonça, Dias Toffoli, Antônio Carlos Ferreira, Ricardo Vilas Boas Cueva, Floriano de Azevedo Marques e Estela Aranha. Vice-procurador-geral eleitoral, doutor Alexandre Espinosa Bravo Barbosa. Às 10 horas e 25 minutos foi aberta a sessão, sendo lida e aprovada a ata da sessão anterior. Foram julgados 12 processos e a sessão foi encerrada às 11 horas e 32 minutos.
0: Indago aos senhores ministros se alguma observação ou retificação a ser feita na ata. Não havendo, declaro-a aprovada. Antes de iniciarmos, como indica a retirada de pauta dos itens 1 e 2, ante a ausência justificada do relator destes processos, ministro André Mendonça, informo que esses processos serão pautados oportunamente. Antes de dar continuidade aos demais itens da pauta, que só remanesce o item 3, eu queria destacar um aspecto do trabalho da Justiça Eleitoral para a preparação das eleições de 2026. Estamos a apenas 19 dias do primeiro turno e o Tribunal Superior Eleitoral e os Tribunais Regionais Eleitorais vêm cumprindo com dedicação e responsabilidade todas as etapas necessárias para que as eleições ocorram com segurança, transparência e tranquilidade. Nos termos do artigo 54 da Resolução 23.609/2019-TSE, todos os pedidos de registro de candidatas ou candidatos, inclusive os impugnados e os respectivos recursos, devem estar julgados pelas instâncias ordinárias e publicadas as decisões a eles relativas até 20 dias antes da eleição, que neste ano se deu ontem, no dia 14 de setembro. É com satisfação que informo que nas eleições presidenciais todos os pedidos de registro de candidatura foram julgados pelo Tribunal Superior Eleitoral até o dia 11 de setembro de 2026, abrangendo 13 candidaturas apresentadas para os cargos de presidente e vice-presidente da República. Neste momento, pende a apreciação apenas de um pedido de substituição apresentado na data de ontem, 14 de setembro. Informo ainda que a Justiça Eleitoral já julgou 99,02% dos pedidos de registro, o que equivale a 20.982 requerimentos apresentados, restando pendente apenas 205 de julgamento. Além disso, entre os processos já decididos, 980 permanecem em prazo recursal ou são objeto de recurso. Por fim, agradeço aos tribunais regionais eleitorais e aos eminentes ministros e à eminente ministra desta corte, cujo comprometimento, dedicação e atuação coordenada foram fundamentais para o alcance desses resultados. Muito obrigado a todos. Chamo para julgamento o agravo em recurso especial 0600-233-79 de Cabo Frio, Rio de Janeiro, de relatoria do ministro Ricardo Vilas Boas Cueva, a quem eu tenho a honra de passar a palavra.
2: Boa noite, senhor presidente. Cumprimento todos os eminentes ministros, a senhora ministra, o senhor subprocurador-geral eleitoral, os professores e estudantes aqui presentes, todos os que nos acompanham. Trata-se de um agravo interposto por candidato ao cargo de vereador de Cabo Frio no Rio de Janeiro contra a decisão da presidência do TRE do Rio de Janeiro, que não admitiu recurso especial devido à incidência das súmulas 24, 28 e 29 do TSE, em matéria que envolvia prestação de contas por extrapolação de gastos com locação de veículo. As contas haviam sido desaprovadas. O recurso não é conhecido por ausência de impugnação específica. O meu voto é pelo não conhecimento do agravo pela incidência das súmulas 24, 28 e 29 do TSE.
0: Indago aos senhores ministros e à senhora ministra se há alguma divergência. Não havendo, proclamo o resultado. O tribunal, por unanimidade, não conheceu do recurso especial eleitoral nos termos do voto do relator. Indago aos senhores ministros se há alguma urgência ou matéria a ser posta em mesa. Não havendo mais nenhum processo a ser julgado e nenhuma urgência posta pelos senhores ministros, agradeço a presença de todos, desejando uma ótima noite. Declaro encerrada esta sessão.
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1: Olá, está começando agora o programa Pauta Musical, aqui na sua Rádio Justiça. Você ouve agora a Bela Flor.

0: Você acabou de ouvir Linha do Equador com Martinália, mais uma vez 14 Bis e Renato Russo e Bela Flor, Maria Gadu.
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2: Você ouve agora Mais Ninguém.

0: Você acabou de ouvir Não Sei Dançar com Marina Lima, antes Sorte, Tiago York e Mais Ninguém, Banda do Mar.
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